0: do grupo Wagner. Todos eles estavam usando bonés com a insígnia do grupo Wagner. Nem todos são russos, também há africanos. Acho que o principal objetivo deles é diabolizar as ONGs, os média e os parceiros ocidentais em geral, porque algumas ONGs documentam os abusos cometidos pelo grupo Wagner.
1: Quais foram os motivos que levaram à sua libertação?
0: Acho que foram os esforços dos meus dois países, de Portugal e da Bélgica, e também a pressão das ONGs, mas houve toda uma mobilização de apoio.
1: Circulou algum dinheiro entre Lisboa e Bangui no momento da sua libertação?
0: Que eu saiba, não. Sabe, além da segurança de 10 anos, fui condenado a pagar 50 milhões de francos CFA, mas nenhum dinheiro foi pago.
2: Era Josefa Figueira, investigador luso-belga, dobrado por Orfeu Lisboa.
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2: Continuamos com a atualidade na África Lusófona. Na sequência de um incêndio de grandes dimensões que consumiu várias lojas no mercado do Bandim, o governo guineense exonerou de funções de presidente da Câmara Municipal de Bissau o empresário e gestor José Medina Lobato. Mais para nós com o nosso correspondente Moussa Baldé.
4: O governo já vinha dando sinais de desagrado com a gestão da atual direção da Câmara Municipal de Bissau, sobretudo pela forma como o lixo é tratado. A gota d'água que fez transbordar o copo na relação entre o presidente da Câmara Municipal de Bissau, José Medina Lobato, e o governo é um incêndio ocorrido no sábado passado no famoso mercado de Bandim, principal centro de comércio da Guiné-Bissau. Várias pequenas lojas, localmente chamadas de cacifos, foram consumidas pelo fogo que o primeiro-ministro Ilídio Vieira Té considera ter sido situação criada pela negligência da Câmara Municipal de Bissau. O primeiro-ministro recebeu na segunda-feira uma delegação dos feirantes, aos quais prestou total solidariedade do governo de transição e, ato contínuo, anunciou uma série de medidas, entre as quais a exoneração com efeito imediato de José Medina Lobato do cargo de presidente da Câmara Municipal de Bissau. O fogo que consumiu as pequenas lojas no mercado de Bandim levou quase 24 horas para ser extinto, mesmo com as intervenções dos bombeiros humanitários de Bissau e da Corporação dos Bombeiros do Aeroporto Internacional de Bissau. O fogo deflagrou devido ao emaranhado de fios de eletricidade, uma situação que o primeiro-ministro entende que poderia ter sido evitada caso houvesse uma intervenção preventiva e fiscalizadora por parte da Câmara dirigida por Medina Lobato. O Conselho de Ministros nomeou esta terça-feira o jovem Umar Ubalde como novo presidente da Câmara Municipal de Bissau, ele que estava até aqui à frente do Centro da Formalização de Empresas, uma instituição que se diz ter sido revolucionada pela gestão de Umar Ubalde. Moussa Baldé, Bissau, RFI.
2: Da derrota às legislativas de dias 4 do MPD, Agostinho Lopes, mais por nós com o nosso correspondente em Cabo Verde, Odir Santos.
5: A Comissão Política Nacional do MPD decidiu propor à Direção Nacional do Partido a realização da Convenção Nacional para os dias...

0: Dias 4, 5 e 6 de setembro de 2026, tendo em conta que marcou para o dia 9 de agosto as eleições para o presidente do partido e para os delegados à Convenção Nacional, explica o secretário-geral do MPD, Agostinho Lopes.
1: Uma das funções da Comissão Política é aprovar o cronograma da Convenção. E esse cronograma inclui a eleição dos delegados à Convenção e do presidente do partido. Se a Convenção for 4, 5 e 6 de setembro, não há nada a indicar que não venha a ser. A eleição do novo presidente será 9 de agosto. Nós já vamos dando a informação, não apenas para a sociedade, mas especialmente para os militantes que eventualmente queiram apresentar a candidatura, que têm que se preparar, porque está todo um processo preparatório, até se chegar à candidatura pronta para ser entregue.
0: O secretário-geral do MPD, Agostinho Lopes, mostrou-se confiante quanto ao surgimento de candidatos para liderar o MPD, sublinhando que o partido dispõe de quadros experientes e preparados para assumir a presidência da força política, que passa para o principal partido da oposição após perder as legislativas de 17 de maio, pondo fim a um ciclo de 10 anos do governo do MPD, liderado por Ulisses Correia Silva. De Cabo Verde para a RFI, Odair Santos.
2: Para fechar uma nota cultural,

0: Tony Rollins, colosso do saxofone e última figura dos grandes da era de ouro do jazz, faleceu nesta segunda-feira aos 95 anos nas imediações de Nova York, nos Estados Unidos, indica a sua página oficial sem especificar as causas da sua morte. Apelidado Saxophone Colossus, em referência ao título da sua obra-prima de 1956, com o mesmo nome, Sonny Rollins impôs-se na cena de jazz por um poder inovador que se expressou no hard bop, um jazz intenso, livre das restrições estruturais do género. Chegamos assim ao fim deste jornal.
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0: Bem-vindos à segunda parte da nossa emissão. Nos próximos 20 minutos, dado bem, mas fica
1: duvidado. Natural, liderado pela empresa francesa Total Energia, em Cabo Delgado, continua a ser apresentada como um sinal de estabilização da província devastada pela violência armada. Todavia, para Kete Fumo, coordenadora nacional da campanha Say No to Gas,

0: da ONG moçambicana Justiça Ambiental, a realidade no terreno está longe desta narrativa.
1: Não me parece, porque se assim fosse, não haveria necessidade de termos escolta militar no percurso entre Pemba e Palma. Não teríamos os reportes de ataques ao longo da via. O que eu tenho mais recente na minha mente é o ataque de 21 de fevereiro, que ocorreu neste percurso, mas houve outros e continuam a haver outros ataques em lugares como Macomia, Anquab. Então, dizermos que a segurança está restabelecida não constituiria a realidade, porque continuamos a registar o aumento do número de mortes.
0: Esta segurança de que se fala é apenas para o projeto da Total?
1: À volta do projeto da Total, pode-se notar que a vida voltou à normalidade. Durante finais de 2024 e inícios de 2025 foi possível verificar uma presença muito forte dos militares ruandeses à volta da Vila de Palma, mas agora não se vêem porque estão mais à volta do projeto, protegendo mais as infraestruturas do projeto e as pessoas que lá trabalham. Mas a nível das comunidades, temos sim é a presença da Força Militar Moçambicana, ainda nos pontos de controle que eles estabeleceram.
0: Há três projetos da ENI. Que consequências esses projetos têm para aquela região?
1: A começar complexo processo de reassentamento que está à volta, porque nós temos agora 643 famílias reassentando, uma verdadeira liberdade de desenvolver as suas atividades naquela área, buscar uma área alternativa que é a Maganja Velha. Mas em Maganja Velha também já existe uma proposta para a construção de um parque industrial, que não está muito claro se ainda será em Maganja Velha, porque também uma nova comunidade foi consultada.

0: para a construção deste parque e eles continuam em busca de terras de substituição para comunidades como o de Maganja. Permitido que a comunidade de Quitunda use a Machamba porque eles não foram propriamente compensados.
1: E a nível ambiental, quais são as consequências que se vê no terreno, assim já a olho destes projetos?
0: Eu não sou especialista em ambiente, mas assim é o que nós podemos ver é o alto nível de destruição de zonas de floresta, né? Porque tiveram que abrir vastas zonas para poderem dar estas machambas, abrirem estradas de acesso para as suas atividades e aí verifica-se uma destruição muito alta da vegetação, mas também a nível em alto mar há uma alta presença de navios e sabemos que os navios, para terem seu equilíbrio ali, elas têm as suas águas, a água para dar o equilíbrio. Estes navios vêm de diferentes partes do mundo e ao chegarem e despojarem esta água, ele vai criando uma contaminação ali por novas espécies que vão sendo incluídas. E mesmo também estes são navios que, para poderem circular, precisam de combustível. Então imagina se há algum escape de combustível na zona e as comunidades já têm reclamado.

0: do desaparecimento de algumas espécies locais que eles costumavam ter acesso e que diminuiu bastante. E também por causa das plataformas, há estudos que revelam que existe aquela chama de metano nas plataformas, então o nível de que está de emissões de dióxido de carbono para a atmosfera é elevado, especialmente naquela zona onde nós temos o arquipélago das Quirimbas.
1: É uma zona turística moçambicana.
0: Exatamente. Eu agora já ia afirmar isso com o turismo. E nós temos uma zona em Cabo Delgado que é bastante linda e que já está a sofrer uma alta. O turismo não tem como sobreviver junto com a Irfalueni, que é o Coral Sul, mas daqui a pouco vem o Coral Norte e depois vem o Mozambique LNG por si. E temos o Rovuma também. Na realidade são quatro projetos, né? Mas dois pertencem à Enem. Então, todos estes projetos combinados por custo de impacto ambiental que foi realizado não considera os impactos cumulativos de cada um dos projetos, considerou simplesmente um destes. Então, ao combinarmos os impactos de cada um destes projetos, é só imaginar o nível de emissões que vamos ter num país que é extremamente vulnerável às...
1: O top 5.
0: Exatamente.
1: Qual é o sentimento das pessoas depois de este anúncio da retoma da Total em janeiro? Pessoas no terreno estão contentes com estes projetos no sentido de têm alguma esperança que projetos, megaprojetos como estes, possam trazer alguma riqueza para eles?
0: Há uma falta de esperança total. E o mais triste nisto é tu perceberes como, a nível pessoal, um projeto tão grande como este afeta as pessoas. Porque as pessoas perderam esperança de que alguma coisa possa ser feita. Porque, primeiro, a falta de responsabilização. Desde 2019, que o processo de reassentamento iniciou e as promessas que foram feitas não estão a ser cumpridas. E as pessoas veem que as atividades da Total avançam a cada dia, sendo que as suas vidas ficaram paradas no mesmo ponto. Ou pior, até, porque antes, ao menos, ele tinha uma machamba para produzir a sua comidinha, tinha o mar para tirar o peixe, mas agora não tem. Nem isso tem. E quando ele tenta buscar por justiça, nada acontece. E olha para o lado, as atividades da Total

0: a mulher rural não existe, embora seja ela que nutre, seja ela o esteio, mas... por menstruar, não estou exagerando. As meninas, nesse período, a higiene feita eu considero de muita violência, né? Porque ela tem que tirar aquilo com a mão. É inimaginável. Há toda uma cultura que leva a isso, né? A mulher que menstrua não pode cozinhar, não pode chegar perto de uma pessoa grávida. Existe toda uma tentativa de interpretação da realidade. Eu não coloco a mulher como vítima e também não concordo com essa história de cultura, porque a cultura ela é usada para oprimir e para relegar essa mulher a um nada. Na universidade, por exemplo, porque isso está dentro do contexto do corpo da mulher, as meninas não podem ir de blusa sem manga. Se vai de blusa sem manga, ela tem que botar um lenço, percebe? Ela tem que esconder. São pequenos detalhes que mostram o não lugar dessa mulher. E a pobreza menstrual é uma das consequências que não se fala sobre isso, de como a mulher é vista, como o corpo da mulher é vista.
1: Essa falta de naturalização, da normalização, porque é normal uma mulher menstruar, isso tem consequências, nomeadamente se falarmos de uma realidade de jovens, adolescentes, isso tem consequências no rendimento escolar. Essa não normalização as obriga, por exemplo, a absentismo escolar, a reclusão, a esconderem-se da sociedade pelo menos durante uma semana por mês, pelo menos acaba por ter consequências graves no futuro dessas meninas.
0: E o que é mais cruel que você acabou de falar, isso faz tão parte da vida dessas mulheres, dessas meninas, que elas não sentem o que você acabou de dizer. Não é que elas não tenham consciência. Foi assim com a minha avó, foi assim com a minha bisavó, foi assim com a minha mãe, é assim comigo. Então, esse aspecto que você tocou é muito importante, mas é cruel também. Porque não tem essa percepção. E você está esquecendo de uma coisa, né? A tensão pré-menstrual. A maioria das meninas toia. Espero que muitas pessoas tenham acesso. Mas é um tema sensível que, como eu disse no início, aquilo que não se fala não existe, não se vê. Mas é uma realidade. Essas meninas, principalmente quem não está no espaço,

0: espaço urbano, que você perguntou do rural, fazem todo um processo com folha.
1: Ou seja, os pensos higiênicos dessas meninas são folhas das árvores.
0: Exatamente, exatamente. E aqui na cidade é pano.
1: E isso também pode ter consequências mesmo a nível de saúde.
0: Sem dúvida, sem dúvida.
1: Até porque uma má higiene em alturas de menstruação, num clima extremamente úmido, como é o moçambicano, pode fomentar até, inclusive, infecções.
0: Exato. A coisa é muito mais complexa do que, falta penso, vamos distribuir penso. Eu sou a favor, hein? Sou a favor de distribuir, não só a distribuição de penso, o uso da distribuição do penso para explicar, para conversar sobre isso, explicar como se previne de uma gravidez, tentar mostrar para essas meninas que o corpo da gente é um corpo perfeito. O corpo da mulher é um corpo perfeito. É exatamente quebrar o silêncio, é a questão da tensão pré-menstrual, a questão da menopausa. A gente está falando mais do enfoque da menina e a mulher na menopausa aqui. Foi o feitiço, foi o feiticeiro. Ah, porque é um país ignorante. Não, faz parte da cultura dele usar a cultura para a dominação feminina. Nós estamos tocando na pobreza menstrual, mas a gente já falou da violência obstétrica, desse aspecto da mulher mais velha, que não precisa ser velha, hein? Tem mulheres que antes dos 40 anos já entraram na menopausa e não sabe o que está acontecendo. Por que eu parei? Ah, eu estou com uma doença. Ah, eu tenho feitiço. Não há uma orientação, não há uma conversa nem no espaço escolar, na aula de biologia, que se poderia esperar esse momento para conversar sobre isso, inclusive com a presença dos meninos, principalmente, a gente não pode tirar os homens dessa história, seria minimizado, eu digo minimizado. Nós estamos tocando em assuntos que diz respeito nosso, e a menopausa é mais um tabu sobre o nosso corpo. Por quê? Eu acredito que tudo isso tem relação direta com a visão da mulher. O que é isso? E eu estou falando de propósito.

0: Isso. O que, que é isso que a gente chama de mulher? Ela é só para uso, ela é para procriar, ela é para fazer comida, é para tomar conta de filho, é para trazer um dinheiro para casa. O que nós somos?
1: As palavras de Nair Teles, diretora executiva do Centro de Estudos em Direitos Humanos, Saúde e Sociedade de Moçambique. Ela que foi a nossa convidada deste Magazine Ciência desta semana.
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0: 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São 18 horas em Paris.
1: Marco Martins.
0: A marcar a atualidade desta terça-feira, 26 de maio, os Estados Unidos anunciaram esta segunda-feira ter atacado alvos militares no sul do Irão. No âmbito das negociações de paz, o Irão pede o desbloqueamento de 24 mil milhões de dólares dos seus ativos. Em Cabo Verde, depois de Ulisses Correia Silva pedir demissão na sequência da derrota nas legislativas de 17 de maio, a Convenção Nacional do MPD deverá realizar-se nos dias 4, 5 e 6 de setembro com a eleição do novo presidente do partido. Na sequência de um incêndio de grandes dimensões que consumiu várias lojas no mercado do Bandim, o governo guineense exonerou de funções de presidente da Câmara Municipal de Bissau o empresário gestor José Medina Lobato. Estes e outros títulos já desenvolvem já a seguir no bloco informativo sob o comando técnico de Moussa Lixiri. O jornal começa agora.
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0: Começamos com a atualidade internacional. Os Estados Unidos anunciaram esta segunda-feira ter atacado alvos militares no sul do Irão. No âmbito das negociações de paz, o Irão pede o desbloqueamento de 24 mil milhões de dólares dos seus ativos. Mais pormenores com Júlia Carvalho.
2: Os Estados Unidos anunciaram na noite de segunda-feira que tinham atacado instalações de mísseis no sul do Irão, apesar dos aparentes progressos nas negociações para pôr fim à guerra no Médio Oriente. O chefe da diplomacia norte-americana afirmou nesta terça-feira que o Estreito de Hormuz seria reaberto de uma forma ou de outra após estes ataques. Um acordo preliminar está a ser discutido entre as diferentes partes, mas o Irão pretende, acima de tudo, obter garantias de segurança duradouras para afastar de forma definitiva a ameaça de um novo conflito. Teherão insiste igualmente que um acordo deve pôr fim ao conflito no Líbano. Os negociadores iranianos procuram também obter o desbloqueamento de cerca de 24 milhões de dólares em fundos congelados no estrangeiro, afirmou hoje a agência iraniana Tasnim. Por seu lado, a prioridade de Washington é o desmantelamento do programa nuclear iraniano, um objetivo que já era, aliás, um imperativo do primeiro mandato de Donald Trump. O acordo com o Irão será um acordo antes de estar a exigir que os países do Golfo normalizem as relações com Israel para fazer a paz, o que, desde já, a Arábia Saudita, o Líbano e a Síria recusaram. Quanto aos responsáveis israelitas, eles consideram que, para se chegar a um acordo de paz, os Estados Unidos têm de garantir que Tel Aviv possa intervir militarmente sempre que a sua segurança for ameaçada, nomeadamente contra o Hezbollah libanês. Entretanto, a guerra continua no Médio Oriente. Segundo as autoridades libanesas, um ataque israelita na noite passada no leste do Líbano causou pelo menos 11 mortos.
0: Josefa Figueira, o investigador luso-belga, foi detido por mercenários russos do grupo Wagner há exatamente 2 anos, no sudeste da República Centro-Africana. Em entrevista à RFI, o investigador revelou ter sido alvo de tortura, espancamentos e ameaças de morte durante os 2 anos em que esteve detido por mercenários na República Centro-Africana.
3: Estou no zelo durante 2 dias. Várias vezes apontaram-me uma arma à cabeça e disseram-me que ia morrer. Isso aconteceu em Bria e foi quando eu realmente pensei que não sobreviveria.

0: E quem são os guardas destes locais?
1: São membros do grupo Wagner. Todos eles estavam usando bonés com a insígnia do grupo Wagner. Nem todos são russos, também há africanos. Acho que o principal objetivo deles é diabolizar as ONGs, os média e os parceiros ocidentais em geral, porque algumas ONGs documentam os abusos cometidos pelo grupo Wagner.
0: Quais foram os motivos que levaram à sua libertação?
1: Acho que foram os esforços dos meus dois países, de Portugal e da Bélgica, e também a pressão das ONGs, mas houve toda uma mobilização de apoio.
0: Circulou algum dinheiro entre Lisboa e Bangui no momento da sua libertação?
1: Que eu saiba, não. Sabe, além da segurança de 10 anos, fui condenado a pagar 50 milhões de francos CFA, mas nenhum dinheiro foi pago.
2: Era Josefa Figueira, um investigador luso-belga, dobrado por Orfeu Lisboa.
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2: Continuamos com a atualidade na África Lusófona. Na sequência de um incêndio de grandes dimensões que consumiu várias lojas no mercado do Bandim, o governo guineense exonerou de funções de presidente da Câmara Municipal de Bissau o empresário e gestor José Medina Lobato. Mais para nós com o nosso correspondente Moussa Baldé.
4: O governo já vinha dando sinais de desagrado com a gestão da atual direção da Câmara Municipal de Bissau, sobretudo pela forma como o lixo é tratado. A gota d'água que fez transbordar o copo na relação entre o presidente da Câmara Municipal de Bissau, José Medina Lobato, e o governo é um incêndio ocorrido no sábado passado no famoso mercado de Bandim, principal centro de comércio da Guiné-Bissau. Várias pequenas lojas, localmente chamadas de cacifos, foram consumidas pelo fogo que o primeiro-ministro Ilídio Vieira Té considera ter sido situação criada pela negligência da Câmara Municipal de Bissau. O primeiro-ministro recebeu na segunda-feira uma delegação dos feirantes, aos quais prestou total solidariedade do governo de transição e, ato contínuo, anunciou uma série de medidas, entre as quais a exoneração com efeito imediato de José Medina Lobato do cargo de presidente da Câmara Municipal de Bissau. O fogo que consumiu as pequenas lojas no mercado de Bandim levou quase 24 horas para ser extinto, mesmo com as intervenções dos bombeiros humanitários de Bissau e da Corporação dos Bombeiros do Aeroporto Internacional de Bissau. O fogo deflagrou devido ao emaranhado de fios de eletricidade, uma situação que o primeiro-ministro entende que poderia ter sido evitada caso houvesse uma intervenção preventiva e fiscalizadora por parte da Câmara dirigida por Medina Lobato. O Conselho de Ministros nomeou esta terça-feira o jovem Umaru Baldé como novo presidente da Câmara Municipal de Bissau, ele que estava até aqui à frente do Centro da Formalização de Empresas, uma instituição que se diz ter sido revolucionada pela gestão de Umaru Baldé. Moussa Baldé, Bissau, RFI.
2: Em Cabo Verde, depois de Ulisses Correia Silva pedir demissão na sequência da derrota nas legislativas de 17 de maio, a Convenção Nacional do MPD deverá realizar-se nos dias 4, 5 e 6 de setembro, com a eleição do novo presidente do partido prevista para 9 de agosto. A confirmação foi dada à imprensa pelo secretário-geral do MPD, Agostinho Lopes, mais por nós com o nosso correspondente em Cabo Verde, Odeir Santos.
5: A Comissão Política Nacional do MPD decidiu propor à Direção Nacional do Partido a realização da Convenção Nacional para os dias 4, 5 e 6 de setembro de 2026, tendo em conta que marcou para o dia 9 de agosto as eleições para o presidente do partido e para os delegados à Convenção Nacional, explica o secretário-geral do MPD, Agostinho Lopes.
6: Uma das funções da Comissão Política é aprovar o cronograma da Convenção. E esse cronograma inclui a eleição dos delegados à convenção e do presidente do partido. Se a convenção for 4, 5 e 6 de setembro, não há nada a indicar que não venha a ser. A eleição do novo presidente será a 9 de agosto. Nós já vamos dando a informação, não apenas para a sociedade, mas especialmente para os militantes que eventualmente queiram apresentar candidatura, que têm que se preparar, porque está todo um processo preparatório, até se chegar à candidatura pronta para ser entregue.
5: O secretário-geral do MPD, Agostinho Lopes, mostrou-se confiante quanto ao surgimento de candidatos para liderar o MPD, sublinhando que o partido dispõe de quadros experientes e preparados para assumir.

0: A presidência da força política que passa para o principal partido da oposição após perder as legislativas de 17 de maio, pondo fim a um ciclo de 10 anos do governo do MPD, liderado por Ulisses Correia Silva. De Cabo Verde para a RFI, Odair Santos.
1: Para fechar uma nota cultural, Sonny Rollins, colosso do saxofone e última figura dos grandes da era de ouro do jazz, faleceu nesta segunda-feira aos 95 anos nas imediações de Nova York, nos Estados Unidos, indica a sua página oficial sem especificar as causas da sua morte. Apelidado Saxophone Colossus, em referência ao título da sua obra-prima de 1956, com o mesmo nome, Sonny Rollins impôs-se na cena de jazz por um poder inovador que se expressou no hard bop, um jazz intenso, livre das restrições estruturais do género. Chegamos assim ao fim deste jornal.
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1: Bem-vindos à segunda parte da nossa emissão. Nos próximos 20 minutos, propomos o magazine Convidado, bem como o magazine Ciência. Mas fique desde já com a convidada de Cristiana Soares.
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4: Em Moçambique, a retoma do projeto de gás natural liderado pela empresa francesa Total Energia, em Cabo Delgado, continua a ser apresentada como um sinal de estabilização da província devastada pela violência armada. Todavia, para Kate Fumo, coordenadora nacional da campanha Say No to Gas, da ONG moçambicana Justiça Ambiental, a realidade no terreno está longe desta narrativa.
5: Não me parece, porque se assim fosse, não haveria necessidade de termos escolta militar no percurso entre Pemba e Palma. Não teríamos os reportes de ataques ao longo da via. O que eu tenho mais recente na minha mente é o ataque de 21 de fevereiro, que ocorreu neste percurso, mas houve outros e continuam a haver outros ataques em lugares como Macomia, Anquabe. Então, dizer a segurança estar estabelecida não constituiria a realidade, porque continuamos a registar o aumento do número de mortos.
4: Esta segurança de que se fala é apenas para o projeto da Total?
5: À volta do projeto da Total, pode-se notar que a vida voltou à normalidade. Durante finais de 2024 e inícios de 2025 foi possível verificar uma presença muito forte dos militares ruandeses à volta da Vila de Palma, mas agora não se vêem porque estão mais à volta de protegendo mais as infraestruturas do militar moçambicano, ainda nos pontos de controle que eles estabeleceram.
4: Há três projetos, o projeto da Total, o projeto da ExxonMobil e o projeto da Eni. Que consequências esses projetos têm? Para aquela região.
5: A começar pelo longo processo de reassentamento, longo e complexo processo de reassentamento que está à volta, porque nós temos agora 643 famílias reassentadas na vila de Quitunda e estas famílias nem todas receberam terra de substituição para as suas machambas, para a produção da sua comida. E o acesso ao mar continua a ser bastante deficitário, porque na zona de substituição que lhes foi entregue, que é em Salama, existe um controle militar muito alto, então eles não sentem uma verdadeira liberdade de desenvolver as suas atividades naquela área, buscar uma área alternativa que é a Maganja Velha. Mas em Maganja Velha também já existe uma proposta para a construção de um parque industrial, que não está muito claro se ainda será em Maganja Velha, porque também uma nova comunidade foi consultada para a construção deste parque. E eles continuam em busca de terras de substituição para comunidades como de Maganja, da própria Quitunda. Na vila de Quitunda as comunidades ainda têm muitas demandas relacionadas à zona de expansão, ao Fundo de Desenvolvimento Comunitário, a títulos de propriedade das casas. E esses títulos de propriedade as pessoas exigem porque foi uma promessa feita. As primeiras famílias que foram entregues casas receberam título de propriedade, mas as outras não receberam e estas questionam. Ou seja, isto mostra a falta de confiança que as comunidades têm com o próprio projeto, porque elas dizem: olha, será que esta casa é mesmo nossa? Porque o que eles veem acontecer é que algumas famílias em Quitunda foram dadas machambas, mas acabam sendo expulsos destas machambas. Machamba Chinsenga, porque os anteriores donos não receberam a compensação. Então, eles não têm permitido que a comunidade de Quitunda use a Machamba porque eles não foram propriamente compensados.
4: E a nível ambiental, quais são as consequências que se vê no terreno, assim, já a olho destes projetos?
5: Eu não sou especialista em ambiente, mas assim, a olho nu, o que nós podemos ver é o alto nível de destruição de zonas de floresta, né? Porque tiveram que abrir vastas zonas para poderem dar estas machambas, abrirem estradas de acesso para as suas atividades, e aí verifica-se uma destruição muito alta da vegetação. Mas também a nível em alto mar há uma alta presença de navios, e sabemos que os navios, para terem seu equilíbrio ali, elas têm as suas águas, água para dar o equilíbrio. Estes navios vêm de diferentes partes do mundo, e ao chegarem e despojarem esta água, ele vai criando uma contaminação ali por novas espécies que vão sendo incluídas. E mesmo também esses são navios que, para poderem circular, precisam de combustível. Então, imagina se há algum escape de combustível na zona, e as comunidades já têm reclamado de desaparecimento de algumas espécies locais que eles costumavam ter acesso e que diminuiu bastante. E também, por causa das plataformas, há estudos que revelam que existe aquela chama de metano nas plataformas. Então, o nível de que está de emissões de dióxido de carbono para a atmosfera é elevado, especialmente naquela zona onde nós temos o arquipélago das Quirimbas.
4: É uma zona turística moçambicana.
5: Exatamente. Eu agora já tenho até reservas em afirmar isso, porque com este tipo de atividade não é compatível com o turismo. E nós temos uma zona em Cabo Delgado que é bastante linda e que já está a sofrer uma alta transformação. O turismo não tem como sobreviver junto com estas atividades. Ele falou do projeto da ENI, que é o Coral Sul, mas daqui a pouco vem o Coral Norte, e depois vem o Moçambique LNG por si, e temos o Rovuma também. Na realidade são quatro projetos, né? Mas dois pertencem à Enem. Então, todos estes projetos combinados, porque o estudo de impacto ambiental que foi realizado não considera os impactos cumulativos de cada um dos projetos, considerou simplesmente um destes. Então, ao combinarmos os impactos de cada um destes projetos, é só imaginar o nível de emissões que vamos ter num país que é extremamente vulnerável às...
4: O top 5.
5: Exatamente.
4: Qual é o sentimento das pessoas depois de este anúncio da retoma da Total em janeiro? As pessoas no terreno estão contentes com estes projetos, no sentido de têm alguma esperança que projetos, megaprojetos como estes, possam trazer alguma riqueza para eles?
5: Há uma falta de esperança total. E o mais triste nisto é tu perceberes como, a nível pessoal, um projeto tão grande como este afeta as pessoas. Porque as pessoas perderam esperança de que alguma coisa possa ser feita. Porque, primeiro, a falta de responsabilização. Desde 2019, que o processo de reassentamento iniciou e as promessas que foram feitas não estão a ser cumpridas. E as pessoas veem que as atividades da Total avançam a cada dia, sendo que as suas vidas ficaram paradas no mesmo ponto. Ou pior, até, porque antes, ao menos, ele tinha uma machamba para produzir a sua comidinha, tinha o mar para tirar um peixe, mas agora não tem. Nem isso tem. E quando ele tenta buscar por justiça, nada acontece. E olha para o lado, as atividades da Total estão a andar e a sua vida fica parada. Que tipo de esperança e crença eu vou ter num projeto que não consegue cumprir com as coisas que prometeu? Que leva as machambas, que leva as áreas de produção num dia e no dia seguinte diz: olha, vou entregar-vos tudo de volta. Que depois assina novos acordos a dizer que vou-vos compensar pelo tempo que ficaram parados e depois nunca mais paga. E entretanto, a terra que foi devolvida continua a ser usada porque foram abertas as estradas e os carros continuam a passar. As pessoas perderam completamente a esperança.
4: Mas há uma responsabilidade das empresas, mas também há uma responsabilidade do Estado moçambicano.
5: Eles trabalham em parceria, não é? Então, estes projetos, para chegarem a Moçambique, precisam de ter acordos com o governo moçambicano, mas obviamente que o governo também tem o papel de intermediar aquilo que são os interesses da comunidade e também do seu parceiro. Entretanto, isto não é muito expressivo a nível territorial. Tanto é que nós temos estado a mandar todas as coisas que temos visto no terreno, não guardamos para nós. Nós temos estado a reportar, a partilhar também com o próprio governo, com a Comissão Distrital de Reassentamento, de forma que eles tomem conhecimento e que possam fazer alguma coisa em benefício das comunidades. Mas o que se vê, não sei se é algum receio, porque só eles é que conhecem os termos dos acordos que foram estabelecidos com as empresas, mas não temos visto assim muita ação por parte do próprio governo. E as próprias comunidades sentem que o governo está mais a proteger o projeto do que aquilo que são os interesses das comunidades. Daí vem essa falta de confiança e de esperança sobre algum tipo de desenvolvimento que as possa beneficiar.
4: As palavras de Kete Fumo, coordenadora nacional da campanha Say No to Gas, da ONG moçambicana Justiça Ambiental, ela que foi a nossa convidada desta terça-feira. Esta semana assinala-se o Dia Internacional da Higiene Menstrual. A pobreza menstrual continua a afetar milhões de mulheres e raparigas em todo o mundo. Todos os meses, água potável ou saneamento e da menstruação. Em Moçambique,

que a dimensão real do... Segundo Nair Teles, diretora executiva do Centro de Estudos em Direitos Humanos, Saúde e Sociedade de Moçambique, não há dados e a questão da pobreza menstrual...

0: menstrual está relacionada com a própria visão da mulher e do corpo da mulher.
1: Nós não temos dados. A questão da pobreza menstrual, ela está relacionada com a própria visão da mulher, do corpo da mulher. O que eu costumo e que eu aprendi aqui, eu já moro há 20 anos, é aquilo que não se fala, né? Não existe. Então, a questão da pobreza menstrual é um fato concreto, dentre outros. Só que não se fala, você não tem como quantificar, você pode inferir. Como uma moça, uma jovem ou uma mulher já adulta em condições de pobreza, pobreza extrema, como é que ela lida com a menstruação? Ela nem sabe por que ela está menstruando. Ela só sabe que ela menstrua, então há um perigo de gravidez. Isso eu não estou dizendo que nós, mulheres, somos ignorantes. Não tem absolutamente nada disso. É a falta de comunicação. E ainda mais num país onde as informações corretas não se passam como deveriam se passa as orientações.
0: É uma falta de comunicação entre quem? Entre mães e filhas ou pais, porque podemos alargar essa discussão, ou uma falta de comunicação na escola, é uma falta de comunicação também das instituições governamentais, instituições de saúde e de educação, que também se deveriam chegar à frente nestas questões, é uma falta de comunicação generalizada?
1: Correto. Um pai, um homem, não vai falar com sua filha sobre isso. Não fala. Isso é uma coisa de mulher. O pai descarta essa possibilidade. Quem falaria ou quem deveria falar seria a mãe. Mas essa mãe também passou pelo que a filha está começando a passar. Então você tem quase que uma naturalização da pobreza menstrual. Porque a pobreza menstrual a gente tem que perceber dentro de um contexto mais amplo. É um dos reflexos. E o outro aspecto, no meu ponto de vista, são as instituições de saúde. Para onde essa menina ou essa moça, essa mulher vai? Que a gente não está aqui hoje falando sobre a violência obstétrica, né? Que também é algo bastante cruel. Mas as instituições de saúde é que deveriam orientar essa menina o que é uma menstruação, por que ela está menstruando. Mas isso, veja bem, volto a repetir, isso está dentro de um contexto maior sobre como a mulher é vista em Moçambique. Eu escrevi algum tempo atrás um trabalho que eu coloco o não lugar da mulher em Moçambique. O não lugar é um lugar. Então, o que, que isso tem a ver com a pobreza menstrual? É mais uma consequência, é mais um aspecto. Você não fala sobre o corpo da mulher. Você não discute naturalmente sobre a questão da mulher. Eu não estou dizendo que a família é incompetente para fazê-lo, absolutamente. Mas ela também tem lacunas.
0: Mas tacitamente a família cresce nesse silêncio e tacitamente o transmite.
1: Transmite, não é tacitamente, faz parte. É uma naturalização de um silêncio. Ainda mais quando você fala do corpo da mulher.
0: Essa realidade é igual na mulher rural e na mulher urbana?
1: Aí é pior. Nunca fiz uma pesquisa sobre a mulher rural. Mas o que eu posso deduzir do que eu vejo, vivo e pesquiso aqui é que a situação da mulher rural ela é mais anônima ainda. Quem segura a África, quem mantém a África de pé é a mulher. Se você andar pelas ruas, você percebe que os homens estão sentados embaixo da árvore e as mulheres com aqueles cestos enormes, mais uma criança pendurada nas costas. A mulher rural, ela deve estar muito mais sujeita a situações de abandono nesse aspecto. E a mulher rural não existe, embora seja ela que nutre, seja ela o esteio. Mas isso não se fala, não se diz. Onde um país é normal, entre aspas, um homem ter 2, 3, 4 mulheres no século XXI. É normal, entre aspas. Então, você imagina, você vai numa farmácia, você vai num supermercado comprar um penso. É caro. Com aquele dinheiro eu posso comprar feijão, com aquele dinheiro eu posso comprar farinha. Agora, gastar

0: com isso.
1: E mesmo também o acesso à água e a produtos para a higiene correta?
0: Esquece. A menina no espaço urbano, no meu ponto de vista, ela tem mais acesso a informações. A menstruação parece que é, sente-se nojo por menstruar. Não estou exagerando. As meninas, nesse período, a higiene feita, eu considero de muita violência, né? Porque ela tem que tirar aquilo com a mão. É inimaginável. Há toda uma cultura que leva a isso, né? A mulher que menstrua não pode cozinhar, não pode chegar perto de uma pessoa grávida. Existe toda uma tentativa de interpretação da realidade. Eu não coloco a mulher como vítima e também não concordo com essa história de cultura, porque a cultura ela é usada para oprimir e para relegar essa mulher a um nada. Na universidade, por exemplo, que isso está dentro do contexto do corpo da mulher, as meninas não podem ir de blusa sem manga. Se vai de blusa sem manga, ela tem que botar um lenço, percebe? Ela tem que esconder. São pequenos detalhes que mostram o não lugar dessa mulher. E a pobreza menstrual é uma das consequências que não se fala sobre isso, de como a mulher é vista, como o corpo da mulher é visto.
1: Essa falta de naturalização, da normalização, porque é normal uma mulher menstruar, isso tem consequências, nomeadamente se falarmos de uma realidade de jovens, adolescentes, isso tem consequências no rendimento escolar. Essa não normalização as obriga, por exemplo, a absentismo escolar, a reclusão, a esconderem-se da sociedade pelo menos durante uma semana por mês, pelo menos acaba por ter consequências graves no futuro dessas meninas.
0: E o que é mais cruel que você acabou de falar, isso faz tão parte da vida dessas mulheres, dessas meninas, que elas não sentem o que você acabou de dizer. Não é que elas não tenham consciência. Foi assim com a minha avó, foi assim com a minha bisavó, foi assim com a minha mãe, é assim comigo. Então, esse aspecto que você tocou é muito importante, mas é cruel também. Porque não tem essa percepção. E você está esquecendo de uma coisa, né? A tensão pré-menstrual. A maioria das meninas não sabe o que é isso.
1: Mas sente.
0: É lógico. E a tensão pré-menstrual, eu falo na sala de aula, ela faz parte do orgânico do feminino. E elas nem sabem o que é isso. Então, a mulher é histérica. Porque ela fica mais nervosa, fica mais sensível. Então, nós somos histéricas. Repito, nós não somos vítimas de ninguém. O que, que a gente pode fazer em relação a isso? Então, um programa desse é uma vitória. Espero que muitas pessoas tenham acesso. Mas é um tema sensível que, como eu disse no início, aquilo que não se fala não existe, não se vê. Mas é uma realidade. Essas meninas, principalmente quem não está no espaço urbano, que você perguntou do rural, fazem todo um processo com folha.
1: Ou seja, os pensos higiênicos dessas meninas são folhas das árvores.
0: Exatamente, exatamente. E aqui na cidade é pano.
1: E isso também pode ter consequências mesmo a nível de saúde.
0: Sem dúvida, sem dúvida.
1: Até porque uma má higiene em alturas de menstruação, num clima extremamente úmido, como é o moçambicano, pode fomentar até, inclusive, infecções.
0: Exato. A coisa é muito mais complexa do que, falta penso, vamos distribuir penso. Eu sou a favor, hein? Sou a favor de distribuir, não só a distribuição de penso, o uso da distribuição do penso para explicar, para conversar sobre isso, explicar como se previne de uma gravidez, tentar mostrar para essas meninas que o corpo da gente é um corpo perfeito. O corpo da mulher é um corpo perfeito. É exatamente quebrar o silêncio, é a questão da tensão pré-menstrual, a questão da menopausa. A gente está falando mais do enfoque da menina. E a mulher na menopausa aqui? Foi um feitiço?

0: conflito. Teherão insiste igualmente que um acordo deve pôr fim ao conflito no Líbano. Os negociadores iranianos procuram também obter o desbloqueamento de cerca de 24 milhões de dólares em fundos congelados no estrangeiro, afirmou hoje a agência iraniana Tasnim. Por seu lado, a prioridade de Washington é o desmantelamento do programa nuclear iraniano, um objetivo que já era, aliás, um imperativo do primeiro mandato de Donald Trump. O acordo com o Irão será um acordo excelente e significativo ou não haverá acordo, escreveu Donald Trump na sua rede social Truth Social, ainda antes do ataque desta noite e antes de ele também passar a exigir que os países do Golfo normalizem as relações com Israel para fazer a paz, o que, desde já, a Arábia Saudita, o Líbano e a Síria recusaram. Quanto aos responsáveis israelitas, eles consideram que, para se chegar a um acordo de paz, os Estados Unidos têm de garantir que Tel Aviv possa intervir militarmente sempre que a sua segurança for ameaçada, nomeadamente contra o Hezbollah libanês. Entretanto, a guerra continua no Médio Oriente. Segundo as autoridades libanesas, um ataque israelita na noite passada no leste do Líbano causou pelo menos 11 mortos.
1: Josef Figueira, o investigador luso-belga, foi detido por mercenários russos do grupo Wagner há exatamente 2 anos, no sudeste da República Centro-Africana. Em entrevista à RFI, o investigador revelou ter sido alvo de tortura, espancamentos e ameaças de morte durante os 2 anos em que esteve detido por mercenários do grupo Wagner na República Centro-Africana. Libertado a 7 de abril por razões humanitárias, Josef Figueira afirma que acreditou várias vezes que não sairia vivo do cativeiro.
2: Sim, fui ameaçado de morte, fui agredido várias vezes. Também tive o pulso algemado ao tornozelo durante 2 dias. Várias vezes apontaram-me uma arma à cabeça e disseram-me que ia morrer. Isso aconteceu em Bria e foi quando eu realmente pensei que não sobreviveria.

0: e também a pressão das ONGs, mas houve toda uma mobilização de apoio.
1: Circulou algum dinheiro entre Lisboa e Bangui no momento da sua libertação?
0: Que eu saiba, não. Sabe, além da segurança de 10 anos, fui condenado a pagar 50 milhões de francos CFA, mas nenhum dinheiro foi pago.
2: Era Josefa Figueira, um investigador luso-belga, dobrado por Orfeu Lisboa.
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2: Continuamos com a atualidade na África Lusófona. Na sequência de um incêndio de grandes dimensões que consumiu várias lojas no mercado do Bandim, o governo guineense exonerou de funções de presidente da Câmara Municipal de Bissau o empresário e gestor José Medina Lobato. Mais pormenores com o nosso correspondente Moussa Baldé.
4: O governo já vinha dando sinais de desagrado com a gestão da atual direção da Câmara Municipal de Bissau, sobretudo pela forma como o lixo é tratado. A gota d'água que fez transbordar o copo na relação entre o presidente da Câmara Municipal de Bissau, José Medina Lobato, e o governo é um incêndio ocorrido no sábado passado no famoso mercado de Bandim, principal centro de comércio da Guiné-Bissau. Várias pequenas lojas, localmente chamadas de cacifos, foram consumidas pelo fogo que o primeiro-ministro Ilídio Vieira Té considera ter sido situação criada pela negligência da Câmara Municipal de Bissau. O primeiro-ministro recebeu na segunda-feira uma delegação dos feirantes, aos quais prestou total solidariedade do governo de transição e, ato contínuo, anunciou uma série de medidas, entre as quais a exoneração com efeito imediato de José Medina Lobato do cargo de presidente da Câmara Municipal de Bissau. O fogo que consumiu as pequenas lojas no mercado de Bandim levou quase 24 horas para ser extinto, mesmo com as intervenções dos bombeiros humanitários de Bissau e da Corporação dos Bombeiros do Aeroporto Internacional de Bissau. O fogo deflagrou devido ao emaranhado de fios de eletricidade, uma situação que o primeiro-ministro entende que poderia ter sido evitada caso houvesse uma intervenção preventiva e fiscalizadora por parte da Câmara dirigida por Medina Lobato. O Conselho de Ministros nomeou esta terça-feira o jovem municipal de Bissau, ele que está do centro da formalidade
2: do partido, prevista pensa pelo secretário-geral do MPD,
5: da Convenção Nacional, para os dias de Agostinho Lopes.
6: Uma das funções.
5: O secretário-geral do MPD, Agostinho Lopes, mostrou-se confiante quanto ao surgimento de candidatos para liderar o MPD, sublinhando que o partido dispõe de quadros experientes e preparados para assumir a presidência da força política que passa para o principal partido da oposição após perder as legislativas de 17 de maio, pondo fim a um ciclo de 10 anos do governo do MPD, liderado por Ulisses Correia Silva. De Cabo Verde para a RFI, Odair Santos.
2: Para fechar uma nota cultural, Sonny Rollins, colosso do saxofone e última figura dos grandes da era de ouro do jazz, faleceu nesta segunda-feira aos 95 anos nas imediações de Nova York, nos Estados Unidos, indica a sua página oficial sem especificar as causas da sua morte. Apelidado Saxophone Colossus, em referência ao título da sua obra-prima de 1956, com o mesmo nome, Sonny Rollins impôs-se na cena de jazz por um poder inovador que se expressou no hard bop, um jazz intenso, livre das restrições estruturais do género. Chegamos assim ao fim deste jornal.
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0: Bem-vindos à segunda parte da nossa emissão. Nos próximos 20 minutos, propomos o Magazine Convidado, bem como o Magazine Ciência. Mas fica desde já com a convidada de Cristiana Soares.
1: Convidada.
2: Em Moçambique, a retoma do projeto de gás natural liderado pela empresa francesa Total Energia, em Cabo Delgado, continua a ser apresentada como um sinal de estabilização da província devastada pela violência armada. Todavia, para Kate Fumo, coordenadora nacional da campanha Say No to Gas, da ONG moçambicana Justiça Ambiental, a realidade no terreno está longe desta narrativa.
3: Não me parece, porque se assim fosse, não haveria necessidade de termos escolta militar no percurso entre Pemba e Palma. Não teríamos os reportes de ataques ao longo da via. O que eu tenho mais recente na minha mente é o ataque de 21 de fevereiro, que ocorreu neste percurso, mas houve outros.

0: e continuam a haver outros ataques em lugares como Macomia, Anquab. Então, dizermos que a segurança está restabelecida não constituiria a realidade, porque continuamos a registrar o aumento do número de mortos.
1: Esta segurança de que se fala é apenas para o projeto da Total?
0: À volta do projeto da Total, pode-se notar que a vida voltou à normalidade. Durante finais de 2024 e inícios de 2025 foi possível verificar uma presença muito forte dos militares ruandeses à volta da Vila de Palma, mas agora não se vêem porque estão mais à volta do projeto, protegendo mais as infraestruturas do projeto e as pessoas que lá trabalham. Mas a nível das comunidades, temos sim a presença da Força Militar Moçambicana ainda nos pontos de controle que eles estabeleceram.
1: Há três projetos: o projeto da Total, o projeto da ExxonMobil e o projeto da Eni. Que consequências esses projetos têm para aquela região?
0: A começar pelo longo processo de reassentamento, longo e complexo processo de reassentamento que está à volta, porque nós temos agora 643 famílias reassentadas na vila de Quitunda, e estas famílias nem todas receberam terra de substituição para as suas machambas, para a produção da sua comida. E o acesso ao mar continua a ser bastante deficitário, porque na zona de substituição que lhes foi entregue, que é em Salama, existe um controle que foi consultada para construir, e eles continuam em busca de terras de substituição para comunidades como de Maganja, da própria Quitunda. Na vila de Quitunda, as comunidades ainda têm muitas demandas relacionadas à zona de expansão, ao fundo de desenvolvimento comunitário.

0: proprietário a títulos de propriedade das casas. E esses títulos de propriedade as pessoas exigem porque foi uma promessa feita. As primeiras famílias que foram entregues casas receberam o título de propriedade, mas as outras não receberam e estas questionam. Ou seja, isto mostra a falta de confiança que as comunidades têm com o próprio projeto, porque elas dizem, olha, será que esta casa é mesmo nossa? Porque o que eles veem acontecer é que algumas famílias em Quitunda foram dadas machambas, mas acabam sendo expulsos destas machambas em Senga, porque os anteriores donos não receberam a compensação. Então, eles não têm permitido que a comunidade de Quitunda use a machamba porque eles não foram propriamente compensados.
1: E a nível ambiental, quais são as consequências que se vê no terreno, assim, já a olho destes projetos?
0: Eu não sou especialista em ambiente, mas assim, a olho nu, o que nós podemos ver é o alto nível de destruição de zonas de floresta, né? Porque tiveram que abrir vastas zonas para poderem dar estas machambas, abrirem estradas de acesso para as suas atividades, e aí verifica-se uma destruição muito alta da vegetação. Mas também a nível, em alto mar, há uma alta presença de navios, e sabemos que os navios, para terem seu equilíbrio ali, elas têm as suas águas, a água para dar o equilíbrio. Estes navios vêm de diferentes partes do mundo, e ao chegarem e despojarem esta água, ele vai criando uma contaminação ali por novas espécies que vão sendo incluídas. E mesmo também, esses são navios que, para poderem circular, precisam de combustível. Então, imagina se há algum escape de combustível na zona, e as comunidades já têm reclamado de desaparecimento de algumas espécies locais que eles costumavam ter acesso e que diminuiu bastante. E também, por causa das plataformas, há estudos que revelam que existe aquela chama de metano nas plataformas. Então, o nível de que está de emissões de dióxido de carbono para a atmosfera é elevado, especialmente naquela zona onde nós temos o arquipélago das Quirimbas.
1: É uma zona turística moçambicana.
0: Exatamente. Eu agora já tenho até reservas em afirmar isso, porque com este tipo de atividade não é compatível com o turismo. E nós temos uma zona em Cabo Delgado que é bastante linda e que já está a sofrer uma alta transformação. O turismo não tem como sobreviver junto com estas atividades. Ele falou do projeto da ENI, que é o Coral Sul, mas daqui a pouco vem o Coral Norte, e depois vem o Mozambique LNG por si, e temos o Rovuma também. Na realidade são quatro projetos, né? Mas duas pertencem à Enem. Então, todos estes projetos combinados, porque o estudo de impacto ambiental que foi realizado não considera os impactos cumulativos de cada um dos projetos, considerou simplesmente um destes. Então, ao combinarmos os impactos de cada um destes projetos, é só imaginar o nível de emissões que vamos ter num país que é extremamente vulnerável às...
1: O top 5.
0: Exatamente.
1: Qual é o sentimento das pessoas depois de este anúncio da retoma da Total em janeiro? Pessoas no terreno estão contentes com estes projetos, no sentido de têm alguma esperança que projetos

0: Afetar milhões de mulheres e raparigas em todo o mundo. Segundo os dados das Nações Unidas, mais de 2 mil milhões de pessoas menstruam todos os meses, mas mais de 500 milhões não têm acesso a produtos menstruais, água potável ou saneamento adequado para gerir a menstruação de forma digna e segura. Em África, a situação é agravada pela pobreza menstrual. O real do problema é difícil de medir. Sociedade de Moçambique não há dados.
1: É um fato concreto, dentre outros. Como uma moça, uma jovem ou uma mulher adulta, pobreza extrema, como é que ela lida com a menstruação? Ela nem sabe por que ela está menstruando. Ela só sabe que ela menstrua, então há um perigo de gravidez. E isso eu não estou dizendo que nós, mulheres, somos ignorantes. Não tem absolutamente nada disso. É a falta de comunicação. E ainda mais num país onde as informações corretas não se passam.

0: passam como deveriam se passar as orientações.
1: É uma falta de comunicação entre quem? Entre mães e filhas ou pais, porque podemos alargar essa discussão, ou uma falta de comunicação na escola, é uma falta de comunicação também das instituições governamentais, instituições de saúde e de educação, que também se deveriam chegar à frente nestas questões, é uma falta de comunicação generalizada?
0: Correto. Um pai, um homem, não vai falar com sua filha sobre isso. Não fala. Isso é uma coisa de mulher. O pai descarta essa possibilidade. Quem falaria ou quem deveria falar seria a mãe. Mas essa mãe também passou pelo que a filha está começando a passar. Então você tem quase que uma naturalização da pobreza menstrual. Porque a pobreza menstrual a gente tem que perceber dentro de um contexto mais amplo. É um dos reflexos. E o outro aspecto, no meu ponto de vista, são as instituições de saúde. Para onde essa menina ou essa moça, essa mulher vai? Que a gente não está aqui hoje falando sobre a violência obstétrica, né, que também é algo bastante cruel, mas as instituições de saúde é que deveriam orientar essa menina o que é uma menstruação, por que ela está menstruando. Mas isso, veja bem, volto a repetir, isso está dentro de um contexto maior sobre como a mulher é vista em Moçambique. Eu escrevi algum tempo atrás um trabalho que eu coloco o não lugar da mulher em Moçambique. O não lugar é um lugar. Então, o que, que isso tem a ver com a pobreza menstrual? É mais uma consequência, é mais um aspecto. Você não fala sobre o corpo da mulher. Você não discute naturalmente sobre a questão da mulher. Eu não estou dizendo que a família é incompetente para fazê-lo, absolutamente. Mas ela também tem lacunas.
1: Mas tacitamente a família cresce nesse silêncio e tacitamente o transmite.
0: Transmite, não é tacitamente, faz parte. É uma naturalização de um silêncio. Ainda mais quando você fala do corpo da mulher.
1: Essa realidade é igual na mulher rural e na mulher urbana?
0: Aí é pior. Nunca fiz uma pesquisa sobre a mulher rural. Mas o que eu posso deduzir do que eu vejo, vivo e pesquiso aqui é que a situação da mulher rural ela é mais anônima ainda. Quem segura a África, quem mantém a África de pé é a mulher. Se você andar pelas ruas, você percebe que os homens estão sentados embaixo da árvore e as mulheres com aqueles cestos enormes, mais uma criança pendurada nas costas. A mulher rural, ela deve estar muito mais sujeita a situações de abandono nesse aspecto. E a mulher rural não existe, embora seja ela que nutre, seja ela o esteio. Mas isso não se fala, não se diz. Onde um país é normal, entre aspas, um homem ter 2, 3, 4 mulheres no século XXI. É normal, entre aspas. Então, você imagina, você vai numa farmácia, você vai no supermercado comprar um penso. É caro. Com aquele dinheiro eu posso comprar feijão, com aquele dinheiro eu posso comprar farinha. Agora, gastar com isso...
1: E mesmo também...

0: Tem o acesso à água e a produtos para a higiene correta?
1: Esquece. A menina no espaço urbano, no meu ponto de vista, ela tem mais acesso a informações. A menstruação parece que é, sente-se nojo por menstruar. Não estou exagerando. As meninas, nesse período, a higiene feita, eu considero de muita violência, né? Porque ela tem que tirar aquilo com a mão. É inimaginável. Há toda uma cultura que leva a isso, né? A mulher que menstrua, não pode cozinhar, não pode chegar perto de uma pessoa grávida. Existe toda uma tentativa de interpretação da realidade. Eu não coloco a mulher como vítima e também não concordo com essa história de cultura, porque a cultura ela é usada para oprimir e para relegar essa mulher a um nada. Na universidade, por exemplo, que isso está dentro do contexto do corpo da mulher, as meninas não podem ir de blusa sem manga. Se vai de blusa sem manga, ela tem que botar um lenço, percebe? Ela tem que esconder. São pequenos detalhes que mostram o não lugar dessa mulher. E a pobreza menstrual é uma das consequências que não se fala sobre isso, de como a mulher é vista, como corpo.

0: de Moçambique. Ela que foi a nossa convidada deste Magazine Ciência desta semana.
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1: Marco Martins.
3: A marcar a atualidade desta terça-feira, 26 de maio, os Estados Unidos anunciaram esta segunda-feira ter atacado alvos militares no sul do Irão. No âmbito das negociações de paz, o Irão pede o desbloqueamento de 24 mil milhões de dólares dos seus ativos. Em Cabo Verde, depois de Ulisses Correia Silva pedir demissão na sequência da derrota nas legislativas de 17 de maio, a Convenção Nacional do MPD deverá realizar-se nos dias 4, 5 e 6 de setembro com a eleição do novo presidente do partido. Na sequência de um incêndio de grandes dimensões que consumiu várias lojas no mercado do Bandim, o governo guineense exonerou de funções de presidente da Câmara Municipal de Bissau o empresário gestor José Medina Lobato. Estes e outros títulos já vão ver já a seguir no bloco informativo sob o comando técnico de Mussali Chiri. O jornal começa agora.
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3: Começamos com a atualidade internacional. Os Estados Unidos anunciaram esta segunda-feira ter atacado alvos militares no sul do Irão. No âmbito das negociações de paz, o Irão pede o desbloqueamento de 24 mil milhões de dólares dos seus ativos. Mais pormenores com Júlia Carvalho.
4: Os Estados Unidos anunciaram na noite de segunda-feira que tinham atacado instalações de mísseis no sul do Irão, apesar dos aparentes progressos nas negociações para pôr fim à guerra no Médio Oriente. O chefe da diplomacia norte-americana afirmou nesta terça-feira que o Estreito de Hormuz seria reaberto de uma forma ou de outra após estes ataques. Um acordo preliminar está a ser discutido entre as diferentes partes, mas o Irão pretende, acima de tudo, obter garantias de segurança duradouras para afastar de forma definitiva a ameaça de um novo conflito. Teherão insiste igualmente que um acordo deve pôr fim ao conflito no Líbano. Os negociadores iranianos procuram também obter o desbloqueamento de cerca de 24 milhões de dólares em fundos congelados no estrangeiro, afirmou hoje a agência iraniana Tasnim. Por seu lado, a prioridade de Washington é o desmantelamento do programa nuclear iraniano, um objetivo que já era, aliás, um imperativo do primeiro mandato de Donald Trump. O acordo com o Irão será um acordo excelente e significativo ou não haverá acordo, escreveu Donald Trump na sua rede social Truth Social, ainda antes do ataque desta noite e antes de ele também passar a exigir que os países do Golfo normalizem as relações com Israel para fazer a paz, o que, desde já, a Arábia Saudita, o Líbano e a Síria recusaram. Quanto aos responsáveis israelitas, eles consideram que, para se chegar a um acordo de paz, os Estados Unidos têm de garantir que Tel Aviv possa intervir militarmente sempre que a sua segurança for ameaçada, nomeadamente contra o Hezbollah libanês. Entretanto, a guerra continua no Médio Oriente. Segundo as autoridades libanesas, um ataque israelita na noite passada no leste do Líbano causou pelo menos 11 mortos.
3: Josef Figueira, o investigador luso-belga, foi detido por mercenários russos do grupo Wagner há exatamente 2 anos, no sudeste da República Centro-Africana. Em entrevista à RFI, o investigador revelou ter sido alvo de tortura, espancamentos e ameaças de morte durante os 2 anos em que esteve detido por mercenários do grupo Wagner na República Centro-Africana. Libertado a 7 de abril por razões humanitárias, Josef Figueira afirma que acreditou várias vezes que não sairia vivo do cativeiro.
5: Sim, fui ameaçado de morte, fui agredido várias vezes. Também tive o pulso algemado ao tornozelo durante 2 dias. Várias vezes apontaram-me uma arma à cabeça e disseram-me que ia morrer. Isso aconteceu em Bria e foi quando eu realmente pensei que não sobreviveria.
0: E quem são os guardas destes locais?
5: São membros do grupo Wagner. Todos eles estavam usando bonés com a insígnia do grupo Wagner. Nem todos são russos, também há africanos. Acho que o principal objetivo deles é diabolizar as ONGs, os média e os parceiros ocidentais em geral, porque algumas ONGs documentam os abusos cometidos.
0: Quais foram os motivos que levaram à sua libertação?
5: Acho que foram os esforços dos meus dois países, Bélgica, e também a pressão das ONGs, mas houve toda uma mobilização.

0: apoio.
1: Uma mobilização que ajuda em favor.
2: Circulou algum dinheiro entre Lisboa e Bangui no momento da sua libertação?
1: Não, para que
0: eu
1: saiba.
0: Que eu saiba, não. Sabe, além da segurança de 10 anos, fui condenado a pagar 50 milhões de francos CFA, mas nenhum dinheiro foi pago.
3: Era Josefa Figueira, um investigador luso-belga, dobrado por Orfeu Lisboa.
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3: Continuamos com a atualidade na África Lusófona. Na sequência de um incêndio de grandes dimensões que consumiu várias lojas no mercado do Bandim, o governo guineense exonerou de funções de presidente da Câmara Municipal de Bissau o empresário e gestor José Medina Lobato. Mais para nós com o nosso correspondente Moussa Baldé.
5: O governo já vinha dando sinais de desagrado com a gestão da atual direção da Câmara Municipal de Bissau, sobretudo pela forma como o lixo é tratado. A gota d'água que fez transbordar o copo na relação entre o presidente da Câmara Municipal de Bissau, José Medina Lobato, e o governo é um incêndio ocorrido no sábado passado no famoso mercado de Bandim, principal centro de comércio da Guiné-Bissau.

0: afetada pela violência armada. Todavia, para Cat Fumo, coordenadora nacional da campanha Say No to Gas, da ONG moçambicana Justiça Ambiental, a realidade no terreno está longe desta narrativa.
1: Não me parece, porque se assim fosse, não haveria necessidade de termos escolta militar no percurso entre Pemba e Palma. Não teríamos os reportes de ataques ao longo da via. O que eu tenho mais recente na minha mente é o ataque de 21 de fevereiro, que ocorreu neste percurso, mas houve outros e continuam a haver outros ataques em lugares como Macomia, Anquabe. Então, dizermos que a segurança está restabelecida não constituiria a realidade, porque continuamos a registrar o aumento do número de mortos.
0: Esta segurança de que se fala é apenas para o projeto da Total?
1: À volta do projeto da Total, pode-se notar que a vida voltou à normalidade. Durante finais de 2024 e inícios de 2025 foi possível verificar uma presença muito forte dos militares ruandeses à volta da Vila de Palma, mas agora não se vêem porque estão mais à volta do projeto, protegendo mais as infraestruturas do projeto e as pessoas que lá trabalham. Mas a nível das comunidades, temos sim a presença da Força Militar Moçambicana ainda nos pontos de controle que eles estabeleceram.
0: Há três projetos: o projeto da Total, o projeto da ExxonMobil e o projeto da Eni. Que consequências esses projetos têm para aquela região?
1: A começar pelo longo processo de reassentamento, longo e complexo processo de reassentamento que está à volta, porque nós temos agora 643 famílias reassentes na vila de Quitunda e estas têm a liberdade de desenvolver as suas atividades naquela área, buscar uma área alternativa que é a Maganja Velha. Mas em Maganja Velha também já existe uma proposta para a construção de um parque industrial, que não está muito claro se ainda será em Maganja Velha, porque também uma nova comunidade foi consultada para a construção deste parque e eles continuam.

0: Em busca de terras de substituição para comunidades como de Maganja, da própria Quitunda. Na vila de Quitunda, as comunidades ainda têm muitas demandas relacionadas à zona de expansão, ao Fundo de Desenvolvimento Comunitário, a títulos de propriedade das casas. E esses títulos de propriedade partes do mundo, e ao chegarem e despojarem esta água, ele vai criando uma contaminação ali por novas espécies que vão sendo incluídas. E mesmo também, esses são navios que, para poderem circular, precisam de combustível. Então, imagina se há algum escape de combustível na zona, e as comunidades já têm reclamado do desaparecimento de algumas espécies locais que eles costumavam ter acesso e que diminuiu bastante. E também, por causa das plataformas, há estudos que revelam que existe aquela chama de metano nas plataformas. Então, o nível de que está de emissões de dióxido de carbono para a atmosfera é elevado, especialmente naquela zona onde nós temos o arquipélago das Quirimbas.
1: É uma zona turística moçambicana.
0: Exatamente. Eu agora já tenho até reservas em afirmar isso, porque com este tipo de atividade não é compatível com o turismo. E nós temos uma zona em Cabo Delgado que é bastante linda e que já está a sofrer uma alta transformação. O turismo não tem como sobreviver junto com estas atividades. Ele falou do projeto da ENI, que é o Coral Sul, mas daqui a pouco vem o Coral Norte, depois vem o Mozambique LNG por si, e temos o Rovuma também. Na realidade são 4 projetos, né? Mas 2 pertencem à Enem. Então, todos estes projetos combinados, porque o estudo de impacto ambiental que foi realizado não considera os impactos cumulativos de cada um dos projetos, considerou simplesmente um destes. Então, ao combinarmos os impactos de cada um destes projetos, é só imaginar o nível de emissões que vamos ter num país que é extremamente vulnerável às...
1: O top 5.
0: Exatamente.
1: Qual é o sentimento das pessoas depois de este anúncio da retoma da Total em janeiro? As pessoas no terreno estão contentes com estes projetos, no sentido de têm alguma esperança que projetos, megaprojetos como estes, possam trazer alguma riqueza para eles?
0: Há uma falta de esperança total. E o mais triste nisto é tu perceberes como, a nível pessoal, um projeto tão grande como este afeta as pessoas. Porque as pessoas perderam esperança de que alguma coisa possa ser feita. Porque, primeiro, a falta de responsabilização. Desde 2019, que o processo de reassentamento iniciou e as promessas que foram feitas não estão a ser cumpridas. E as pessoas veem que as atividades da Total avançam a cada dia, sendo que as suas vidas ficaram paradas no mesmo ponto.

0: ou pior até, porque antes, ao menos, eu tinha uma machamba para produzir a sua comidinha, tinha o mar para tirar o peixe, mas agora não tem, nem isso tem. E quando ele tenta buscar por justiça, nada acontece. E olha para o lado, as atividades da Total estão a andar e a sua vida fica parada. Que tipo de esperança e crença eu vou ter num projeto que não consegue cumprir com as coisas que prometeu, que leva as machambas, que leva as áreas de lados e depois nunca mais paga e, entretanto, a terra que foi devolvida continua a ser usada porque foram abertas as estradas e os carros continuam a passar. As pessoas perderam completamente a esperança.
1: Mas há uma responsabilidade das empresas, mas também há uma responsabilidade do Estado de Moçambique.
0: Eles trabalham em parceria, não é? Então, estes projetos para chegarem a Moçambique precisam de ter acordos com o governo moçambicano, mas obviamente que o governo também tem o papel de intermediar aquilo que são os interesses da comunidade e também do seu parceiro. Entretanto, isto não é muito expressivo a nível territorial. Tanto é que nós temos estado a mandar todas as coisas que temos visto no terreno, não guardamos para nós. Nós temos estado a reportar, a partilhar também com o próprio governo, com a Comissão Distrital de Reassentamento, de forma que eles tomem conhecimento e que possam fazer alguma coisa em benefício das comunidades. Mas o que se vê, não sei se é algum receio, porque só eles é que conhecem os termos dos acordos que foram estabelecidos com as empresas, mas não temos visto assim muita ação por parte do próprio governo. E as próprias comunidades sentem que o governo está mais a proteger o projeto do que aquilo que são os interesses das comunidades. Daí vem essa falta de confiança e de esperança sobre algum tipo de desenvolvimento que as possa beneficiar.
2: As palavras de Kete Fumo, coordenadora nacional da campanha Say No to Gas, da ONG moçambicana Justiça Ambiental, ela que foi a nossa convidada desta terça-feira.
3: Prosseguimos a nossa emissão com o Magazine de Ciência da autoria de Cristiana Soares. Ciência.
2: Esta semana assinala-se o Dia Internacional da Higiene Menstrual. A pobreza menstrual continua a afetar milhões de mulheres e raparigas em todo o mundo. Segundo os dados das Nações Unidas, mais de 2 mil milhões de pessoas menstruam todos os meses, mas mais de 500 milhões não têm acesso a produtos menstruais, água potável ou saneamento adequado para gerir a menstruação de forma digna e segura. Em África, a situação é agravada pela pobreza, pela falta de infraestruturas e pelo estigma social em torno do corpo da mulher e da menstruação. Em Moçambique, a dimensão real do problema é difícil de medir. Segundo Nair Teles, diretora executiva do Centro de Estudos em Direitos Humanos, Saúde e Sociedade de Moçambique, não há dados e a questão da pobreza menstrual está relacionada com a própria visão da mulher e do corpo da mulher.
4: Nós não temos dados. A questão da pobreza menstrual, ela está relacionada com a própria visão da mulher, do corpo da mulher. O que eu costumo e que eu aprendi aqui, eu já há 20 anos, é aquilo que não se fala, né? Não existe. Então, a questão da pobreza menstrual é um fato concreto, dentre outros. Só que não se fala, você não tem como quantificar, você pode inferir. Como uma moça, uma jovem ou uma mulher já adulta em condições de pobreza, pobreza extrema, como é que ela lida com a menstruação? Ela nem sabe por que ela está menstruando. Ela só sabe que ela menstrua, então há um perigo de gravidez. E isso eu não estou dizendo que nós, mulheres, somos ignorantes. Não tem absolutamente nada disso. É a falta de comunicação. E ainda mais num país onde as informações corretas não se passam como deveriam se passar as orientações.
2: É uma falta de comunicação entre quem? Entre mães e filhas ou pais, porque podemos alargar esta discussão, ou uma falta de comunicação na escola, é uma falta de comunicação também das instituições governamentais, instituições de saúde e de educação, que também se deveriam chegar à frente nestas questões, é uma falta de comunicação generalizada?
4: Correto. Um pai, um homem, não vai falar com sua filha sobre isso. Não fala. Isso é uma coisa de mulher. O pai descarta essa possibilidade. Quem falaria ou quem deveria falar seria a mãe. Mas essa mãe também passou pelo que a filha está começando a passar. Então você tem quase que uma naturalização da pobreza menstrual. Porque a pobreza menstrual a gente tem que perceber dentro de um contexto mais amplo. É um dos reflexos. E o outro aspecto, no meu ponto de vista, são as instituições de saúde. Para onde essa menina ou essa moça, essa mulher vai? Que a gente não está aqui hoje falando sobre a violência obstétrica, né, que também é algo bastante cruel, mas as instituições de saúde é que deveriam orientar.

0: tratar essa menina, o que é uma menstruação, por que ela está menstruando. Mas isso, veja bem, volto a repetir, isso está dentro de um contexto maior sobre como a mulher é vista em Moçambique. Eu escrevi algum tempo atrás um trabalho que eu coloco o não lugar da mulher em Moçambique. Um não lugar é um lugar. Então, o que, que isso tem a ver com a pobreza menstrual? É mais uma consequência, é mais um aspecto. Você não fala sobre o corpo da mulher, você não discute naturalmente sobre a questão da mulher. Eu não estou dizendo que a família é incompetente para fazê-lo, absolutamente. Mas ela também tem lacunas.
1: Mas tacitamente a família cresce nesse silêncio e tacitamente o transmite.
0: Transmite, não é tacitamente, faz parte. É uma naturalização de um silêncio. Ainda mais quando você fala do corpo da mulher.
1: Essa realidade é igual na mulher rural e na mulher urbana?
0: Aí é pior. Nunca fiz uma pesquisa sobre a mulher rural. Mas o que eu posso deduzir do que eu vejo, vivo e pesquiso aqui é que a situação da mulher rural ela é mais anônima ainda. Quem segura a África, quem mantém a África de pé é a mulher. Se você andar pelas ruas, você percebe que os homens estão sentados embaixo da árvore e as mulheres com aqueles cestos enormes, mais uma criança pendurada nas costas. A mulher rural, ela deve estar muito mais sujeita a situações de abandono nesse aspecto. E a mulher rural não existe, embora seja ela que nutre, seja ela o esteio. Mas isso não se fala, não se diz. Onde um país é normal, entre aspas, um homem ter 2, 3, 4 mulheres no século XXI. É normal, entre aspas. Então, você imagina, você vai numa farmácia, você vai no supermercado comprar um penso. É caro. Com aquele dinheiro eu posso comprar feijão, com aquele dinheiro eu posso comprar farinha. Agora, gastar com isso...
1: E mesmo também o acesso à água e a produtos para a higiene correta?
0: Esquece. A menina no espaço urbano, no meu ponto de vista, ela tem mais acesso a informações. A menstruação parece que é... Sente-se nojo por menstruar. Não estou exagerando. As meninas, nesse período, a higiene feita, eu considero de muita violência, né? Porque ela tem que tirar aquilo com a mão. É inimaginável. Há toda uma cultura que leva a isso, né? A mulher que menstrua não pode cozinhar, não pode chegar perto de uma pessoa grávida. Existe toda uma tentativa de interpretação da realidade. Eu não coloco a mulher como vítima e também não concordo com essa história de cultura, porque a cultura ela é usada para oprimir e para relegar essa mulher a um nada. Na universidade, por exemplo, porque isso está dentro do contexto do corpo da mulher, as meninas não podem ir de blusa sem manga. Se vai de blusa sem manga, ela tem que botar um lenço. Percebe? Ela tem que esconder. São pequenos detalhes que mostram o não lugar dessa mulher. E a pobreza menstrual é uma das consequências que não se fala sobre isso, de como a mulher é vista, como o corpo da mulher é visto.
1: Essa falta de naturalização, da normalização, porque é normal uma mulher menstruar, isso tem consequências, nomeadamente se falarmos de uma realidade de jovens, adolescentes, isso tem consequências no rendimento escolar, essa não normalização as obriga, por exemplo, a absentismo escolar, a reclusão, a esconderem-se da sociedade, pelo menos

0: principalmente, a gente não pode tirar os homens dessa história, seria minimizado, eu digo minimizado. Nós estamos tocando em assuntos que diz respeito nosso, e a menopausa é mais um tabu sobre o nosso corpo. Por quê?
1: Eu... Em Direitos Humanos, Saúde e Sociedade de Moçambique, ela que foi a nossa convidada deste Magazine Ciência desta semana.
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1: Marco Martins.
0: A marcar a atualidade desta terça-feira, 26 de maio, os Estados Unidos anunciaram esta segunda-feira ter atacado alvos militares no sul do Irão. No âmbito das negociações de paz, o Irão pede o desbloqueamento de 24 mil milhões de dólares dos seus ativos. Em Cabo Verde, depois de Ulisses Correia Silva pedir demissão na sequência da derrota nas legislativas de 17 de maio, a Convenção Nacional do MPD deverá realizar-se nos dias 4, 5 e 6 de setembro com a eleição do novo presidente do partido. Na sequência de um incêndio de grandes dimensões que consumiu várias lojas no mercado do Bandim, o governo guineense exonerou de funções de presidente da Câmara Municipal de Bissau o empresário gestor José Medina Lobato. Estes e outros títulos já desenvolvem já a seguir no bloco informativo sob o comando técnico de Mussali Chili. O jornal começa agora.
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0: Começamos com a atualidade internacional. Os Estados Unidos anunciaram esta segunda-feira ter atacado alvos militares no sul do Irão. No âmbito das negociações de paz, o Irão pede o desbloqueamento de 24 mil milhões de dólares dos seus ativos. Mais pormenores com Júlia Carvalho.
2: Os Estados Unidos anunciaram na noite de segunda-feira que tinham atacado instalações de mísseis no sul do Irão, apesar dos aparentes progressos nas negociações para pôr fim à guerra no Médio Oriente. O chefe da diplomacia norte-americana afirmou nesta terça-feira que o Estreito de Hormuz seria reaberto de uma forma ou de outra após estes ataques. Um acordo preliminar está a ser discutido entre as diferentes partes, mas o Irão pretende, acima de tudo, obter garantias de segurança duradouras para afastar de forma definitiva a ameaça de um novo conflito. Teherão insiste igualmente que um acordo deve pôr fim ao conflito no Líbano. Os negociadores iranianos procuram também obter o desbloqueamento de cerca de 24 milhões de dólares em fundos congelados no estrangeiro, afirmou hoje a agência iraniana Tasnim. Por seu lado, a prioridade de Washington é o desmantelamento do programa nuclear iraniano, um objetivo que já era, aliás, um imperativo do primeiro mandato de Donald Trump. O acordo com o Irão será um acordo excelente e significativo ou não haverá acordo, escreveu Donald Trump na sua rede social Truth Social, ainda antes do ataque desta noite e antes de ele também passar a exigir que os países do Golfo normalizem as relações com Israel para fazer a paz, o que, desde já, a Arábia Saudita, o Líbano e a Síria recusaram. Quanto aos responsáveis israelitas, eles consideram que, para se chegar a um acordo de paz, os Estados Unidos têm de garantir que Tel Aviv possa intervir militarmente sempre que a sua segurança for ameaçada, nomeadamente contra o Hezbollah libanês. Entretanto, a guerra continua no Médio Oriente. Segundo as autoridades libanesas, um ataque israelita na noite passada no leste do Líbano causou pelo menos 11 mortos.
0: Josefa Figueira, o investigador luso-belga, foi detido por mercenários russos do grupo Wagner há exatamente 2 anos, no sudeste da República Centro-Africana. Em entrevista à RFI, o investigador revelou ter sido alvo de tortura, espancamento.

0: ferimentos e ameaças de morte durante os 2 anos em que esteve detido por mercenários do grupo Wagner na República Centro-Africana. Libertado a 7 de abril por razões humanitárias, José Figueira afirma que acreditou várias vezes que não sairia vivo do cativeiro.
1: Sim, fui ameaçado de morte, fui agredido várias vezes. Também tive o pulso algemado ao tornozelo. Dias, várias vezes apontaram-me uma arma à cabeça e disseram-me que ia morrer. Isso aconteceu em Bria e foi quando eu realmente pensei que não sobreviveria.
2: E quem são os guardas destes locais?
1: São membros do grupo Wagner. Todos eles estavam usando bonés com a insígnia do grupo Wagner. Nem todos são russos, também há africanos. Acho que o principal objetivo deles é diabolizar as ONGs, os média e os parceiros ocidentais em geral, porque algumas ONGs documentam os abusos cometidos pelo grupo Wagner.
2: Quais foram os motivos que levaram à sua libertação?
1: Acho que foram os esforços dos meus dois países, de Portugal e da Bélgica, e também a pressão das ONGs, mas houve toda uma mobilização de apoio.
2: Circulou algum dinheiro entre Lisboa e Bangui no momento da sua libertação?
1: Que eu saiba, não. Sabe, além da segurança de 10 anos, fui condenado.

0: na pátria de Lunca Cabral. Estamos a falar, começando logo, pelo engenheiro Domingos Simões Pereira, líder do maior partido político da Guiné-Bissau. E esta ideia, acreditamos nós, que é válida também para o Sr. Fernando Dias, líder do PRS e candidato vencedor às eleições presidenciais, e outras figuras que, não tendo a atenção pública destas duas figuras, mas também estão numa situação de prisão política, não é? Nós diríamos mais, dizemos que a Guiné-Bissau é uma grande prisão política a céu aberto, na medida em que não há possibilidade de crítica aberta ao regime, não há possibilidade de conferências de imprensa, não há possibilidade de manifestações de rua. Ao fim e ao cabo, todas as características de um regime ditatorial encontramos-las na Guiné-Bissau. Então não podemos dizer que haja uma mudança. Aquilo que continua a existir é resistência na Guiné-Bissau, na medida do possível, tendo em conta os constrangimentos de uma ditadura, e ao mesmo tempo na diáspora, a denúncia continua a existir, a denúncia do que se passa na Guiné-Bissau, as contradições do próprio regime continuamos a fazê-lo a partir da diáspora, continuamos, a partir dos meios de comunicação social, a denunciar a farsa de golpe de Estado e a situação dos presos políticos e os assassinatos políticos que acontecem na Guiné-Bissau, e ao mesmo tempo criamos espaços como este, no sentido de continuar a refletir a situação política e definir estratégias e táticas no sentido de combatermos o regime e permitir, ao fim e ao cabo, que o povo da Guiné-Bissau tenha acesso à palavra para melhor se organizar.
1: A mobilização política fora da Guiné-Bissau, como este debate, tem impacto concreto em Bissau?
0: Nós acreditamos que tem impacto, na medida em que, em primeiro lugar, sabe-se na Guiné-Bissau que a diáspora continua organizada, continua mobilizada no sentido de levar avante a luta pelas liberdades democráticas na Guiné-Bissau. E nós pensamos que, não estando na Guiné-Bissau, a nossa responsabilidade é tanto maior, tendo em conta que estamos em espaço onde existe um mínimo de liberdades democráticas. E nós devemos fazer eco das reivindicações que existem na Guiné-Bissau. Nós não vemos uma ruptura entre o povo da Guiné-Bissau na Guiné-Bissau e o povo da Guiné-Bissau na diáspora. Então, a partir deste princípio, se nós continuamos a fazer as denúncias, nós continuamos a dizer que a luta política contra o regime que se instaurou na Guiné-Bissau e a luta pelas liberdades democráticas continua a acontecer. Acontece que fazemos essa luta numa outra geografia, noutros espaços. Mas, de qualquer das formas, pensamos que a repercussão na Guiné-Bissau, ela existe, na medida em que, por exemplo, quem convidamos é o coordenador da Frente Popular, a organização que estimulou a luta política fora do quadro político-partidário, com manifestações de rua. Acreditamos sim que, convidando figuras que foram importantes na luta política durante este período, estamos também a fazer eco das reivindicações dessas organizações orgânicas da Guiné-Bissau, como é a Frente Popular, a partir da diáspora. Então estamos a falar aqui de dimensões várias da luta política e respondendo concretamente à sua pergunta, diríamos sim, sem qualquer sombra de dúvida. Podemos não ver isso a curtíssimo prazo, mas pensamos que neste momento estamos numa fase de acúmulo. De acúmulo de informação, de acúmulo de formação política, de experiência política, de ser solidariedades entre organizações na Guiné-Bissau e na diáspora, mais acesso à comunicação social com as nossas próprias reivindicações, e acreditamos que este acúmulo, num determinado momento, é sinónimo de um passo qualitativo no sentido de lutar de forma concreta contra o regime que se instaurou na Guiné-Bissau. E acreditamos neste processo e pensamos que isto é o fundamental. É um processo que não é nós de determinar quando é que irá finalmente obter os seus resultados, mas é trabalhar de forma séria, de forma científica, de forma objetiva, para que o resultado chegue o mais rapidamente possível. É esse o nosso trabalho e continuaremos a fazê-lo.
1: Convidado é Armando Lona, uma voz crítica, uma das vozes também perseguidas. Qual é que é hoje o custo pessoal e político de ser ativista guineense e até que ponto é que esse custo compensa?
0: O irmão e camarada Armando Lona irá dizer-nos, na medida em que ele, no momento em que o caráter do regime do Sr. Mustafa Kombaló estava escancarado, ou seja, um regime violento que não hesitava em fazer prisioneiros políticos, inclusive a executar vozes discordantes do seu regime, a Frente Popular, os camaradas da Frente Popular, ousaram sair às ruas na Guiné-Bissau sem quaisquer garantias de segurança à sua integridade física. Não poderíamos ter melhor convidado do que o Armando Lona para dizer quais são os custos políticos desta luta, os custos políticos individuais, mas também familiares, porque o regime não tem qualquer pudor em confrontar tanto os ativistas como os seus familiares. Isto é válido tanto na Guiné-Bissau como na diáspora. Pensamos que esses custos existem, mas nós, conhecendo a história política da Guiné-Bissau, nomeadamente da luta de libertação, nós não nos podemos escudar das consequências políticas desta luta quando sabemos que houve uma geração

0: nomeadamente da geração da Muca Cabral, que aceitou dar a sua vida pela libertação política, económica e cultural da Guiné-Bissau. E mais recentemente, o nosso camarada e irmão Vigário Balanta também aceitou esse sacrifício. Então temos exemplos, tanto na nossa história política como mais recentemente, dos custos desta luta política. Mas é importante afirmá-lo. Estamos dispostos a assumir esses riscos, que é o risco da resistência, e a assumir as consequências que daí poderão advir.
1: Muito obrigada, Youssef, ativista guineense, que organizou o debate sobre aquilo que denuncia como um golpe de Estado cerimonial ocorrido a 26 de novembro de 2025 na Guiné-Bissau. Ele foi o nosso convidado de hoje.
2: E a rubrica Artes tem a assinatura de Catarina Falcão.

0: Em 2025, a RFI esteve em São Tomé e Príncipe para uma série de entrevistas sobre os 50 anos da independência do país. Um dos primeiros nomes falados na redação, como imprescindível para um relato justo do país neste último meio século, foi Conceição de Deus Lima. Nascida ainda sob o jugo colonial em Santana, na ilha de São Tomé, Conceição tornou-se uma das vozes mais ativas e mais conhecidas da sociedade civil são-tomense como jornalista, escritora e poetisa. Foi na poesia, aliás, que mais terá encontrado a sua voz, uma mistura de retidão, liberdade e encanto. É a poetisa mais traduzida de São Tomé e Príncipe, com as suas rimas a chegarem a pessoas que falam línguas distantes, como o alemão, o árabe ou o turco. Após vários encontros e tentativas de persuasão, Conceição Lima concedeu uma entrevista à RFI em que falou sobre os poetas da sua terra, sobre a música, sobre a luta pela libertação do arquipélago e sobre a sua visão para o país. Fê-lo com conhecimento de causa, como uma das figuras mais relevantes da sua geração, mas sobretudo com justeza e imparcialidade. Ora, não fosse jornalista. Alguns excertos da entrevista foram publicados nessa altura, mas ficaram inéditos os excertos em que Conceição Lima falou sobre as suas próprias influências e sobre a sua poesia. Conceição Lima morreu no dia 15 de maio de 2026, mas a sua obra e a sua influência junto dos são-tomenses e todos os leitores lusófonos perdura.
1: Eu tenho uma formação literária muito eclética, mas começa na família. Meu pai tinha veia poética e era compositor musical e cantava. No entanto, para além dos ensinamentos na escola, a figura determinante no meu processo de crescimento literário é Alda Espírito Santo, de várias gerações, incluindo a minha, porque ela, antes ainda de haver a CPLP, colocou-nos aos ombros um alforje da literatura, sobretudo da poesia, como casa comum de língua portuguesa. Não só da língua portuguesa, mas primeiro de língua portuguesa. Os poetas africanos de Moçambique, de Angola, de Cabo Verde, da Guiné, mas claro, os poetas são tomenses, pais fundadores em primeiro lugar, não é? Caetano, Francisco José Tenreiro, Alda Espírito Santo, Tomás Medeiros, Maria Manuela Margarido, Marcelo da Veiga, também Aimé Césaire, o pai da negritude, Nazim Hikmet, o turco, da angina de peito, doutor, não é angina de peito, é a minha dor, Langston Hughes, do movimento Harlem Renaissance dos Estados Unidos da América, movimento do Renascimento Negro, a Pablo Neruda, do Chile, Carlos Drummond de Andrade, do Brasil. Então há esta casa, não é? Que vai para além da língua portuguesa, mas que começa em São Tomé e Príncipe, na fase da adolescente, obviamente, porque na fase da infância não se dava literatura são-tomense. Já na adolescência há esse processo de formação que a Alda do Espírito Santo transmite a várias gerações. Cívica é a primeira, depois outras, e eu bebo dela, mas bebo também de Luandino Vieira, outro dos nomes que ela nos transmitiu. Foi uma figura muito inspiradora para mim. O português Urbano Tavares Rodrigues foram espécies de figuras tutelares. E, claro, Sofia de Melo Breiner, com quem tive uma grande amizade. Frequentava a casa dela na Travessa das Mónicas, na Graça. Ofereceu-me vários livros. Leu os meus primeiros poemas, como Alda Espírito Santo. São figuras que me influenciaram muito, não é? E mulheres, Alda Espírito Santo e Sofia de Melo Breiner. A poesia fundacional são-tomense tem uma particularidade. Nasce e desenvolve-se no exílio. Caetano da Costa Alegre, Francisco José Tenreiro, que sai com 2 anos e só volta adulto, sem saber que tinha uma mãe viva. Tomás de Medeiros, Maria Manuela Margarido. Esta poética de resistência e de protesto anticolonial desenvolve-se no exílio, tendo como epicentro possível a Casa dos Estudantes do Império e os círculos estudantis de consciência já anticolonial em Portugal e, de alguma forma, em França, através de Mário Pinto de Andrade, que foi um grande divulgador, na Suécia, no Brasil, em Inglaterra, mas em São Tomé, a influência desta poesia de protesto e de resistência anticolonial não é, do meu ponto de vista, tão ampla como seria desejável. Nem poderia ser. A PIDE estava cá. O regime colonial se controlava músicas em crioulo forro, muito mais facilmente controlaria poemas em língua portuguesa. o poema mais divulgado da Alda Espírito Santo era o poema Lá no Água Grande, que é um poema aparentemente telúrico, lavadeiras no rio cantando, mas como ela foi dos nomes fundacionais o único que viveu depois dos estudos permanentemente em São Tomé, a sua poesia ia muito beber as raízes etnoculturais como forma de resistência e protesto. Quem ler este poema até hoje pensará num poema puramente telúrico. Lá no Água Grande, a caminho da roça, negritas cantam que cantam e batem que batem com a roupa na pedra, as crianças brincam e a água canta. Mas é um poema críptico. Para mim é o mais críptico poema da Alda Espírito Santo. E para se interpretar a natureza anticolonial do poema, tem que se conhecer o significado da roça no período colonial. São os dois últimos versos que dizem: e os gemidos cantados das negritas lá no rio ficam mudos lá na hora do regresso, jazem quedos no regresso para a roça. No espaço autóctono que é o rio, elas são felizes e cantam. Na hora do regresso para a roça, elas imudecem. O canto morre. É um poema anticolonial críptico, que tinha que ser tão críptico porque ela estava cá e pertencia ao aparelho. Ela era professora.
0: O governo São Tomense decretou 3 dias de luto por Conceição Lima e centenas de pessoas acorreram à última homenagem. Ficamos agora com a casa, poema da autoria de Conceição Lima e lido pela própria numa tarde de junho, na Esplanada da Cacau.
1: Se eu tivesse que ler um poema que resume de alguma forma, se o poema resume, ou que pelo menos reflete a aspiração em relação a nação, um poema que é uma metáfora da nação em construção, da nação nascida e em construção, é o poema A Casa, do livro O Útero da Casa. Eu escrevi 3 livros de poesia: O Útero da Casa, A Dolorosa Raiz do Micondó, O País de Akendengue. Akendengue é um grande músico gabonês, que foi uma grande influência pan-africana como músico e como poeta e como musicólogo. Há um caso extraordinário dele. Ele e o francês Hugo de Corson fizeram uma coisa que se considerava impossível: uma síntese entre a música tradicional africana e os cantos gregorianos de Juan Sebastián Bach, no famoso disco Lambarená, que é um clássico extraordinário, não é? Pierre Akendengue, Manu Dibango, que é o pai do afrojazz, o camerunês, Franco e as músicas congolesas que influenciaram conjuntos. Então há essa, e isso faz parte do processo de autoconhecimento na Primeira República. Na Primeira República. Autoconhecimento africano. E então, o poema é A Casa. Aqui projetei a minha casa, alta, perpétua, de pedra e claridade. O basalto negro, poroso, viria da mesquita. Do riboque, o barro vermelho, da cor dos hibiscos, para o telhado. Enorme era a janela e de vidro, que a sala exigia um certo ar de praça. O quintal era plano, redondo, sem trancas nos caminhos. Sobre os escombros da cidade morta, projetei a minha casa recortada contra o mar. Aqui, sonho ainda o pilar, uma retidão de torre, de altar. Ouço murmúrios de barcos na varanda azul e reinvento em cada rosto, fio a fio, as linhas inacabadas do projeto.
2: Ponto final nesta emissão. Se nos quiser continuar a acompanhar, pode fazê-lo através da nossa página RFI Português ou nas redes sociais. Obrigada pela preferência. Fico bem.

0: São 18 horas em Paris, 14 na Cidade da Praia, meio-dia em Havana. 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
1: Neide Ribeiro.
0: A Comissão Nacional para os Direitos Humanos e a Cidadania alerta para as condições de detenção das mulheres nas cadeias de Cabo Verde. Em Cuba, o ministro dos Negócios Estrangeiros apelou à mobilização da comunidade internacional para evitar o que considera poder vir a transformar-se numa catástrofe humanitária, denunciando o impacto do bloqueio económico e energético imposto pelos Estados Unidos. Estes são alguns dos assuntos que vamos desenvolver no controlo técnico desta emissão. Está Moçalo Xeli e o jornal começa agora.
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0: As mulheres representam menos de 2% da população prisional em Cabo Verde, mas a Comissão Nacional para os Direitos Humanos e a Cidadania alertam que esta realidade não pode esconder os desafios específicos enfrentados pelas reclusas no país. A instituição defende medidas mais equitativas e condições mais dignas para o cumprimento das penas, sobretudo no contacto com os filhos menores. A reportagem é de Odeias Santos.
2: Os dados mostram que as mulheres representam menos de 2% da população prisional em Cabo Verde, números que, segundo o assessor jurídico da Comissão Nacional para os Direitos Humanos e a Cidadania, Arlindo Sanches, pode camuflar as necessidades específicas das mulheres perante a vasta população penal masculina. Por isso, a Comissão Nacional para os Direitos Humanos pede reforço de medidas que garantam o cumprimento digno das penas pelas mulheres presas no país, a começar pelo contacto com as famílias, sobretudo com os filhos menores.
3: Quem tem filhos menores, reforçaram a necessidade de haver a possibilidade de fazerem videochamadas para verem, digamos assim, as suas crianças, acompanhar também o processo de desenvolvimento. E também há outros desafios que realçamos nesse relatório que tem a ver com a questão da segurança física, porque muitas vezes no transporte das reclusas para as diligências fora da cadeia, muitas vezes a forma de colocação das algemas precisa de algum cuidado especial para não pôr em causa também a sua integridade física.
2: Era o assessor jurídico da Comissão Nacional para os Direitos Humanos e Cidadania, Arlindo Sanches, em declarações à imprensa à margem de uma mesa redonda realizada na Cidade da Praia para a apresentação do relatório global Mulheres Privadas de Liberdade. Documento elaborado em parceria com a Associação para a Prevenção da Tortura, com base em entrevistas a reclusas, guardas prisionais e dados fornecidos pela Direção-Geral dos Serviços Prisionais. De Cabo Verde para a RFI, Odair Santos.
0: Em Moçambique, mais de 500 empresas encerraram as atividades desde 2024, deixando mais de 15 mil trabalhadores no desemprego devido à escassez de divisas no país. As conclusões são do Centro de Integridade Pública. Orfeu Lisboa.
4: Para o Centro de Integridade Pública, CIPA, a escassez persistente de divisas está a ter impactos severos na economia moçambicana e no desempenho das empresas, diz a pesquisadora da Organização da Sociedade Civil, Teresa Buena, numa avaliação dos últimos dois anos.
5: Encerramento de mais de 500 empresas, apontando como uma das razões a escassez de divisas. E com uma média de 30 trabalhadores por cada empresa, estima-se uma perda de postos de trabalho de mais de 15 mil trabalhadores.
4: Diz Teresa Buena que o estudo do Centro de Integridade Pública, que analisa os impactos macrofiscais associados à escassez de divisas e à taxa de câmbio, concluiu também que a falta de moeda estrangeira no mercado moçambicano é induzida.
5: Nós estamos a dizer que há uma intenção de retenção de divisas por parte daqueles que são detentores de divisas, porque a taxa de câmbio, por não refletir as condições do mercado, as pessoas preferem vendê-la fora do mercado oficial.
4: Os resultados do estudo do CIP foram tornados públicos na capital moçambicana de Maputo. Para a RFI, Orfeu, Lisboa.
0: O diretor-geral da Organização Mundial da Saúde, Tedros Ghebreyesus, disse que o conflito que se vive no leste da República Democrática do Congo está a complicar os esforços para mitigar a epidemia de ébola e apelou a um cessar-fogo imediato. Liliana Henriques.
6: O leste da RDC está doravante confrontado com um choque catastrófico entre a doença e o conflito. A epidemia de ébola na província do Ituri, no norte do país, estando a progredir mais rapidamente do que a resposta, escreveu na Rede X o chefe da OMS, ao exortar as partes em conflito a aplicar um cessar-fogo imediato no sentido de conter esta epidemia para permitir um acesso seguro e duradouro às equipas médicas. O diretor-geral da Organização Mundial da Saúde, que era inicialmente esperado ontem naquele país para participar numa reunião ministerial sobre esta crise, é agora esperado amanhã, ao fim do dia, em Kinshasa, devendo seguir para o Ituri, o epicentro da epidemia, oficialmente declarada a 15 de maio. Segundo dados de laboratório, foram confirmados até ao momento 101 casos e 10 mortos, mas a OMS contabilizou mais de 900 casos suspeitos e estima que os óbitos tenham sido pelo menos 220 na zona norte da RDC. Para além do Ituri, duas outras províncias registaram casos suspeitos, o Kivu do Norte e do Sul, ou seja, três zonas isoladas e abraços com a violência de grupos armados. No vizinho Uganda, até ao momento foram confirmados 7 casos, entre os quais um óbito. Aquele que é o 17º surto que a RDC conhece em 50 anos é provocado pela estirpe Bundibugyo, para a qual não existe vacina e cuja taxa de letalidade vai até 50%.
0: Um responsável da Marinha da Guarda Revolucionária do Irão ameaçou transformar toda a costa iraniana do Golfo num campo de morte se os Estados Unidos retomassem os ataques, embora mediadores digam que as negociações entre Teherã e Washington sobre um acordo preliminar estarão hoje mais próximas de uma conclusão do que em qualquer outro momento desde a entrada em vigor do cessar-fogo a 8 de abril, embora o controlo do estreito e a questão nuclear continuem a ser duas áreas em que nenhum dos lados cedeu nas exigências. Apesar do cessar-fogo, Israel continua a realizar ataques no sul do Líbano. O exército ordenou hoje a evacuação da cidade de Tiro e das áreas circundantes, o que é interpretado como um prelúdio para ataques planeados contra o Hezbollah. Para além dos bombardeamentos aéreos, Israel decidiu também alargar as operações terrestres contra o Hezbollah para além da chamada linha amarela estabelecida nesta região do Líbano. O Hezbollah confirmou a situação, afirmando que está a travar combates diretos com Israel. Em Cuba, o ministro dos Negócios Estrangeiros apelou à mobilização da comunidade internacional para evitar o que considera poder transformar-se numa catástrofe humanitária, denunciando o impacto do bloqueio económico e energético imposto pelos Estados Unidos. Catarina Falcão.
7: Num discurso perante o Conselho de Segurança das Nações Unidas, o chefe da diplomacia cubana pediu ajuda internacional de forma a salvar Cuba de uma catástrofe humanitária. A ilha enfrenta uma situação económica e social muito frágil, desde o anúncio do bloqueio levado a cabo por Donald Trump e a ameaça de uma invasão norte-americana. O embargo dos Estados Unidos desde os anos 60 não facilitou a vida dos cubanos nas últimas décadas, mas desde a apreensão de Nicolás Maduro na Venezuela, que cedia petróleo a Cuba, o país encontra-se numa situação extrema, com cortes constantes de eletricidade e sem meios de deslocação. No fim de semana, Cuba recebeu da China um primeiro carregamento de 15 mil toneladas de arroz, com Pequim a ter prometido entregar até 60 mil toneladas, que vão chegar de forma progressiva. Vários relatos têm dado conta da falta de alimentos e medicamentos na ilha. O apelo do ministro Bruno Rodrigues Parrilha vem alguns dias depois de o secretário de Estado norte-americano, Marco Rubio, afirmar que a administração de Trump está determinada a impor uma mudança política em Cuba.
0: Decorre esta noite a final da Liga Conferência de Futebol Masculino, que opõe os ingleses do Crystal Palace aos espanhóis Rayo Vallecano. Filipe Marques, antigo jogador do Rayo Vallecano, mostra-se expectativo com esta partida.
8: Espero uma final muito interessante, disputada por dois clubes não tão conhecidos, mas bons, que participam nas duas melhores ligas do mundo, que é a inglesa e a espanhola. E assim sendo, temos tudo para ter uma grande final. Bons jogadores de ambas as partes, estilos diferentes, não é? O espanhol mais associativo, mais de posse de bola, e o inglês mais de partir o jogo e transição. Espero que seja uma grande final e que no final vença o Rayo.
9: Estava à espera deste percurso do Rayo na Liga Conferência?
8: Sinceramente, não estava. Mas a realidade é que o Rayo Vallecano Americano tem crescido bastante, principalmente pela estabilidade que tem tido a nível da direção e dos jogadores. O treinador mudou há pouco tempo, mas é muita estabilidade e eu acho que isso ajuda bastante. É um feito enorme, não voltará se calhar a acontecer tão cedo, mas uma vez envolvidos na conferência, lá está, estas coisas poderiam acontecer e aconteceu.
0: Filipe Marques, entrevistado aqui por Marco Martins, e é o ponto final neste bloco informativo.
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0: Segunda parte desta emissão em língua portuguesa aqui na Antena da RFI, quarta-feira, rúbrica Artes. Regressamos à obra de Conceição Lino, que nos deixou na semana passada. O ativista Youssef é o convidado de Ligia Anjos.
1: Convidado.
10: Numa altura em que continua a crescer a contestação política ao antigo regime de Umar Sissoko Embaló, realizou-se no fim de semana passado em Portugal um debate promovido pelo movimento Firkidja de Pubis sobre aquilo que os organizadores classificam como um golpe de Estado cerimonial ocorrido há 6 meses, a 26 de novembro de 2025, na Guiné-Bissau. Entre os participantes esteve Armando Lona, antigo preso político e coordenador da Frente Popular. Um dos organizadores do debate, o ativista guineense Youssef, falou-nos do clima político no país, das denúncias de repressão e do papel da diáspora na defesa das liberdades democráticas. E começo por perguntar, Youssef, quando se fala em golpe de Estado cerimonial, estamos a falar de uma ruptura efetiva do regime democrático ou de uma encenação institucional destinada a normalizar a permanência no poder?
11: Há um conceito quando se fala de golpe de Estado e, por norma, os conceitos são fechados na política e não só. Um golpe de Estado é uma ruptura com a ordem que, normalmente, os titulares dos órgãos de soberania são retirados pela força das armas, dos seus cargos e inicia-se um novo regime. Na verdade, o golpe de Estado é dado contra os titulares dos órgãos de soberania. Não é um golpe em conluio com os titulares dos órgãos de soberania. E na Guiné-Bissau foi exatamente isto que aconteceu. Houve um conluio entre um titular de órgão de soberania, no caso a Presidência da República, na pessoa do Sr. Moussa Kombaló, com as chefias das Forças Armadas, no sentido de manter o regime político tal como ele estava, impedir a divulgação do resultado das eleições e fazer com que o povo da Guiné-Bissau não pudesse ver no poder as pessoas para as quais tinham votado, nomeadamente para a Presidência da República. Ao fim e ao cabo, manter tudo na mesma, mas com a aparência de que houver um golpe de Estado. E, na verdade, nós criticamos esse golpe cerimonial. E, na verdade, não fomos os únicos a fazê-lo. Pessoas mais importantes a nível político do que a nossa organização também o denunciaram, começando pelo ex-presidente da República da Nigéria, Jonathan, e ao mesmo tempo, eu iria dizer atual primeiro-ministro do Senegal, mas neste momento ex-primeiro-ministro do Senegal, o senhor Ousmane Sonko. Então, existe uma ideia geral, isto também é sabido pelo povo da Guiné-Bissau, existe uma ideia geral de que não houve golpe de Estado, houve sim uma tentativa de impedir que a soberania popular do povo da Guiné-Bissau fosse respeitada. E nós continuaremos a denunciar esta situação até que a situação realmente seja modificada, e não esteticamente, mas de forma concreta. E para nós, continua a ser o respeito pela soberania popular do povo da Guiné-Bissau e o empossamento daquilo que o povo da Guiné-Bissau designou que deveria ser o Presidente da República durante o tempo que a Constituição assim o determina, que é o Sr. Fernando Dias.
10: O que é que mudou, Youssef, de facto? Desde 26 de novembro de 2025, há mais medo, há mais controlo, há também mais resistência?
11: Existe essa dialética, mais repressão e mais resistência, não é? Não existe contradição. Na verdade, não podemos esquecer que a repressão atingiu o seu pico com o assassinato político do nosso irmão e camarada Vigário Balanta. É algo que é preciso enfatizar. Estamos a falar de um militante, de um quadro, que aceitou o sacrifício último pelas liberdades democráticas na Guiné-Bissau. Então, nós não podemos de nenhuma forma branquear o regime político na Guiné-Bissau. não podemos entrar em ideias românticas de diálogo com um regime que assassina os melhores filhos da Guiné-Bissau e que mantém como presos políticos os líderes da oposição na pátria de Lunca Cabral. Estamos a falar, começando logo, pelo engenheiro Domingos Simões Pereira, líder do maior partido político da Guiné-Bissau. E esta ideia, acreditamos nós, que é válida também para o Sr. Fernando Dias, líder do PRS e candidato vencedor às eleições presidenciais, e outras figuras que, não tendo a atenção pública destas duas figuras, mas também estão numa situação de prisão política, não é? Nós diríamos mais, dizemos que a Guiné-Bissau é uma grande prisão política a céu aberto, na medida em que não há possibilidade de crítica aberta ao regime, não há possibilidade de conferências de imprensa, não há possibilidade de manifestações de rua. Ao fim e ao cabo, todas as características de um regime ditatorial encontramos-las na Guiné-Bissau. Então não podemos dizer que haja uma mudança. Aquilo que continua a existir é resistência na Guiné-Bissau, na medida do possível, tendo em conta os constrangimentos de uma ditadura, e ao mesmo tempo na diáspora, a denúncia continua a existir, a denúncia do que se passa na Guiné-Bissau, as contradições do próprio regime continuamos a fazê-lo a partir da diáspora, continuamos a partir dos meios de comunicação social a denunciar a farsa de golpe de Estado e a situação dos presos políticos e os assassinatos políticos que acontecem na Guiné-Bissau, e ao mesmo tempo criamos espaços como este, no sentido de continuar a refletir a situação política e definir estratégias e táticas no sentido de combatermos o regime e permitir, ao fim e ao cabo, que o povo da Guiné-Bissau tenha acesso à palavra para melhor se organizar.
10: A mobilização política fora da Guiné-Bissau, como este debate, tem impacto concreto em Bissau?
11: Nós acreditamos que tem impacto, na medida em que, em primeiro lugar, sabe-se na Guiné-Bissau que a diáspora continua organizada, continua mobilizada no sentido de levar avante a luta pelas liberdades democráticas na Guiné-Bissau. E nós pensamos que, não estando na Guiné-Bissau, a nossa responsabilidade é tanto maior, tendo em conta que estamos em espaço onde existe um mínimo de liberdades democráticas. E nós devemos fazer eco das reivindicações que existem na Guiné-Bissau. Nós não vemos uma ruptura entre o povo da Guiné-Bissau na Guiné-Bissau e o povo da Guiné-Bissau na diáspora. Então, a partir deste princípio, se nós continuamos a fazer as denúncias, nós continuamos a dizer que a luta política contra o regime que se instaurou na Guiné-Bissau e a luta pelas liberdades democráticas continua a acontecer. Acontece que fazemos essa luta numa outra geografia, noutro espaço. Mas, de qualquer das formas, pensamos que a repercussão na Guiné-Bissau, ela existe, na medida em que, por exemplo, quem convidamos é o coordenador da Frente Popular, a organização que estimulou a luta política fora do quadro político-partidário com manifestações de rua. Acreditamos, sim, que convidando figuras que foram importantes na luta política durante este período, estamos também a fazer eco das reivindicações dessas organizações orgânicas da Guiné-Bissau, como é a Frente Popular, a partir da diáspora. Então estamos a falar aqui de dimensões várias da luta política e respondendo concretamente à sua pergunta, diríamos sim, sem qualquer sombra de dúvida. Podemos não ver isso a curtíssimo prazo, mas pensamos que neste momento estamos numa fase de acúmulo. De acúmulo de informação, de acúmulo de formação política, de experiência política, de ser solidariedades entre organizações na Guiné-Bissau e na diáspora, mais acesso à comunicação social com as nossas próprias reivindicações, e acreditamos que este acúmulo, num determinado momento, é sinónimo de um passo qualitativo no sentido de lutar de forma concreta contra o regime que se instaurou na Guiné-Bissau. E acreditamos neste processo e pensamos que isto é fundamental. É um processo que não é nós de determinar quando é que irá finalmente obter os seus resultados, mas é trabalhar de forma séria, de forma científica, de forma objetiva, para que o resultado chegue o mais rapidamente possível. É esse o nosso trabalho e continuaremos a fazê-lo.
10: Convidado é Armando Lona, uma voz crítica, uma das vozes também perseguidas. Qual é que é hoje o custo pessoal e político de ser ativista guineense e até que ponto é que esse custo compensa?
11: O irmão e camarada Armando Lona irá dizer-nos, na medida em que ele, no momento em que o caráter do regime do Sr. Mustafa Kombaló estava escancarado, ou seja, um regime violento que não hesitava em fazer prisioneiros políticos, inclusive a executar vozes discordantes do seu regime, a Frente Popular, os camaradas da Frente Popular, ousaram sair às ruas na Guiné-Bissau sem quaisquer garantias de segurança à sua integridade física. Não poderíamos ter melhor convidado do que o Armando Lona para dizer quais são os custos políticos desta luta, os custos políticos individuais, mas também familiares, porque o regime não tem qualquer pudor em confrontar confrontar tanto os ativistas como os seus familiares. Isto é válido tanto na Guiné-Bissau como na diáspora. Pensamos que esses custos existem, mas nós, conhecendo a história política da Guiné-Bissau, nomeadamente da luta de libertação, nós não nos podemos escudar das consequências políticas desta luta quando sabemos que houve uma geração, nomeadamente da geração da Muca Cabral, que aceitou dar a sua vida pela libertação política, económica e cultural da Guiné-Bissau. E mais recentemente, o nosso camarada e irmão Vigário Balanta também aceitou esse sacrifício. Então temos exemplos, tanto na nossa história política como mais recentemente, dos custos desta luta política. Mas é importante afirmá-lo. Estamos dispostos a assumir esses riscos, que é o risco da resistência, e a assumir as consequências que daí poderão advir.
10: Muito obrigada, Youssef, ativista guineense, que organizou o debate sobre aquilo que denuncia como um golpe de Estado cerimonial ocorrido a 26 de novembro de 2025 na Guiné-Bissau. Ele foi o nosso convidado de hoje.
0: E a rubrica Artes tem a assinatura de Catarina Falcão.

0: 25, a RFI esteve em São Tomé e Príncipe para uma série de entrevistas sobre os 50 anos da independência do país. Um dos primeiros nomes falados na redação, como imprescindível para um relato justo do país neste último meio século, foi Conceição Mateus Lima. Nascida ainda sob o jugo colonial em Santana, na ilha de São Tomé, Conceição tornou-se uma das vozes mais ativas e mais conhecidas da sociedade civil são-tomense como jornalista, escritora e poetisa. Foi na poesia, aliás, que mais terá encontrado a sua voz, uma mistura de retidão, liberdade e encanto. É a poetisa mais traduzida de São Tomé e Príncipe, com as suas rimas a chegarem a pessoas que falam línguas distantes, como o alemão, o árabe ou o turco. Após vários encontros e tentativas de persuasão, Conceição Lima concedeu uma entrevista à RFI em que falou sobre os poetas da sua terra, sobre a música, sobre a luta pela libertação do arquipélago e sobre a sua visão para o país. Fê-lo com conhecimento de causa, como uma das figuras mais relevantes da sua geração, mas sobretudo com justeza e imparcialidade. Ora, não fosse jornalista. Alguns excertos da entrevista foram publicados nessa altura, mas ficaram inéditos os excertos em que Conceição Lima falou sobre as suas próprias influências e sobre a sua poesia. Conceição Lima morreu no dia 15 de maio de 2026, mas a sua obra e a sua influência junto dos são-tomenses e todos os leitores lusófonos perdura.
1: Eu tenho uma formação literária muito eclética, mas começa na família. Meu pai tinha veia poética e era compositor musical e cantava. No entanto, para além dos ensinamentos na escola, a figura determinante no meu processo de crescimento literário é a Alda Espírito Santo, de várias gerações, incluindo a minha, porque ela, antes ainda de haver a CPLP, colocou-nos aos ombros um alforje da literatura, sobretudo da poesia, como casa comum de língua portuguesa. Não só da língua portuguesa, mas primeiro de língua portuguesa. Os poetas africanos de Moçambique, de Angola, de Cabo Verde, da Guiné, claro, os poetas são tomenses, pais fundadores em primeiro lugar, não é? Caetano, Francisco José Tenreiro, Alda Espírito Santo, Tomás Medeiros, Maria Manuela Margarido, Marcelo da Veiga, também Aimé Césaire, o pai da negritude, Nazim Hikmet, o turco, da angina de peito, doutor não é angina de peito, é a minha dor, Langston Hughes, do movimento Harlem Renaissance dos Estados Unidos da América, movimento do Renascimento Negro, a Pablo Neruda do Chile, Carlos Drummond de Andrade do Brasil. Então há esta casa, não é? Que vai para além da língua portuguesa, mas que começa em São Tomé e Príncipe, na fase da adolescente, obviamente, porque na fase da infância não se dava literatura são-tomense, já na adolescência há esse processo de formação que a Alda Espírito Santo transmite a várias gerações, Cívica é a primeira, depois outras, e eu bebo dela, mas bebo também de Luandino Vieira, outro dos nomes que ela nos transmitiu. Foi uma figura muito inspiradora para mim. O português Urbano Tavares Rodrigues foram uma espécie de figuras tutelares. E, claro, Sofia de Melo Breiner, com quem tive uma grande amizade. Frequentava a casa dela na Travessa das Mónicas, na Graça. Ofereceu-me vários livros. Leu os meus primeiros poemas, como Alda Espírito Santo. São figuras que me influenciaram muito, não é? E mulheres, Alda Espírito Santo e Sofia de Melo Breiner. A poesia fundacional são-tomense tem uma particularidade. Nasce e desenvolve-se no exílio. Caetano da Costa Alegre, Francisco José Tenreiro, que sai com 2 anos e só volta adulto, sem saber que tinha uma mãe viva. Tomás de Medeiros, Maria Manuela Margarido. Esta poética de resistência e de protesto anticolonial desenvolve-se no exílio, tendo como epicentro possível a Casa dos Estudantes do Império e os círculos estudantis de consciência já anticolonial em Portugal. E, de alguma forma, em França, através de Mário Pinto de Andrade, que foi um grande divulgador, na Suécia, no Brasil, em Inglaterra, mas em São Tomé, a influência desta poesia de protesto e de resistência anticolonial não é, do meu ponto de vista, tão ampla como seria desejável. Nem poderia ser. A PIDE estava cá. O regime colonial se controlava músicas em crioulo forro, muito mais facilmente controlaria poemas em língua portuguesa. O poema mais divulgado da Alda Espírito Santo era o poema Lá no Água Grande, que é um poema aparentemente telúrico, lavadeiras, no rio, cantando. Mas como ela foi, dos nomes fundacionais, o único que viveu, depois dos estudos, permanentemente em São Tomé, a sua poesia ia muito beber as raízes etnoculturais como forma de resistência e protesto. Quem ler este poema até hoje pensará num poema puramente telúrico. Lá no Água Grande, a caminho da roça, negritas cantam que cantam e batem que batem com a roupa na pedra. As crianças brincam e a água canta. Mas é um poema críptico. Para mim, é o mais críptico poema da Alda Espírito Santo. E, para se interpretar a natureza anticolonial do poema, tem que se conhecer o significado da roça no período colonial. São os dois últimos versos que dizem: e os gemidos cantados das negritas lá no rio ficam mudos lá na hora do regresso. Jazem quedos no regresso para a roça. No espaço autóctono que é o rio, elas são felizes e cantam. Na hora do regresso para a roça, elas imudecem. O canto morre. É um poema anticolonial críptico, que tinha que ser tão críptico porque ela estava cá e pertencia ao aparelho. Ela era professora.
0: O governo de São Tomé decretou 3 dias de luto por Conceição Lima e centenas de pessoas acorreram à última homenagem. Ficamos agora com a casa, poema da autoria de Conceição Lima e lido pela própria numa tarde de junho, na Esplanada da Cacau.
1: Se eu tivesse que ler um poema que resume de alguma forma, se o poema resume, ou que pelo menos reflete a aspiração em relação a nação, um poema que é uma metáfora da nação em construção, da nação nascida e em construção, é o poema A Casa, do livro O Útero da Casa. Eu escrevi 3 livros de poesia: O Útero da Casa, A Dolorosa Raiz do Micondó, O País de Akendengue. Akendengue é um grande músico gabonês, que foi uma grande influência pan-africana como músico e como poeta e como musicólogo. Há um caso extraordinário dele. Ele e o francês Hugues de Corson fizeram uma coisa que se considerava impossível: uma síntese entre a música tradicional africana e os cantos gregorianos de Juan Sebastián Bach, no famoso disco Lambarená, que é um clássico extraordinário, não é? Pierre Kendengue, Manu Dibango, que é o pai do afrojazz, o camerunês, Franco e as músicas congolesas que influenciaram conjuntos. Então há essa, e isso faz parte do processo de autoconhecimento na Primeira República. Na Primeira República. Autoconhecimento africano. E então, o poema é A Casa. Aqui projetei a minha casa, alta, perpétua, de pedra e claridade. O basalto negro, poroso, viria da mesquita. Do reboque, o barro vermelho, da cor dos hibiscos, para o telhado. Enorme era a janela e de vidro, que a sala exigia um certo ar de praça. O quintal era plano, redondo, sem trancas nos caminhos. Sobre os escombros da cidade morta, projetei a minha casa recortada contra o mar. Aqui, sonho ainda o pilar, uma retidão de torre, de altar. Ouço murmúrios de barcos na varanda azul e reinvento em cada rosto, fio a fio, as linhas inacabadas do projeto.
2: Ponto final nesta emissão. Se nos quiser continuar a acompanhar, pode fazê-lo através da nossa página RFI Português ou nas redes sociais. Obrigada pela preferência. Fico bem.

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1: Neide Ribeiro.
0: A Comissão Nacional para os Direitos Humanos e a Cidadania alerta para as condições de detenção das mulheres nas cadeias de Cabo Verde. Em Cuba, o ministro dos Negócios Estrangeiros apelou à mobilização da comunidade internacional para evitar o que considera poder vir a transformar-se numa catástrofe humanitária, denunciando o impacto do bloqueio económico e energético imposto pelos Estados Unidos. Estes são alguns dos assuntos que vamos desenvolver no controlo técnico desta emissão. Está Moçal Xeli e o jornal começa agora.
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0: As mulheres representam menos de 2% da população prisional em Cabo Verde, mas a Comissão Nacional para os Direitos Humanos e a Cidadania alertam que esta realidade não pode esconder os desafios específicos enfrentados pelas reclusas no país. A instituição defende medidas mais equitativas e condições mais dignas para o cumprimento das penas, sobretudo no contacto com os filhos menores. A reportagem é de Odeias Santos.
3: Os dados mostram que as mulheres representam menos de 2% da população prisional em Cabo Verde, números que, segundo o assessor jurídico da Comissão Nacional para os Direitos Humanos e a Cidadania, Arlindo Sanches, pode camuflar as necessidades específicas das mulheres perante a vasta população penal masculina. Por isso, a Comissão Nacional para os Direitos Humanos pede reforço de medidas que garantam o cumprimento digno das penas pelas mulheres presas no país, a começar pelo contacto com as famílias, sobretudo com os filhos menores.
4: Quem tem filhos menores reforçaram a necessidade de haver a possibilidade de fazerem videochamadas para verem, digamos assim, as suas crianças, acompanhar também o processo de desenvolvimento. E também há outros desafios que realçamos nesse relatório que têm a ver com a questão da segurança. Segurança física, porque muitas vezes no transporte das reclusas para as diligências fora da cadeia, muitas vezes a forma de colocação das algemas precisa de algum cuidado especial para não pôr em causa também a sua integridade física.
3: Era o assessor jurídico da Comissão Nacional para os Direitos Humanos e Cidadania, Arlindo Sanches, em declarações à imprensa à margem de uma mesa redonda realizada na cidade da Praia para apresentação do relatório global Mulheres Privadas de Liberdade. Documento elaborado em parceria com a Associação para a Prevenção da Tortura, com base em entrevistas a reclusas, guardas prisionais e dados fornecidos pela Direção-Geral dos Serviços Prisionais. De Cabo Verde para RFI, Odair Santos.
0: Em Moçambique, mais de 500 empresas encerraram as atividades desde 2024, deixando mais de 15 mil trabalhadores no desemprego devido à escassez de divisas no país. As conclusões são do Centro de Integridade Pública. Orfeu Lisboa.
5: Para o Centro de Integridade Pública, CIPA, a escassez persistente de divisas está a ter impactos severos na economia moçambicana e no desempenho das empresas, diz a pesquisadora da Organização da Sociedade Civil, Teresa Buena, numa avaliação dos últimos 2 anos.
6: Encerramento de mais de 500 empresas, apontando como uma das razões a escassez de divisas. E com uma média de 30 trabalhadores por cada empresa, estima-se uma perda de postos de trabalho de mais de 15 mil trabalhadores.
5: Diz Teresa Buena que o estudo do Centro de Integridade Pública, que analisa os impactos macrofiscais associados à escassez de divisas e à taxa de câmbio, concluiu também que a falta de moeda estrangeira no mercado moçambicano é induzida.
6: Nós estamos a dizer que há uma intenção de retenção de divisas por parte daqueles que são detentores de divisas, porque a taxa de câmbio, por não refletir as condições do mercado, as pessoas preferem vendê-la fora do mercado oficial.
5: Os resultados do estudo do CIP foram tornados públicos na capital moçambicana. De Maputo para a RFI, Orfeu, Lisboa.
0: O diretor-geral da Organização Mundial da Saúde, Tedros Ghebreyesus, disse que o conflito que se vive no leste da República Democrática do Congo está a complicar os esforços para mitigar a epidemia de ébola e apelou a um cessar-fogo imediato. Liliana Henriques.
7: O leste da RDC está doravante confrontado com um choque catastrófico entre a doença e o conflito. A epidemia de ébola na província do Ituri, no norte do país, estando a progredir mais rapidamente do que a resposta, escreveu na Rede X o chefe da OMS ao exortar as partes em conflito a aplicar um cessar-fogo imediato no sentido de conter esta epidemia para permitir um acesso seguro e duradouro às equipas médicas. O diretor-geral da Organização Mundial da Saúde, que era inicialmente esperado ontem naquele país para participar numa reunião ministerial sobre esta crise, é agora esperado amanhã, ao fim do dia, em Kinshasa, devendo seguir para o Ituri, o epicentro da epidemia, oficialmente declarada a 15 de maio. Segundo dados de laboratório, foram confirmados até ao momento 101 casos e 10 mortos, mas a OMS contabilizou mais de 900 casos suspeitos e estima que os óbitos tenham sido pelo menos 220 na zona norte da RDC. Para além do Ituri, duas outras províncias registaram casos suspeitos, o Kivu do Norte e do Sul, ou seja, três zonas isoladas e abraços com a violência de grupos armados. No vizinho Uganda, até ao momento foram confirmados 7 casos, entre os quais um óbito. Aquele que é o 17º surto que a RDC conhece em 50 anos é provocado pela estirpe Bundibugyo, para a qual não existe vacina e cuja taxa de letalidade vai até 50%.
0: Um responsável da Marinha da Guarda Revolucionária do Irão ameaçou transformar toda a costa iraniana do Golfo num campo de morte se os Estados Unidos retomassem os ataques, embora mediadores digam que as negociações entre Teherão e Washington sobre um acordo preliminar estarão hoje mais próximas de uma conclusão do que em qualquer outro momento desde a entrada em vigor do cessar-fogo a 8 de abril, embora o controlo do estreito e a questão nuclear continuem a ser duas áreas em que nenhum dos lados cedeu nas exigências. Apesar do cessar-fogo, Israel continua a realizar ataques no sul do Líbano. O exército ordenou hoje a evacuação da cidade de Tiro e das áreas circundantes, o que é interpretado como um prelúdio para ataques planeados contra o Hezbollah. Para além dos bombardeamentos aéreos, Israel decidiu também alargar as operações terrestres contra o Hezbollah para além da chamada linha amarela estabelecida nesta região do Líbano. O Hezbollah confirmou a situação, afirmando que está a travar combates diretos com Israel. Em Cuba, o ministro dos Negócios Estrangeiros apelou à mobilização da comunidade internacional para evitar o que considera poder transformar-se numa catástrofe humanitária, denunciando o impacto do bloqueio económico e energético imposto pelos Estados Unidos. Catarina Falcão.
8: Num discurso perante o Conselho de Segurança das Nações Unidas, o chefe da diplomacia cubana pediu ajuda internacional de forma a salvar Cuba de uma catástrofe humanitária. A ilha enfrenta uma situação económica e social muito frágil, desde o anúncio do bloqueio levado a cabo por Donald Trump e a ameaça de uma invasão norte-americana. O embargo dos Estados Unidos desde os anos 60 não facilitou a vida dos cubanos nas últimas décadas, mas desde a apreensão de Nicolás Maduro na Venezuela, que cedia petróleo a Cuba, o país encontra-se numa situação extrema, com cortes constantes de eletricidade e sem meios de deslocação. No fim de semana, Cuba recebeu da China um primeiro carregamento de 15 mil toneladas de arroz, com Pequim a ter prometido entregar até 60 mil toneladas, que vão chegar de forma progressiva. Vários relatos têm dado conta da falta de alimentos e medicamentos na ilha. O apelo do ministro Bruno Rodrigues Parrilha vem alguns dias depois de o secretário de Estado norte-americano, Marco Rubio, afirmar que a administração de Trump está determinada a impor uma mudança política em Cuba.
0: Decorre esta noite a final da Liga Conferência de Futebol Masculino, que opõe os ingleses do Crystal Palace aos espanhóis Rayo Vallecano. Filipe Marques, antigo jogador do Rayo Vallecano, mostra-se expectativo com esta partida.
9: Espero uma final muito interessante, disputada por dois clubes não tão conhecidos, mas bons, que participam nas duas melhores ligas do mundo, que é a inglesa e a espanhola. E assim sendo, temos tudo para ter uma grande final. Bons jogadores de ambas as partes, estilos diferentes, não é? O espanhol mais associativo, mais de posse de bola, e o inglês mais de partir o jogo e transição. Espero que seja uma grande final e que no final vença o Rayo.
10: Estava à espera deste percurso do Rayo na Liga Conferência?
9: Sinceramente, não estava. Mas a realidade é que o Rayo Vallecano Africano tem crescido bastante, principalmente pela estabilidade que tem tido a nível da direção e dos jogadores. O treinador mudou há pouco tempo, mas é muita estabilidade e eu acho que isso ajuda bastante. É um feito enorme, não voltará se calhar a acontecer tão cedo, mas uma vez envolvidos na conferência, lá está, estas coisas poderiam acontecer e aconteceu.
0: Filipe Marques, entrevistado aqui por Marco Martins, e é o ponto final neste bloco informativo.
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0: Segunda parte desta emissão em língua portuguesa aqui na Antena da RFI, quarta-feira, rúbrica Artes. Regressamos à obra de Conceição Lino, que nos deixou na semana passada. O ativista Youssef é o convidado de Ligia Anjos.
1: Convidado.
11: Numa altura em que continua a crescer a contestação política ao antigo regime de Umar Sissoko Embaló, realizou-se no fim de semana passado em Portugal um debate promovido pelo movimento Firkidja di Pubis sobre aquilo que os organizadores classificam como um golpe de Estado cerimonial ocorrido há 6 meses, a 26 de novembro de 2025, na Guiné-Bissau. Entre os participantes esteve Armando Lona, antigo preso político e coordenador da Frente Popular. Um dos organizadores do debate, o ativista Guinense Youssef, falou-nos do clima político no país, das denúncias de repressão e do papel da diáspora na defesa das liberdades democráticas. E começo por perguntar, Youssef, quando se fala em golpe de Estado cerimonial, estamos a falar de uma ruptura efetiva do regime democrático ou de uma encenação institucional destinada a normalizar a permanência no poder?
12: Há um conceito quando se fala de golpe de Estado e, por norma, os conceitos são fechados na política e não só. Um golpe de Estado é uma ruptura com a ordem que, normalmente, os titulares dos órgãos de soberania são retirados pela força das armas, dos seus cargos, e inicia-se um novo regime. Na verdade, o golpe de Estado é dado contra os titulares dos órgãos de soberania. Não é um golpe em conluio com os titulares dos órgãos de soberania. E na Guiné-Bissau foi exatamente isto que aconteceu. Houve um conluio entre um titular de órgão de soberania, no caso a Presidência da República, na pessoa do Sr. Moussa Kombaló, com as chefias das Forças Armadas, no sentido de manter o regime político tal como ele estava, impedir a divulgação do resultado das eleições e fazer com que o povo da Guiné-Bissau não pudesse ver no poder as pessoas para as quais tinham votado, nomeadamente para a Presidência da República. Ao fim e ao cabo, manter tudo na mesma, mas com a aparência de que houver um golpe de Estado. E, na verdade, nós criticamos esse golpe cerimonial. E, na verdade, não fomos os únicos a fazê-lo. Pessoas mais importantes a nível político do que a nossa organização também o denunciaram, começando pelo ex-presidente da República da Nigéria, Goodluck Jonathan, e ao mesmo tempo, eu iria dizer atual primeiro-ministro do Senegal, mas neste momento ex-primeiro-ministro do Senegal, o senhor Ousmane Sonko. Então, existe uma ideia geral, isto também é sabido pelo povo da Guiné-Bissau, existe uma ideia geral de que não houve golpe de Estado, houve sim uma tentativa de impedir que a soberania popular do povo da Guiné-Bissau fosse respeitada. E nós continuaremos a denunciar esta situação até que a situação realmente

0: Ao fim e ao cabo, todas as características de um regime ditatorial encontramos-las na Guiné-Bissau. Então não podemos dizer que haja uma mudança. Aquilo que continua a existir é resistência na Guiné-Bissau, na medida do possível, tendo em conta os constrangimentos de uma ditadura, e ao mesmo tempo na diáspora, a denúncia continua a existir, a denúncia do que se passa na Guiné-Bissau, as contradições do próprio regime continuamos a fazê-lo a partir da diáspora, continuamos, a partir dos meios de comunicação social, a denunciar a farsa de golpe de Estado e a situação de desprezo políticos e os assassinatos políticos que acontecem na Guiné-Bissau, e ao mesmo tempo criamos espaços como este, no sentido de continuar a refletir a situação política e definir estratégias e táticas no sentido de combatermos o regime e permitir, ao fim e ao cabo, que o povo da Guiné-Bissau tenha acesso à palavra para melhor se organizar.
1: A mobilização política fora da Guiné-Bissau, como este debate, tem impacto concreto em Bissau?
0: Nós acreditamos que tem impacto, na medida em que, em primeiro lugar, sabe-se na Guiné-Bissau que a diáspora continua organizada, continua mobilizada no sentido de levar avante a luta pelas liberdades democráticas na Guiné-Bissau. E nós pensamos que, não estando na Guiné-Bissau, a nossa responsabilidade é tanto maior, tendo em conta que estamos em espaço onde existe um mínimo de liberdades democráticas e nós devemos fazer eco das reivindicações que existem na Guiné-Bissau. Nós não vemos uma ruptura entre o povo da Guiné-Bissau na Guiné-Bissau e o povo da Guiné-Bissau na diáspora. Então, a partir deste princípio, se nós continuamos a fazer as denúncias, nós continuamos a dizer que a luta política contra o regime que se instaurou na Guiné-Bissau e a luta pelas liberdades democráticas continua a acontecer. Acontece que fazemos essa luta numa outra geografia, noutros espaços. Mas, de qualquer das formas, pensamos que a repercussão na Guiné-Bissau, ela existe, na medida em que, por exemplo, quem convidamos é o coordenador da Frente Popular, a organização que estimulou a luta política fora do quadro político-partidário com manifestações de rua. Acreditamos, sim, que convidando figuras que foram importantes na luta política durante este período, estamos também a fazer eco das reivindicações dessas organizações orgânicas da Guiné-Bissau, como é a Frente Popular, a partir da diáspora. Então estamos a falar aqui de dimensões várias da luta política e respondendo concretamente à sua pergunta, diríamos sim, sem qualquer sombra de dúvida. Podemos não ver isso a curtíssimo prazo, mas pensamos que neste momento estamos numa fase de acúmulo. De acúmulo de informação, de acúmulo de formação política, de experiência política, de ser solidariedades entre organizações na Guiné-Bissau e na diáspora, mais acesso à comunicação social com as nossas próprias reivindicações, e acreditamos que este acúmulo, num determinado momento, é sinónimo de um passo qualitativo no sentido de lutar de forma concreta contra o regime que se instaurou na Guiné-Bissau. E acreditamos neste processo e pensamos que isto é fundamental. É um processo que não é nós de determinar quando é que irá finalmente obter os seus resultados, mas é trabalhar de forma séria, de forma científica, de forma objetiva, para que o resultado chegue o mais rapidamente possível. É esse o nosso trabalho e continuaremos a fazê-lo.
1: Convidado é Armando Lona, uma voz crítica, uma das vozes também perseguidas. Qual é que é hoje o custo pessoal e político de ser ativista guineense e até que ponto é que esse custo compensa?
0: O irmão e camarada Armando Lona irá dizer-nos, na medida em que ele, no momento em que o caráter do regime do Sr. Mustafa Kambaló estava escancarado, ou seja, um regime violento que não hesitava em fazer prisioneiros políticos, inclusive a executar vozes discordantes do seu regime, a Frente Popular, os camaradas da Frente Popular, ousaram sair às ruas na Guiné-Bissau sem quaisquer garantias de segurança à sua integridade física. Não poderíamos ter melhor convidado do que o Armando Lona para dizer quais são os custos políticos desta luta. Os custos políticos individuais, mas também familiares, porque o regime não tem qualquer pudor em confrontar tanto os ativistas como os seus familiares. Isto é válido tanto na Guiné-Bissau como na diáspora. Pensamos que esses custos existem, mas nós, conhecendo a história política da Guiné-Bissau, nomeadamente da luta de libertação, nós não nos podemos escudar das consequências políticas desta luta quando sabemos que houve uma geração, nomeadamente da geração da Muca Cabral, que aceitou dar a sua vida pela libertação política, económica e cultural da Guiné-Bissau. E mais recentemente, o nosso camarada e irmão Vigário Balanta também aceitou esse sacrifício. Então temos exemplos, tanto na nossa história política como mais recentemente, dos custos desta luta política, mas é importante afirmá-lo. Estamos dispostos a assumir esses riscos, que é o risco da resistência, e a assumir as consequências que daí poderão advir.
1: Muito obrigada, Youssef, ativista guineense, que organizou o debate sobre aquilo que denuncia como um golpe de Estado cerimonial ocorrido a 26 de novembro de 2025 na Guiné-Bissau.

0: Em 2025, a RFI esteve em São Tomé e Príncipe para uma série de entrevistas sobre os 50 anos da independência do país. Um dos primeiros nomes falados na redação, como imprescindível para um relato justo do país neste último meio século, foi Conceição Deus Lima. Nascida ainda sob o jugo colonial em Santana, na ilha de São Tomé, Conceição tornou-se uma das vozes mais ativas e mais conhecidas da sociedade civil são-tomense como jornalista, escritora e poetisa. Foi na poesia, aliás, que mais terá encontrado a sua voz, uma mistura de retidão, liberdade e encanto. É a poetisa mais traduzida de São Tomé e Príncipe, com as suas rimas a chegarem a pessoas que falam línguas distantes, como o alemão, o árabe ou o turco. Após vários encontros e tentativas de persuasão, Conceição Lima concedeu uma entrevista à RFI em que falou sobre os poetas da sua terra, sobre a música, sobre a luta pela libertação do arquipélago e sobre a sua visão para o país. Fê-lo com conhecimento de causa, como uma das figuras mais relevantes da sua geração, mas sobretudo com justeza e imparcialidade. Ora, não fosse jornalista. Alguns excertos da entrevista foram publicados nessa altura, mas ficaram inéditos os excertos em que Conceição Lima falou sobre as suas próprias influências e sobre a sua poesia. Conceição Lima morreu no dia 15 de maio de 2026, mas a sua obra e a sua influência junto dos são-tomenses e todos os leitores lusófonos perdura.
1: Eu tenho uma formação literária muito eclética, mas começa na família. Meu pai tinha veia poética e era compositor musical e cantava. No entanto, para além dos ensinamentos na escola, a figura determinante no meu processo de crescimento literário é Alda Espírito Santo, de várias gerações, incluindo a minha, porque ela, antes ainda de haver a CPLP, colocou-nos aos ombros um alforje da literatura, sobretudo da poesia, como casa comum de língua portuguesa. Não só da língua portuguesa, mas primeiro de língua portuguesa. Os poetas africanos de Moçambique, de Angola, de Cabo Verde, da Guiné, mas claro, os poetas são tomenses, pais fundadores em primeiro lugar, não é? Caetano, Francisco José Tenreiro, Alda Espírito Santo, Tomás Medeiros, Maria Manuela Margarido, Marcelo da Veiga, também Aimé Césaire, o pai da negritude, Nazim Hikmet, o turco, da angina de peito, doutor não é angina de peito, é a minha dor, Langston Hughes, do movimento Harlem Renaissance dos Estados Unidos da América, movimento do Renascimento Negro, a Pablo Neruda do Chile, Carlos Drummond de Andrade do Brasil. Então há esta casa, não é? Que vai para além da língua portuguesa, mas que começa em São Tomé e Príncipe, na fase da adolescente, obviamente, porque na fase da infância não se dava literatura são-tomense. Já na adolescência há esse processo de formação que a Alda do Espírito Santo transmite a várias gerações. Cívica é a primeira, depois outras, e eu bebo dela, mas bebo também de Luandino Vieira, outro dos nomes que ela nos transmitiu. Foi uma figura muito inspiradora para mim. O português Urbano Tavares Rodrigues foram espécies de figuras tutelares. E, claro, Sofia de Melo Breiner, com quem tive uma grande amizade. Frequentava a casa dela na Travessa das Mónicas, na Graça. Ofereceu-me vários livros. Leu os meus primeiros poemas, como Alda Espírito Santo. São figuras que me influenciaram muito, não é? E mulheres, Alda Espírito Santo e Sofia de Melo Breiner. A poesia fundacional são-tomense tem uma particularidade. Nasce e desenvolve-se no exílio. Caetano da Costa Alegre, Francisco José Tenreiro, que sai com 2 anos e só volta adulto, sem saber que tinha uma mãe viva. Tomás de Medeiros, Maria Manuela Margarido. Esta poética de resistência e do protesto anticolonial desenvolve-se no exílio, tendo como epicentro possível a Casa dos Estudantes do Império e os círculos estudantis de consciência já anticolonial em Portugal. E, de alguma forma, em França, através de Mário Pinto de Andrade, que foi um grande divulgador, na Suécia, no Brasil, em Inglaterra, mas em São Tomé, a influência desta poesia de protesto e de resistência anticolonial não é, do meu ponto de vista, tão ampla como seria desejável. Nem poderia ser. A PIDE estava cá. O regime colonial se controlava músicas em crioulo forro, muito mais facilmente controlaria poemas em língua portuguesa. o poema mais divulgado da Alda Espírito Santo era o poema Lá no Água Grande, que é um poema aparentemente telúrico, lavadeiras no rio, cantando, mas como ela foi dos nomes fundacionais o único que viveu depois dos estudos permanentemente em São Tomé, a sua poesia ia muito beber as raízes etnoculturais como forma de resistência e protesto. Quem ler este poema até hoje pensará num poema puramente telúrico. Lá no Água Grande, a caminho da roça, negritas cantam que cantam e batem que batem com a roupa na pedra, as crianças brincam e a água canta. Mas é um poema críptico. Para mim é o mais críptico poema da Alda Espírito Santo. E para se interpretar a natureza anticolonial do poema, tem que se conhecer o significado da roça no período colonial. São os dois últimos versos que dizem: e os gemidos cantados das negritas lá no rio ficam mudos lá na hora do regresso. Jazem quedos no regresso para a roça. No espaço autóctono que é o rio, elas são felizes e cantam. Na hora do regresso para a roça, elas imudecem. O canto morre. É um poema anticolonial críptico, que tinha que ser tão críptico porque ela estava cá e pertencia ao aparelho. Ela era professora.
0: O governo São Tomé decretou 3 dias de luto por Conceição Lima e centenas de pessoas acorreram à última homenagem. Ficamos agora com a casa, poema da autoria de Conceição Lima e lido pela própria numa tarde de junho, na Esplanada da Cacau.
1: Se eu tivesse que ler um poema que resume de alguma forma, se o poema resume, ou que pelo menos reflete a aspiração em relação a nação, um poema que é uma metáfora da nação em construção, da nação nascida e em construção, é o poema A Casa, do livro O Útero da Casa. Eu escrevi 3 livros de poesia: O Útero da Casa, A Dolorosa Raiz do Micondó, O País de Akendengue. Akendengue é um grande músico gabonês, que foi uma grande influência pan-africana como músico e como poeta e como musicólogo. Há um caso extraordinário dele. Ele e o francês Hugo de Corson fizeram uma coisa que se considerava impossível: uma síntese entre a música tradicional africana e os cantos gregorianos de Juan Sebastián Bach, no famoso disco Lambarená, que é um clássico extraordinário, não é? Pierre Akendengue, Manu Dibango, que é o pai do afrojazz, o camerunês, Franco e as músicas congolesas que influenciaram conjuntos. Então há essa, e isso faz parte do processo de autoconhecimento na Primeira República. Na Primeira República. Autoconhecimento africano. E então, o poema é A Casa. Aqui projetei a minha casa, alta, perpétua, de pedra e claridade. O basalto negro, poroso, viria da mesquita. Do riboque, o barro vermelho, da cor dos hibiscos, para o telhado. Enorme era a janela e de vidro, que a sala exigia um certo ar de praça. O quintal era plano, redondo, sem trancas nos caminhos. Sobre os escombros da cidade morta, projetei a minha casa recortada contra o mar. Aqui, sonho ainda o pilar, uma retidão de torre, de altar. Ouço murmúrios de barcos na varanda azul e reinvento em cada rosto, fio a fio, as linhas inacabadas do projeto.
2: Ponto final nesta emissão. Se nos quiser continuar a acompanhar, pode fazê-lo através da nossa página RFI Português ou nas redes sociais. Obrigada pela preferência. Fico bem.

0: São 18 horas em Paris, 14 na Cidade da Praia, meio-dia em Havana. 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
1: Neide Ribeiro.
0: A Comissão Nacional para os Direitos Humanos e a Cidadania alerta para as condições de detenção das mulheres nas cadeias de Cabo Verde. Em Cuba, o ministro dos Negócios Estrangeiros apelou à mobilização da comunidade internacional para evitar o que considera poder vir a transformar-se numa catástrofe humanitária, denunciando o impacto do bloqueio económico e energético imposto pelos Estados Unidos. Estes são alguns dos assuntos que vamos desenvolver no controlo técnico desta emissão. Está Moçalo Xeli e o jornal começa agora.
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0: As mulheres representam menos de 2% da população prisional em Cabo Verde, mas a Comissão Nacional para os Direitos Humanos e a Cidadania alertam que esta realidade não pode esconder os desafios específicos enfrentados pelas reclusas no país. A instituição defende medidas mais equitativas e condições mais dignas para o cumprimento das penas, sobretudo no contacto com os filhos menores. A reportagem é de Odeias Santos.
3: Os dados mostram que as mulheres representam menos de 2% da população prisional em Cabo Verde, números que, segundo o assessor jurídico da Comissão Nacional para os Direitos Humanos e a Cidadania, Arlindo Sanches, pode camuflar as necessidades específicas das mulheres perante a vasta população penal masculina. Por isso, a Comissão Nacional para os Direitos Humanos pede reforço de medidas que garantam o cumprimento digno das penas pelas mulheres presas no país, a começar pelo contacto com as famílias, sobretudo com os filhos menores.
4: Quem tem filhos menores reforçaram a necessidade de haver a possibilidade de fazerem videochamadas para verem, digamos assim, as suas crianças, acompanhar também o processo de desenvolvimento. E também há outros desafios que realçamos nesse relatório que tem a ver com a questão da segurança física, porque muitas vezes no transporte das reclusas para as diligências fora da cadeia, muitas vezes a forma de colocação das algemas precisa de algum cuidado especial para não pôr em causa também a sua integridade física.
3: Era o assessor jurídico da Comissão Nacional para os Direitos Humanos e Cidadania, Arlindo Sanches, em declarações à imprensa à margem de uma mesa redonda realizada na Cidade da Praia para a apresentação do relatório global Mulheres Privadas de Liberdade. Documento elaborado em parceria com a Associação para a Prevenção da Tortura, com base em entrevistas a reclusas, guardas prisionais e dados fornecidos pela Direção-Geral dos Serviços Prisionais. De Cabo Verde para RFI, Odair Santos.
0: Em Moçambique, mais de 500 empresas encerraram as atividades desde 2024, deixando mais de 15 mil trabalhadores no desemprego devido à escassez de divisas no país. As conclusões são do Centro de Integridade Pública. Orfeu Lisboa.
5: Para o Centro de Integridade Pública, CIPA, a escassez persistente de divisas está a ter impactos severos na economia moçambicana e no desempenho das empresas, diz a pesquisadora da Organização da Sociedade Civil, Teresa Buena, numa avaliação dos últimos 2 anos.
6: Encerramento de mais de 500 empresas, apontando como uma das razões a escassez de divisas. E com uma média de 30 trabalhadores por cada empresa, estima-se uma perda de postos de trabalho de mais de 15 mil trabalhadores.
5: Diz Teresa Buena que o estudo do Centro de Integridade Pública, que analisa os impactos macrofiscais associados à escassez de divisas e à taxa de câmbio, concluiu também que a falta de moeda estrangeira no mercado moçambicano é induzida.
6: Nós estamos a dizer que há uma intenção de retenção de divisas por parte daqueles que são detentores de divisas, porque a taxa de câmbio, por não refletir as condições do mercado, as pessoas preferem vendê-la fora do mercado oficial.
5: Os resultados do estudo do CIP foram tornados públicos na capital moçambicana. De Maputo para a RFI, Orfeu, Lisboa.
0: O diretor-geral da Organização Mundial da Saúde, Tedros Ghebreyesus, disse que o conflito que se vive no leste da República Democrática do Congo está a complicar os esforços para mitigar a epidemia de ébola e apelou a um cessar-fogo imediato. Liliane Henriques.
7: O leste da RDC está do Aravante confrontado com um choque catastrófico entre a doença e o conflito. A epidemia de ébola na província do Ituri, no norte do país, estando a progredir mais rapidamente do que a resposta, escreveu na Rede X o chefe da OMS, ao exortar as partes em conflito a aplicar um cessar-fogo imediato no sentido de conter esta epidemia para permitir um acesso seguro e duradouro às equipas médicas. O diretor-geral da Organização Mundial da Saúde, que era inicialmente esperado ontem naquele país para participar numa reunião ministerial sobre esta crise, é agora esperado amanhã, ao fim do dia, em Kinshasa, devendo seguir para o Ituri, o epicentro da epidemia, oficialmente declarada a 15 de maio. Segundo dados de laboratório, foram confirmados até ao momento 101 casos e 10 mortos, mas a OMS contabilizou mais de 900 casos suspeitos e estima que os óbitos tenham sido pelo menos 220 na zona norte da RDC. Para além do Ituri, duas outras províncias registaram casos suspeitos, o Kivu do Norte e do Sul, ou seja, três zonas isoladas e abraços com a violência de grupos armados. No vizinho Uganda, até ao momento foram confirmados 7 casos, entre os quais um óbito. Aquele que é o 17º surto que a RDC conhece em 50 anos é provocado pela estirpe Bundibugyo, para a qual não existe vacina e cuja taxa de letalidade vai até 50%.
0: Um responsável da Marinha da Guarda Revolucionária do Irão ameaçou transformar toda a costa iraniana do Golfo num campo de morte se os Estados Unidos retomassem os ataques, embora mediadores digam que as negociações entre Teherão e Washington sobre um acordo preliminar estarão hoje mais próximas de uma conclusão do que em qualquer outro momento desde a entrada em vigor do cessar-fogo a 8 de abril, embora o controlo do estreito e a questão nuclear continuem a ser duas áreas em que nenhum dos lados cedeu nas exigências. Apesar do cessar-fogo, Israel continua a realizar ataques no sul do Líbano. O exército ordenou hoje a evacuação da cidade de Tiro e das áreas circundantes, o que é interpretado como um prelúdio para ataques planeados contra o Hezbollah. Para além dos bombardeamentos aéreos, Israel decidiu também alargar as operações terrestres contra o Hezbollah para além da chamada linha amarela estabelecida nesta região do Líbano. O Hezbollah confirmou a situação, afirmando que está a travar combates diretos com Israel. Em Cuba, o ministro dos Negócios Estrangeiros apelou à mobilização da comunidade internacional para evitar o que considera poder transformar-se numa catástrofe humanitária, denunciando o impacto do bloqueio económico e energético imposto pelos Estados Unidos. Catarina Falcão.
8: Num discurso perante o Conselho de Segurança das Nações Unidas, o chefe da diplomacia cubana pediu ajuda internacional de forma a salvar Cuba de uma catástrofe humanitária. A ilha enfrenta uma situação económica e social muito frágil, desde o anúncio do bloqueio levado a cabo por Donald Trump e a ameaça de uma invasão norte-americana. O embargo dos Estados Unidos desde os anos 60 não facilitou a vida dos cubanos nas últimas décadas, mas desde a apreensão de Nicolás Maduro na Venezuela, que cedia petróleo a Cuba, o país encontra-se numa situação extrema, com cortes constantes de eletricidade e sem meios de deslocação. No fim de semana, Cuba recebeu da China um primeiro carregamento de 15 mil toneladas de arroz, com Pequim a ter prometido entregar até 60 mil toneladas, que vão chegar de forma progressiva. Vários relatos têm dado conta da falta de alimentos e medicamentos na ilha. O apelo do ministro Bruno Rodrigues Parrilha vem alguns dias depois de o secretário de Estado norte-americano, Marco Rubio, afirmar que a administração de Trump está determinada a impor uma mudança política em Cuba.
0: Decorre esta noite a final da Liga Conferência de Futebol Masculino, que opõe os ingleses do Crystal Palace aos espanhóis Rayo Vallecano. Filipe Marques, antigo jogador do Rayo Vallecano, mostra-se expectativo com esta partida.
9: Espero uma final muito interessante, disputada por dois clubes não tão conhecidos, mas bons, que participam nas duas melhores ligas do mundo, que é a inglesa e a espanhola. E assim sendo, temos tudo para ter uma grande final. Bons jogadores de ambas as partes, estilos diferentes, não é? O espanhol mais associativo, mais de posse de bola, e o inglês mais de partir o jogo e transição. Espero que seja uma grande final e que no final vença o Rayo.
10: Estava à espera deste percurso do Rayo na Liga Conferência?
9: Sinceramente, não estava. Mas a realidade é que o Rayo Africano tem crescido bastante, principalmente pela estabilidade que tem tido a nível da direção e dos jogadores. O treinador mudou há pouco tempo, mas é muita estabilidade e eu acho que isso ajuda bastante. É um feito enorme, não voltará se calhar a acontecer tão cedo, mas uma vez envolvidos na conferência, lá está, estas coisas poderiam acontecer e aconteceu.
0: Filipe Marques, entrevistado aqui por Marco Martins, e é o ponto final neste bloco informativo.
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0: Segunda parte desta emissão em língua portuguesa aqui na Antena da RFI, quarta-feira, rúbrica Artes. Regressamos à obra de Conceição Lino, que nos deixou na semana passada. O ativista Youssef é o convidado de Lígia Anjos.
1: Convidado.
11: Numa altura em que continua a crescer a contestação política ao antigo regime de Umar Sissoko Embaló, realizou-se no fim de semana passado em Portugal um debate promovido pelo movimento Firkidja de Pubis sobre aquilo que os organizadores classificam como um golpe de Estado cerimonial ocorrido há 6 meses, a 26 de novembro de 2025, na Guiné-Bissau. Entre os participantes esteve Armando Lona, antigo preso político e coordenador da Frente Popular. Um dos organizadores do debate, o ativista guineense Youssef, falou-nos do clima político no país, das denúncias de repressão e do papel da diáspora na defesa das liberdades democráticas. E começo por perguntar, Youssef, quando se fala em golpe de Estado cerimonial, estamos a falar de uma ruptura efetiva do regime democrático ou de uma encenação institucional destinada a normalizar a permanência no poder?
12: Há um conceito quando se fala de golpe de Estado e, por norma, os conceitos são fechados na política e não só. Um golpe de Estado é uma ruptura com a ordem que, normalmente, os titulares dos órgãos de soberania são retirados pela força das armas, dos seus cargos, e inicia-se um novo regime. Na verdade, o golpe de Estado é dado contra os titulares dos órgãos de soberania. Não é um golpe em conluio com os titulares dos órgãos de soberania. E na Guiné-Bissau foi exatamente isto que aconteceu. Houve um conluio entre um titular do órgão de soberania, no caso a Presidência da República, na pessoa do Sr. Moussa Kombaló, com as chefias das Forças Armadas, no sentido de manter o regime político tal como ele estava, impedir a divulgação do resultado das eleições e fazer com que o povo da Guiné-Bissau não pudesse ver no poder as pessoas para as quais tinham votado, nomeadamente para a Presidência da República. Ao fim e ao cabo, manter tudo na mesma, mas com a aparência de que houver um golpe de Estado. E, na verdade, nós criticamos esse golpe cerimonial. E, na verdade, não fomos os únicos a fazê-lo. Pessoas mais importantes a nível político do que a nossa organização também o denunciaram, começando pelo ex-presidente da República da Nigéria, Jonathan, e ao mesmo tempo, eu iria dizer atual primeiro-ministro do Senegal, mas neste momento é ex-primeiro-ministro do Senegal, o senhor Ousmane Sonko. Então, existe uma ideia geral, isto também é sabido pelo povo da Guiné-Bissau, existe uma ideia geral de que não houve golpe de Estado, houve sim uma tentativa de impedir que a soberania popular do povo da Guiné-Bissau fosse respeitada. E nós continuaremos a denunciar esta situação até que a situação realmente seja modificada, e não esteticamente, mas de forma concreta. E para nós continua a ser o respeito pela soberania popular do povo da Guiné-Bissau e o empossamento daquilo que o povo da Guiné-Bissau designou que deveria ser o Presidente da República durante o tempo que a Constituição assim o determina, que é o Sr. Fernando Dias.
11: O que é que mudou, Youssef, de facto? Desde 26 de novembro de 2025, há mais medo, há mais controlo, há também mais resistência?
12: Existe essa dialética, mais repressão e mais resistência, não é? Não existe contradição. Na verdade, não podemos esquecer que a repressão atingiu o seu pico com o assassinato político do nosso irmão e camarada Vigário Balanta. É algo que é preciso enfatizar, porque estamos a falar de um militante, de um quadro que aceitou o sacrifício último pelas liberdades democráticas na Guiné-Bissau. Então, nós não podemos de nenhuma forma branquear o regime político na Guiné-Bissau. não podemos entrar em ideias românticas de diálogo com um regime que assassina os melhores filhos da Guiné-Bissau e que mantém como presos políticos os líderes da oposição na pátria de Lunca Cabral. Estamos a falar, começando logo, pelo engenheiro Domingos Simões Pereira, líder do maior partido político da Guiné-Bissau. E esta ideia, acreditamos nós, que é válida também para o Sr. Fernando Dias, líder do PRS e candidato vencedor às eleições presidenciais, e outras figuras que, não tendo a atenção pública destas duas figuras, mas também estão numa situação de prisão política, não é? Nós diríamos mais, dizemos que a Guiné-Bissau é uma grande prisão política a céu aberto, na medida em que não há possibilidade de crítica aberta ao regime, não há possibilidade de conferências de imprensa, não há possibilidade de manifestações de rua. Ao fim e ao cabo, todas as características de um regime ditatorial encontramos-las na Guiné-Bissau. Então não podemos dizer que haja uma mudança. Aquilo que continua a existir é resistência na Guiné-Bissau, na medida do possível, tendo em conta os constrangimentos de uma ditadura, e ao mesmo tempo na diáspora, a denúncia continua a existir, a denúncia do que se passa na Guiné-Bissau, as contradições do próprio regime continuamos a fazê-la a partir da diáspora, continuamos, a partir dos meios de comunicação social, a denunciar a farsa de golpe de Estado e a situação dos presos políticos e os assassinatos políticos que acontecem na Guiné-Bissau, e ao mesmo tempo criamos espaços como este, no sentido de continuar a refletir a situação política e definir estratégias e táticas no sentido de combatermos o regime e permitir, ao fim e ao cabo, que o povo da Guiné-Bissau tenha acesso à palavra para melhor se organizar.
11: A mobilização política fora da Guiné-Bissau, como este debate, tem impacto concreto em Bissau?
12: Nós acreditamos que tem impacto, na medida em que, em primeiro lugar, sabe-se na Guiné-Bissau que a diáspora continua organizada, continua mobilizada no sentido de levar avante a luta pelas liberdades democráticas na Guiné-Bissau. E nós pensamos que, não estando na Guiné-Bissau, a nossa responsabilidade é tanto maior, tendo em conta que estamos em espaço onde existe um mínimo de liberdades democráticas. E nós devemos fazer eco das reivindicações que existem na Guiné-Bissau. Nós não vemos uma ruptura entre o povo da Guiné-Bissau na Guiné-Bissau e o povo da Guiné-Bissau na diáspora. Então, a partir deste princípio, se nós continuamos a fazer as denúncias, nós continuamos a dizer que a luta política contra o regime que se instaurou na Guiné-Bissau e a luta pelas liberdades democráticas continua a acontecer. Acontece que fazemos essa luta numa outra geografia, noutros espaços. Mas, de qualquer das formas, pensamos que a repercussão na Guiné-Bissau, ela existe, na medida em que, por exemplo, quem convidamos é o coordenador da Frente Popular, a organização que estimulou a luta política fora do quadro político-partidário com manifestações de rua. Acreditamos, sim, que convidando figuras que foram importantes na luta política durante este período, estamos também a fazer eco das reivindicações dessas organizações orgânicas da Guiné-Bissau, como é a Frente Popular, a partir da diáspora. Então estamos a falar aqui de dimensões várias da luta política e respondendo concretamente à sua pergunta, diríamos sim, sem qualquer sombra de dúvida. Podemos não ver isso a curtíssimo prazo, mas pensamos que neste momento estamos numa fase de acúmulo de informação, de acúmulo de formação política, de experiência política, de ser solidariedades entre organizações na Guiné-Bissau e na diáspora, mais acesso à comunicação social com as nossas próprias reivindicações, e acreditamos que este acúmulo, num determinado momento, é sinónimo de um passo qualitativo no sentido de lutar de forma concreta contra o regime que se instaura na Guiné-Bissau. E acreditamos neste processo e pensamos que isto é o fundamental. É um processo que não é nós de determinar quando é que irá finalmente obter os seus resultados, mas é trabalhar de forma séria, de forma científica, de forma objetiva, para que o resultado chegue o mais rapidamente possível. É esse o nosso trabalho e continuaremos a fazê-lo.
11: Convidado é Armando Lona, uma voz crítica, uma das vozes também perseguidas. Qual é que é hoje o custo pessoal e político de ser ativista guineense e até que ponto é que esse custo compensa?
12: O irmão e camarada Armando Lona irá dizer-nos, na medida em que ele, no momento em que o caráter do regime do Sr. Mustafa Kombaló estava escancarado, ou seja, um regime violento que não hesitava em fazer prisioneiros políticos, inclusive a executar vozes discordantes do seu regime, a Frente Popular, os camaradas da Frente Popular, ousaram sair às ruas na Guiné-Bissau sem quaisquer garantias de segurança à sua integridade física. Não poderíamos ter melhor convidado do que o Armando Lona para dizer quais são os custos políticos desta luta. Os custos políticos individuais, mas também familiares, porque o regime não tem qualquer pudor em confrontar tanto os ativistas como os seus familiares. Isto é válido tanto na Guiné-Bissau como na diáspora. Pensamos que esses custos existem, mas nós, conhecendo a história política da Guiné-Bissau, nomeadamente da luta de libertação, nós não nos podemos escudar das consequências políticas desta luta quando sabemos que houve uma geração, nomeadamente da geração da Muca Cabral, que aceitou dar a sua vida pela libertação política, económica e cultural da Guiné-Bissau. E mais recentemente, o nosso camarada e irmão Vigário Balanta também aceitou esse sacrifício. Então temos exemplos, tanto na nossa história política como mais recentemente, dos custos desta luta política. Mas é importante afirmá-lo. Estamos dispostos a assumir esses riscos, que é o risco da resistência, e a assumir as consequências que daí poderão advir.
11: Muito obrigada, Youssef, ativista guineense, que organizou o debate sobre aquilo que denuncia como um golpe de Estado cerimonial ocorrido a 26 de novembro de 2025 na Guiné-Bissau. Ele foi o nosso convidado de hoje.
0: E a rubrica Artes tem a assinatura de Catarina Falcão.

0: Em 2025, RFI esteve em São Tomé e Príncipe para uma série de entrevistas sobre os 50 anos da independência do país. Um dos primeiros nomes falados na redação, como imprescindível para um relato justo do país neste último meio século, foi Conceição de Deus Lima. Nascida ainda sob o jugo colonial em Santana, na ilha de São Tomé, Conceição tornou-se uma das vozes mais ativas e mais conhecidas da sociedade civil são-tomense como jornalista, escritora e poetisa. Foi na poesia, aliás, que mais terá encontrado a sua voz, uma mistura de retidão, liberdade e encanto. É a poetisa mais traduzida de São Tomé e Príncipe, com as suas rimas a chegarem a pessoas que falam línguas distantes, como o alemão, o árabe ou o turco. Após vários encontros e tentativas de persuasão, Conceição Lima concedeu uma entrevista à RFI em que falou sobre os poetas da sua terra, sobre a música, sobre a luta pela libertação do arquipélago e sobre a sua visão para o país. Fê-lo com conhecimento de causa, como uma das figuras mais relevantes da sua geração, mas sobretudo com justeza e imparcialidade. Ora, não fosse jornalista. Alguns excertos da entrevista foram publicados nessa altura, mas ficaram inéditos os excertos em que Conceição Lima falou sobre as suas próprias influências e sobre a sua poesia. Conceição Lima morreu no dia 15 de maio de 2026, mas a sua obra e a sua influência junto dos são-tomenses e todos os leitores lusófonos perdura.
1: Eu tenho uma formação literária muito eclética, mas começa na família. O meu pai tinha veia poética e era compositor musical e cantava. No entanto, para além dos ensinamentos na escola, a figura determinante no meu processo de crescimento literário é Alda Espírito Santo, de várias gerações, incluindo a minha, porque ela, antes ainda de haver a CPLP, colocou-nos aos ombros um alforje da literatura, sobretudo da poesia, como casa comum de língua portuguesa. Não só da língua portuguesa, mas primeiro de língua portuguesa. Os poetas africanos de Moçambique, de Angola, de Cabo Verde, da Guiné, mas claro, os poetas são tomenses, pais fundadores em primeiro lugar, não é? Caetano, Francisco José Tenreiro, Alda Espírito Santo, Tomás Medeiros, Maria Manuela Margarido, Marcelo da Veiga, também Aimé Césaire, o pai da negritude, Nazim Hikmet, o turco, da angina de peito, doutor não é angina de peito, é a minha dor, Langston Hughes, do movimento Harlem Renaissance dos Estados Unidos da América, movimento do Renascimento Negro, a Pablo Neruda do Chile, Carlos Drummond de Andrade do Brasil. Então há esta casa, não é? Que vai para além da língua portuguesa, mas que começa em São Tomé e Príncipe, na fase da adolescente, obviamente, porque na fase da infância não se dava literatura são-tomense, já na adolescência há esse processo de formação que a Alda do Espírito Santo transmite a várias gerações. Cívica é a primeira, depois outras, e eu bebo dela, mas bebo também de Luandino Vieira, outro dos nomes que ela nos transmitiu. Foi uma figura muito inspiradora para mim. O português Urbano Tavares Rodrigues foram espécies de figuras tutelares. E, claro, Sofia de Melo Breiner, com quem tive uma grande amizade. Frequentava a casa dela na Travessa das Mónicas, na Graça. Ofereceu-me vários livros. Leu os meus primeiros poemas, como Alda Espírito Santo. São figuras que me influenciaram muito, não é? E mulheres, Alda Espírito Santo e Sofia de Melo Breiner. A poesia fundacional são-tomense tem uma particularidade. Nasce e desenvolve-se no exílio. Caetano da Costa Alegre, Francisco José Tenreiro, que sai com 2 anos e só volta adulto, sem saber que tinha uma mãe viva. Tomás de Medeiros, Maria Manuela Margarido. Esta poética de resistência e de protesto anticolonial desenvolve-se no exílio, tendo como epicentro possível a Casa dos Estudantes do Império e os círculos estudantis de consciência já anticolonial em Portugal e, de alguma forma, em França, através de Mário Pinto de Andrade, que foi um grande divulgador, na Suécia, no Brasil, em Inglaterra, mas em São Tomé, a influência desta poesia de protesto e de resistência anticolonial não é, do meu ponto de vista, tão ampla como seria desejável. Nem poderia ser. A PIDE estava cá. O regime colonial se controlava músicas em crioulo forro, muito mais facilmente controlaria poemas em língua portuguesa. O poema mais divulgado da Alda Espírito Santo era o poema Lá no Água Grande, que é um poema aparentemente telúrico, lavadeiras no rio cantando, mas como ela foi dos nomes fundacionais o único que viveu depois dos estudos permanentemente em São Tomé, a sua poesia ia muito beber as raízes etnoculturais como forma de resistência e protesto. Quem ler este poema até hoje pensará num poema puramente telúrico. Lá no Água Grande, a caminho da roça, negritas cantam que cantam e batem que batem com a roupa na pedra, as crianças brincam e a água canta. Mas é um poema críptico. Para mim, é o mais críptico poema da Alda Espírito Santo. E, para se interpretar a natureza anticolonial do poema, tem que se conhecer o significado da roça no período colonial. São os dois últimos versos que dizem: e os gemidos cantados das negritas lá no rio ficam mudos lá na hora do regresso. Jazem quedos no regresso para a roça. No espaço autóctono que é o rio, elas são felizes e cantam. Na hora do regresso para a roça, elas imudecem. O canto morre. É um poema anticolonial críptico, que tinha que ser tão críptico porque ela estava cá e pertencia ao aparelho. Ela era professora.
0: O governo São Tomense decretou 3 dias de luto por Conceição Lima e centenas de pessoas acorreram à última homenagem. Ficamos agora com a casa, poema da autoria de Conceição Lima e lido pela própria numa tarde de junho, na Esplanada da Cacau.
1: Se eu tivesse que ler um poema que resume de alguma forma, se o poema resume, ou que pelo menos reflete a aspiração em relação a nação, um poema que é uma metáfora da nação em construção, da nação nascida e em construção, é o poema A Casa, do livro O Útero da Casa. Eu escrevi 3 livros de poesia: O Útero da Casa, A Dolorosa Raiz do Micondó, O País de Akendengue. Akendengue é um grande músico gabonês, que foi uma grande influência pan-africana como músico e como poeta e como musicólogo. Há um caso extraordinário dele. Ele e o francês Hugues de Corson fizeram uma coisa que se considerava impossível: uma síntese entre a música tradicional africana e os cantos gregorianos de Juan Sebastián Bach, no famoso disco Lambarená, que é um clássico extraordinário, não é? Pierre Akendengue, Manu Dibango, que é o pai do Afro Jazz, o camerunês, Franco e as músicas congolesas que influenciaram conjuntos. Então, há essa, e isso faz parte do processo de autoconhecimento na Primeira República. Na Primeira República. Autoconhecimento africano. E então, o poema é A Casa. Aqui projetei a minha casa, alta, perpétua, de pedra e claridade. O basalto negro, poroso, viria da mesquita. Do riboque, o barro vermelho, da cor dos hibiscos, para o telhado. Enorme era a janela e de vidro, que a sala exigia um certo ar de praça. O quintal era plano, redondo, sem trancas nos caminhos. Sobre os escombros da cidade morta, projetei a minha casa recortada contra o mar. Aqui, sonho ainda o pilar, uma retidão de torre, de altar. Ouço murmúrios de barcos na varanda azul e reinvento em cada rosto, fio a fio, as linhas inacabadas do projeto.
2: Ponto final nesta emissão. Se nos quiser continuar a acompanhar, pode fazê-lo através da nossa página RFI Português ou nas redes sociais. Obrigada pela preferência. Fico bem.

0: São 18 horas em Paris, 14 na cidade da Praia, meio-dia em Havana. 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
1: Neide Ribeiro.
0: A Comissão Nacional para os Direitos Humanos e a Cidadania alerta para as condições de detenção das mulheres nas cadeias de Cabo Verde. Em Cuba, o ministro dos Negócios Estrangeiros apelou à mobilização da comunidade internacional para evitar o que considera poder vir a transformar-se numa catástrofe humanitária, denunciando o impacto do bloqueio económico e energético imposto pelos Estados Unidos. Estes são alguns dos assuntos que vamos desenvolver no controlo técnico desta emissão. Está Moçalo Xeli e o jornal começa agora.
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0: As mulheres representam menos de 2% da população prisional em Cabo Verde, mas a Comissão Nacional para os Direitos Humanos e a Cidadania alertam que esta realidade não pode esconder os desafios específicos enfrentados pelas reclusas no país. A instituição defende medidas mais equitativas e condições mais dignas para o cumprimento das penas, sobretudo no contacto com os filhos menores. A reportagem é de Odeias Santos.
3: Os dados mostram que as mulheres representam menos de 2% da população prisional em Cabo Verde, números que, segundo o assessor jurídico da Comissão Nacional para os Direitos Humanos e a Cidadania, Arlindo Sanches, pode camuflar as necessidades específicas das mulheres perante a vasta população penal masculina. Por isso, a Comissão Nacional para os Direitos Humanos pede reforço de medidas que garantam o cumprimento digno das penas pelas mulheres presas no país, a começar pelo contacto com as famílias, sobretudo com os filhos menores.
4: Quem tem filhos menores reforçaram a necessidade de haver a possibilidade de fazerem videochamadas para verem, digamos assim, as suas crianças, acompanhar também o processo de desenvolvimento. E também há outros desafios que realçamos nesse relatório que tem a ver com a questão da segurança física, porque muitas vezes no transporte das reclusas para as diligências fora da cadeia, muitas vezes a forma de colocação das algemas precisa de algum cuidado especial para não pôr em causa também a sua integridade física.
3: Era o assessor jurídico da Comissão Nacional para os Direitos Humanos e Cidadania, Arlindo Sanches, em declarações à imprensa à margem de uma mesa redonda realizada na cidade da Praia para a apresentação do relatório global Mulheres Privadas de Liberdade. Documento elaborado em parceria com a Associação para a Prevenção da Tortura, com base em entrevistas a reclusas, guardas prisionais e dados fornecidos pela Direção-Geral dos Serviços Prisionais. De Cabo Verde para RFI, Odair Santos.
0: Em Moçambique, mais de 500 empresas encerraram as atividades desde 2024, deixando mais de 15 mil trabalhadores no desemprego devido à escassez de divisas no país. As conclusões são do Centro de Integridade Pública. Orfeu Lisboa.
5: Para o Centro de Integridade Pública, CIPA, a escassez persistente de divisas está a ter impactos severos na economia moçambicana e no desempenho das empresas, diz a pesquisadora da Organização da Sociedade Civil, Teresa Buena, numa avaliação dos últimos dois anos.
6: Encerramento de mais de 500 empresas, apontando como uma das razões a escassez de divisas. E com uma média de 30 trabalhadores por cada empresa, estima-se uma perda de postos de trabalho de mais de 15 mil trabalhadores.
5: Diz Teresa Buena que o estudo do Centro de Integridade Pública, que analisa os impactos macrofiscais associados à escassez de divisas e à taxa de câmbio, concluiu também que a falta de moeda estrangeira no mercado moçambicano é induzida.
6: Nós estamos a dizer que há uma intenção de retenção de divisas por parte daqueles que são detentores de divisas, porque a taxa de câmbio, por não refletir as condições do mercado, as pessoas preferem vendê-la fora do mercado oficial.
5: Os resultados do estudo do CIP foram tornados públicos na capital moçambicana de Maputo. Para a RFI, Orfeu, Lisboa.
0: O diretor-geral da Organização Mundial da Saúde, Tedros Ghebreyesus, disse que o conflito que se vive no leste da República Democrática do Congo está a complicar os esforços para mitigar a epidemia de ébola e apelou a um cessar-fogo imediato. Liliane Henriques.
7: O leste da RDC está doravante confrontado com um choque catastrófico entre a doença e o conflito. A epidemia de ébola na província do Ituri, no norte do país, estando a progredir mais rapidamente do que a resposta, escreveu na Rede X o chefe da OMS, ao exortar as partes em conflito a aplicar um cessar-fogo imediato no sentido de conter esta epidemia para permitir um acesso seguro e duradouro às equipas médicas. O diretor-geral da Organização Mundial da Saúde, que era inicialmente esperado ontem naquele país para participar numa reunião ministerial sobre esta crise, é agora esperado amanhã, ao fim do dia, em Kinshasa, devendo seguir para o Ituri, o epicentro da epidemia, oficialmente declarada a 15 de maio. Segundo dados de laboratório, foram confirmados até ao momento 101 casos e 10 mortos, mas a OMS contabilizou mais de 900 casos suspeitos e estima que os óbitos tenham sido pelo menos 220 na zona norte da RDC. Para além do Ituri, duas outras províncias registaram casos suspeitos, o Kivu do Norte e do Sul, ou seja, três zonas isoladas e abraços com a violência de grupos armados. No vizinho Uganda, até ao momento foram confirmados 7 casos, entre os quais um óbito. Aquele que é o 17º surto que a RDC conhece em 50 anos é provocado pela estirpe Bundibugyo, para a qual não existe vacina e cuja taxa de letalidade vai até 50%.
0: Um responsável da Marinha da Guarda Revolucionária do Irão ameaçou transformar toda a costa iraniana do Golfo num campo de morte se os Estados Unidos retomassem os ataques, embora mediadores digam que as negociações entre Teherão e Washington sobre um acordo preliminar estarão hoje mais próximas de uma conclusão do que em qualquer outro momento desde a entrada em vigor do cessar-fogo a 8 de abril, embora o controlo do estreito e a questão nuclear continuem a ser duas áreas em que nenhum dos lados cedeu nas exigências. Apesar do cessar-fogo, Israel continua a realizar ataques no sul do Líbano. O exército ordenou hoje a evacuação da cidade de Tiro e das áreas circundantes, o que é interpretado como um prelúdio para ataques planeados contra o Hezbollah. Para além dos bombardeamentos aéreos, Israel decidiu também alargar as operações terrestres contra o Hezbollah para além da chamada linha amarela estabelecida nesta região do Líbano. O Hezbollah confirmou a situação, afirmando que está a travar combates diretos com Israel. Em Cuba, o ministro dos Negócios Estrangeiros apelou à mobilização da comunidade internacional para evitar o que considera poder transformar-se numa catástrofe humanitária, denunciando o impacto do bloqueio económico e energético imposto pelos Estados Unidos. Catarina Falcão.
8: Num discurso perante o Conselho de Segurança das Nações Unidas, o chefe da diplomacia cubana pediu ajuda internacional de forma a salvar Cuba de uma catástrofe humanitária. A ilha enfrenta uma situação económica e social muito frágil, desde o anúncio do bloqueio levado a cabo por Donald Trump e a ameaça de uma invasão norte-americana. O embargo dos Estados Unidos desde os anos 60 não facilitou a vida dos cubanos nas últimas décadas, mas desde a apreensão de Nicolás Maduro na Venezuela, que cedia petróleo a Cuba, o país encontra-se numa situação extrema, com cortes constantes de eletricidade e sem meios de deslocação. No fim de semana, Cuba recebeu da China um primeiro carregamento de 15 mil toneladas de arroz, com Pequim a ter prometido entregar até 60 mil toneladas, que vão chegar de forma progressiva. Vários relatos têm dado conta da falta de alimentos e medicamentos na ilha. O apelo do ministro Bruno Rodrigues Parrilha vem alguns dias depois de o secretário de Estado norte-americano, Marco Rubio, afirmar que a administração de Trump está determinada a impor uma mudança política em Cuba.
0: Decorre esta noite a final da Liga Conferência de Futebol Masculino, que opõe os ingleses do Crystal Palace aos espanhóis Rayo Vallecano. Filipe Marques, antigo jogador do Rayo Vallecano, mostra-se expectativo com esta partida.
9: Espero uma final muito interessante, disputada por dois clubes não tão conhecidos, mas bons, que participam nas duas melhores ligas do mundo, que é a inglesa e a espanhola. E assim sendo, temos tudo para ter uma grande final. Bons jogadores de ambas as partes, estilos diferentes, não é? O espanhol mais associativo, mais de posse de bola, e o inglês mais de partir o jogo e transição. Espero que seja uma grande final e que no final vença o Rayo.
10: Estava à espera deste percurso do Rayo na Liga Conferência?
9: Sinceramente, não estava. Mas a realidade é que o Rayo Cano tem crescido bastante, principalmente pela estabilidade que tem tido a nível da direção e dos jogadores. O treinador mudou há pouco tempo, mas é muita estabilidade e eu acho que isso ajuda bastante. É um feito enorme, não voltará se calhar a acontecer tão cedo, mas uma vez envolvidos na conferência, lá está, estas coisas poderiam acontecer e aconteceu.
0: Filipe Marques, entrevistado aqui por Marco Martins, e é o ponto final neste bloco informativo.
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0: Segunda parte desta emissão em língua portuguesa aqui na Antena da RFI, quarta-feira, rúbrica Artes. Regressamos à obra de Conceição Lino, que nos deixou na semana passada. O ativista Youssef é o convidado de Ligia Anjos.
1: Convidado.
11: Numa altura em que continua a crescer a contestação política ao antigo regime de Umar Sissoko Embaló, realizou-se no fim de semana passado em Portugal um debate promovido pelo movimento Firkidja di Pubis sobre aquilo que os organizadores classificam como um golpe de Estado cerimonial ocorrido há 6 meses, a 26 de novembro de 2025, na Guiné-Bissau. Entre os participantes esteve Armando Lona, antigo preso político e coordenador da Frente Popular. Um dos organizadores do debate, o ativista guineense Youssef, falou-nos do clima político no país, das denúncias de repressão e do papel da diáspora na defesa das liberdades democráticas. E começo por perguntar, Youssef, quando se fala em golpe de Estado cerimonial, estamos a falar de uma ruptura efetiva do regime democrático ou de uma encenação institucional destinada a normalizar a permanência no poder?
12: Há um conceito quando se fala de golpe de Estado e, por norma, os conceitos são fechados na política e não só. Um golpe de Estado é uma ruptura com a ordem que, normalmente, os titulares dos órgãos de soberania são retirados pela força das armas, dos seus cargos, e inicia-se um novo regime. Na verdade, o golpe de Estado é dado contra os titulares dos órgãos de soberania. Não é um golpe em conluio com os titulares dos órgãos de soberania. E na Guiné-Bissau foi exatamente isto que aconteceu. Houve um conluio entre um titular do órgão de soberania, no caso a Presidência da República, na pessoa do Sr. Moussa Kombaló, com as chefias das Forças Armadas, no sentido de manter o regime político tal como ele estava, impedir a divulgação do resultado das eleições e fazer com que o povo da Guiné-Bissau não pudesse ver no poder as pessoas para as quais tinham votado, nomeadamente para a Presidência da República. Ao fim e ao cabo, manter tudo na mesma, mas com a aparência de que houver um golpe de Estado. E, na verdade, nós criticamos esse golpe cerimonial. E, na verdade, não fomos os únicos a fazê-lo. Pessoas mais importantes a nível político do que a nossa organização também o denunciaram, começando pelo ex-presidente da República da Nigéria, Jonathan, e ao mesmo tempo, eu iria dizer atual primeiro-ministro do Senegal, mas neste momento ex-primeiro-ministro do Senegal, o senhor Ousmane Sonko. Então, existe uma ideia geral, isto também é sabido pelo povo da Guiné-Bissau, existe uma ideia geral de que não houve golpe de Estado, houve sim uma tentativa de impedir que a soberania popular do povo da Guiné-Bissau fosse respeitada. E nós continuaremos a denunciar esta situação até que a situação realmente seja modificada, e não esteticamente, mas de forma concreta. E para nós continua a ser o respeito pela soberania popular do povo da Guiné-Bissau e o empossamento daquilo que o povo da Guiné-Bissau designou que deveria ser o Presidente da República durante o tempo que a Constituição assim o determina, que é o Sr. Fernando Dias.
11: O que é que mudou, Youssef, de facto, desde 26 de novembro de 2025? Há mais medo, há mais controlo, há também mais resistência?
12: Existe essa dialética, mais repressão e mais resistência, não é? Não existe contradição. Na verdade, não podemos esquecer que a repressão atingiu o seu pico com o assassinato

0: emissões do próprio regime, continuamos a fazê-lo a partir da diáspora, continuamos a partir dos meios de comunicação social a denunciar a farsa de golpe de Estado e a situação dos presos políticos e os assassinatos políticos que acontecem na Guiné-Bissau, e ao mesmo tempo criamos espaços como este, no sentido de continuar a refletir a situação política e definir estratégias e táticas no sentido de combatermos o regime e permitir, ao fim e ao cabo, que o povo da Guiné-Bissau tenha acesso à palavra para melhor se organizar.
1: A mobilização política fora da Guiné-Bissau, como este debate, tem impacto concreto em Bissau?
0: Nós acreditamos que tem impacto, na medida em que, em primeiro lugar, sabe-se na Guiné-Bissau que a diáspora continua organizada, continua mobilizada no sentido de levar avante a luta pelas liberdades democráticas na Guiné-Bissau. E nós pensamos que, não estando na Guiné-Bissau, a nossa responsabilidade é tanto maior, tendo em conta que estamos em espaço onde existe um mínimo de liberdades democráticas. E nós devemos fazer eco das reivindicações que existem na Guiné-Bissau. Nós não vemos uma ruptura entre o povo da Guiné-Bissau na Guiné-Bissau e o povo da Guiné-Bissau na diáspora. Então, a partir deste princípio, se nós continuamos a fazer as denúncias, nós continuamos a dizer que a luta política contra o regime que se instaurou na Guiné-Bissau e a luta pelas liberdades democráticas continua a acontecer. Acontece que fazemos essa luta numa outra geografia, noutros espaços. Mas, de qualquer das formas, pensamos que a repercussão na Guiné-Bissau, ela existe, na medida em que, por exemplo, quem convidamos é o coordenador da Frente Popular, a organização que estimulou a luta política fora do quadro político-partidário com manifestações de rua. Acreditamos sim que, convidando figuras que foram importantes na luta política durante este período, estamos também a fazer eco das reivindicações dessas organizações orgânicas da Guiné-Bissau, como é a Frente Popular, a partir da diáspora. Então estamos a falar aqui de dimensões várias da luta política e respondendo concretamente à sua pergunta, diríamos sim, sem qualquer sombra de dúvida. Podemos não ver isso a curtíssimo prazo, mas pensamos que neste momento estamos numa fase de acúmulo. De acúmulo de informação, de acúmulo de formação política, de experiência política, de ser solidariedades entre organizações da Guiné-Bissau e na diáspora, mais acesso à comunicação social com as nossas próprias reivindicações, e acreditamos que este acúmulo, num determinado momento, é sinónimo de um passo qualitativo no sentido de lutar de forma concreta contra o regime que se instaurou na Guiné-Bissau. E acreditamos neste processo e pensamos que isto é fundamental. É um processo que não é nós de determinar quando é que irá finalmente obter os seus resultados, mas é trabalhar de forma séria, de forma científica, de forma objetiva, para que o resultado chegue o mais rapidamente possível. É esse o nosso trabalho e continuaremos a fazê-lo.
1: Convidado é Armando Lona, uma voz crítica, uma das vozes também perseguidas. Qual é que é hoje o custo pessoal e político de ser ativista guineense e até que ponto é que esse custo compensa?
0: O irmão e camarada Armando Lona irá dizer-nos, na medida em que ele, no momento em que o caráter do regime do Sr. Amos Tacombaló estava escancarado, ou seja, um regime violento que não hesitava em fazer prisioneiros políticos, inclusive a executar vozes discordantes do seu regime, a Frente Popular, os camaradas da Frente Popular, ousaram sair às ruas na Guiné-Bissau sem quaisquer garantias de segurança à sua integridade física. Não poderíamos ter melhor convidado que o Armando Lona para dizer quais são os custos políticos desta luta. Os custos políticos individuais, mas também familiares, porque o regime não tem qualquer pudor em confrontar tanto os ativistas como os seus familiares. Isto é válido tanto na Guiné-Bissau como na diáspora. Pensamos que esses custos existem, mas nós, conhecendo a história política da Guiné-Bissau, nomeadamente da luta de libertação, nós não nos podemos escudar das consequências políticas desta luta quando sabemos que houve uma geração, nomeadamente da geração da Nunca Cabral, que aceitou dar a sua vida pela libertação política, económica e cultural da Guiné-Bissau. E mais recentemente, o nosso camarada e irmão Vigário Balanta também aceitou esse sacrifício. Então temos exemplos, tanto na nossa história política como mais recentemente, dos custos desta luta política, mas é importante afirmá-lo. Estamos dispostos a assumir esses riscos, que é o risco da resistência, e a assumir as consequências que daí poderão advir.
1: Muito obrigada, Youssef, ativista guineense, que organizou o debate sobre aquilo que denuncia como um golpe de Estado cerimonial ocorrido a 26 de novembro de 2025 na Guiné-Bissau. Ele foi o nosso convidado de hoje.
2: E a rubrica Artes tem a assinatura de Catarina Falcão.

0: Em 2025, a RFI esteve em São Tomé e Príncipe para uma série de entrevistas sobre os 50 anos da independência do país. Um dos primeiros nomes falados na redação, como imprescindível para um relato justo do país neste último meio século, foi Conceição Deus Lima. Nascida ainda sob o jugo colonial em Santana, na ilha de São Tomé, Conceição tornou-se uma das vozes mais ativas e mais conhecidas da sociedade civil são-tomense como jornalista, escritora e poetisa. Foi na poesia, aliás, que mais terá encontrado a sua voz, uma mistura de retidão, liberdade e encanto. É a poetisa mais traduzida de São Tomé e Príncipe, com as suas rimas a chegarem a pessoas que falam línguas distantes, como o alemão, o árabe ou o turco. Após vários encontros e tentativas de persuasão, Conceição Lima concedeu uma entrevista à RFI em que falou sobre os poetas da sua terra, sobre a música, sobre a luta pela libertação do arquipélago e sobre a sua visão para o país. Fê-lo com conhecimento de causa, como uma das figuras mais relevantes da sua geração, mas sobretudo com justeza e imparcialidade. Ora, não fosse jornalista. Alguns excertos da entrevista foram publicados nessa altura, mas ficaram inéditos os excertos em que Conceição Lima falou sobre as suas próprias influências e sobre a sua poesia. Conceição Lima morreu no dia 15 de maio de 2026, mas a sua obra e a sua influência junto dos são-tomenses e todos os leitores lusófonos perdura.
1: Eu tenho uma formação literária muito eclética, mas começa na família. O meu pai tinha veia poética e era compositor musical e cantava. No entanto, para além dos ensinamentos na escola, a figura determinante no meu processo de crescimento literário é Alda Espírito Santo, de várias gerações, incluindo a minha, porque ela, antes ainda de haver a CPLP, colocou-nos aos ombros um alforje da literatura, sobretudo da poesia, como casa comum de língua portuguesa. Não só da língua portuguesa, mas primeiro de língua portuguesa. Os poetas africanos de Moçambique, de Angola, de Cabo Verde, da Guiné, mas claro, os poetas são também os pais fundadores em primeiro lugar, não é? Caetano, Francisco José Tenreiro, Alda Espírito Santo, Tomás Medeiros, Maria Manuela Margarido, Marcelo da Veiga, também Aimé Césaire, o pai da negritude, Nazim Hikmet, o turco, da angina de peito, doutor não é angina de peito, é a minha dor, Langston Hughes, do movimento Harlem Renaissance dos Estados Unidos da América, movimento do Renascimento Negro, a Pablo Neruda do Chile, Carlos Drummond de Andrade do Brasil. Então há esta casa, não é? Que vai para além da língua portuguesa, mas que começa em São Tomé e Príncipe, na fase da adolescente, obviamente, porque na fase da infância não se dava literatura são-tomense. Já na adolescência há esse processo de formação que a Alda Espírito Santo transmite a várias gerações. Cívica é a primeira, depois outras, e eu bebo dela, mas bebo também de Luandino Vieira, outro dos nomes que ela nos transmitiu. Foi uma figura muito inspiradora para mim. O português Urbano Tavares Rodrigues foram espécies de figuras tutelares. E, claro, Sofia de Melo Breiner, com quem tive uma grande amizade, frequentava a casa dela na Travessa das Mónicas, na Graça, ofereceu-me vários livros, leu os meus primeiros poemas, como Alda Espírito Santo. São figuras que me influenciaram muito, não é? E mulheres, Alda Espírito Santo e Sofia de Melo Breiner. A poesia fundacional são-tomense tem uma particularidade. Nasce e desenvolve-se no exílio. Caetano da Costa Alegre, Francisco José Tenreiro, que sai com 2 anos e só volta adulto, sem saber que tinha uma mãe viva. Tomás de Medeiros, Maria Manuela Margarido. Esta poética de resistência e de protesto anticolonial desenvolve-se no exílio, tendo como epicentro possível a Casa dos Estudantes do Império e os círculos estudantis de consciência já anticolonial em Portugal e, de alguma forma, em França, através de Mário Pinto de Andrade, que foi um grande divulgador, na Suécia, no Brasil, em Inglaterra, mas em São Tomé, a influência desta poesia de protesto e de resistência anticolonial não é, do meu ponto de vista, tão ampla como seria desejável. Nem poderia ser. A PIDE estava cá. O regime colonial se controlava músicas em crioulo forro, muito mais facilmente controlaria poemas em língua portuguesa. O poema mais divulgado da Alda Espírito Santo era o poema Lá no Água Grande, que é um poema aparentemente telúrico, lavadeiras no rio cantando, mas como ela foi dos nomes fundacionais o único que viveu depois dos estudos permanentemente em São Tomé, a sua poesia ia muito beber as raízes etnoculturais como forma de resistência e protesto. Quem ler este poema até hoje pensará num poema puramente telúrico. Lá no Água Grande, a caminho da roça, negritas cantam que cantam e batem que batem com a roupa na pedra, as crianças brincam e a água canta. Mas é um poema críptico. Para mim é o mais críptico poema da Alda Espírito Santo. E para se interpretar a natureza anticolonial do poema, tem que se conhecer o significado da roça no período colonial. São os dois últimos versos que dizem: e os gemidos cantados das negritas lá no rio ficam mudos lá na hora do regresso. Jazem quedos no regresso para a roça. No espaço autóctono que é o rio, elas são felizes e cantam. Na hora do regresso para a roça, elas imudecem. O canto morre. É um poema anticolonial críptico, que tinha que ser tão críptico porque ela estava cá e pertencia ao aparelho. Ela era professora.
0: O governo São Tomé decretou 3 dias de luto por Conceição Lima e centenas de pessoas acorreram à última homenagem. Ficamos agora com a casa, poema da autoria de Conceição Lima e lido pela própria numa tarde de junho, na Esplanada da Cacau.
1: Se eu tivesse que ler um poema que resume de alguma forma, se o poema resume, ou que pelo menos reflete a aspiração em relação a nação, um poema que é uma metáfora da nação em construção, da nação nascida e em construção, é o poema A Casa, do livro O Útero da Casa. Eu escrevi 3 livros de poesia: O Útero da Casa, A Dolorosa Raiz do Micondó, O País de Akendengue. Akendengue é um grande músico gabonês, que foi uma grande influência pan-africana como músico e como poeta e como musicólogo. Há um caso extraordinário dele. Ele e o francês Hugo de Corson fizeram uma coisa que se considerava impossível: uma síntese entre a música tradicional africana e os cantos gregorianos de Juan Sebastián Bach, no famoso disco Lambarená, que é um clássico extraordinário, não é? Pierre Kendengue, Manu Dibango, que é o pai do afrojazz, o camerunês, Franco e as músicas congolesas que influenciaram conjuntos. Então há essa, e isso faz parte do processo de autoconhecimento na Primeira República. Na Primeira República. Autoconhecimento africano. E então, o poema é A Casa. Aqui projetei a minha casa, alta, perpétua, de pedra e claridade. O basalto negro, poroso, viria da mesquita. Do riboque, o barro vermelho, da cor dos hibiscos, para o telhado. Enorme era a janela e de vidro, que a sala exigia um certo ar de praça. O quintal era plano, redondo, sem trancas nos caminhos. Sobre os escombros da cidade morta, projetei a minha casa recortada contra o mar. Aqui, sonho ainda o pilar, uma retidão de torre, de altar. Ouço murmúrios de barcos na varanda azul e reinvento em cada rosto, fio a fio, as linhas inacabadas do projeto.
2: Ponto final nesta emissão. Se nos quiser continuar a acompanhar, pode fazê-lo através da nossa página RFI Português ou nas redes sociais. Obrigada pela preferência. Fico bem.

0: São 18 horas em Paris, 14 na cidade da Praia, meio-dia em Havana. 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
0: A Comissão Nacional para os Direitos Humanos e a Cidadania alerta para as condições de detenção das mulheres nas cadeias de Cabo Verde. Em Cuba, o ministro dos Negócios Estrangeiros apelou à mobilização da comunidade internacional para evitar o que considera poder vir a transformar-se numa catástrofe humanitária, denunciando o impacto do bloqueio económico e energético imposto pelos Estados Unidos. Estes são alguns dos assuntos que vamos desenvolver. No controlo técnico desta emissão está Moçal Cheli e o jornal começa agora.
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0: As mulheres representam menos de 2% da população prisional em Cabo Verde, mas a Comissão Nacional para os Direitos Humanos e a Cidadania alertam que esta realidade não pode esconder os desafios específicos enfrentados pelas reclusas no país. A instituição defende medidas mais equitativas e condições mais dignas para o cumprimento das penas, sobretudo no contacto com os filhos menores. A reportagem é de Odeias Santos.
2: Os dados mostram que as mulheres representam menos de 2% da população prisional em Cabo Verde, números que, segundo o assessor jurídico da Comissão Nacional para os Direitos Humanos e a Cidadania, Arlindo Sanches, pode camuflar as necessidades específicas das mulheres perante a vasta população penal masculina. Por isso, a Comissão Nacional para os Direitos Humanos pede reforço de medidas que garantam o cumprimento digno das penas pelas mulheres presas no país, a começar pelo contacto com as famílias, sobretudo com os filhos menores.
3: Quem tem filhos menores reforçaram a necessidade de haver a possibilidade de fazerem videochamadas para verem, digamos assim, as suas crianças, acompanhar também o processo de desenvolvimento. E também há outros desafios que realçamos nesse relatório que têm a ver com a questão da segurança. Segurança física, porque muitas vezes no transporte das reclusas para as diligências fora da cadeia, muitas vezes a forma de colocação das algemas precisa de algum cuidado especial para não pôr em causa também a sua integridade física.
2: Era o assessor jurídico da Comissão Nacional para os Direitos Humanos e Cidadania, Arlindo Sanches, em declarações à imprensa à margem de uma mesa redonda realizada na cidade da Praia para a apresentação do relatório global Mulheres Privadas de Liberdade. Documento elaborado em parceria com a Associação para a Prevenção da Tortura, com base em entrevistas a reclusas, guardas prisionais e dados fornecidos pela Direção-Geral dos Serviços Prisionais. De Cabo Verde para RFI, Odair Santos.
0: Em Moçambique, mais de 500 empresas encerraram as atividades desde 2024, deixando mais de 15 mil trabalhadores no desemprego devido à escassez de divisas no país. As conclusões são do Centro de Integridade Pública. Orfeu Lisboa.
4: Para o Centro de Integridade Pública, CIPA, a escassez persistente de divisas está a ter impactos severos na economia moçambicana e no desempenho das empresas, diz a pesquisadora da Organização da Sociedade Civil, Teresa Buena, numa avaliação dos últimos 2 anos.
5: Encerramento de mais de 500 empresas, apontando como uma das razões a escassez de divisas. E com uma média de 30 trabalhadores por cada empresa, estima-se uma perda de postos de trabalho de mais de 15 mil trabalhadores.
4: Diz Teresa Buena que o estudo do Centro de Integridade Pública, que analisa os impactos macrofiscais associados à escassez de divisas e à taxa de câmbio, concluiu também que a falta de moeda estrangeira no mercado moçambicano é induzida.
5: Nós estamos a dizer que há uma intenção de retenção de divisas por parte daqueles que são detentores de divisas, porque a taxa de câmbio, por não refletir as condições do mercado, as pessoas preferem vendê-la fora do mercado oficial.
4: Os resultados do estudo do CIP foram tornados públicos na capital moçambicana. De Maputo para a RFI, Orfeu, Lisboa.
0: O diretor-geral da Organização Mundial da Saúde, Tedros Ghebreyesus, disse que o conflito que se vive no leste da República Democrática do Congo está a complicar os esforços para mitigar a epidemia de ébola e apelou a um cessar-fogo imediato. Liliana Henriques.
6: O leste da RDC está do Aravante confrontado com um choque catastrófico entre a doença e o conflito. A epidemia de ébola na província do Ituri, no norte do país, estando a progredir mais rapidamente do que a resposta, escreveu na Rede X o chefe da OMS, ao exortar as partes em conflito a aplicar um cessar-fogo imediato no sentido de conter esta epidemia para permitir um acesso seguro e duradouro às equipas médicas. O diretor-geral da Organização Mundial da Saúde, que era inicialmente esperado ontem naquele país para participar numa reunião ministerial sobre esta crise, é agora esperado amanhã, ao fim do dia, em Kinshasa, devendo seguir para o Ituri, o epicentro da epidemia, oficialmente declarada a 15 de maio. Segundo dados de laboratório, foram confirmados até ao momento 101 casos e 10 mortos, mas a OMS contabilizou mais de 900 casos suspeitos e estima que os óbitos tenham sido pelo menos 220 na zona norte da RDC. Para além do Ituri, duas outras províncias registaram casos suspeitos, o Kivu do Norte e do Sul, ou seja, três zonas isoladas e abraços com a violência de grupos armados. No vizinho Uganda, até ao momento foram confirmados 7 casos, entre os quais um óbito. Aquele que é o 17º surto que a RDC conhece em 50 anos é provocado pela estirpe Bundibugyo, para a qual não existe vacina e cuja taxa de letalidade vai até 50%.
0: Um responsável da Marinha da Guarda Revolucionária do Irão ameaçou transformar toda a costa iraniana do Golfo num campo de morte se os Estados Unidos retomassem os ataques, embora mediadores digam que as negociações entre Teherão e Washington sobre um acordo preliminar estarão hoje mais próximas de uma conclusão do que em qualquer outro momento desde a entrada em vigor do cessar-fogo a 8 de abril, embora o controlo do estreito e a questão nuclear continuem a ser duas áreas em que nenhum dos lados cedeu nas exigências. Apesar do cessar-fogo, Israel continua a realizar ataques no sul do Líbano. O exército ordenou hoje a evacuação da cidade de Tiro e das áreas circundantes, o que é interpretado como um prelúdio para ataques planeados contra o Hezbollah. Para além dos bombardeamentos aéreos, Israel decidiu também alargar as operações terrestres contra o Hezbollah para além da chamada linha amarela estabelecida nesta região do Líbano. O Hezbollah confirmou a situação, afirmando que está a travar combates diretos com Israel. Em Cuba, o ministro dos Negócios Estrangeiros apelou à mobilização da comunidade internacional para evitar o que considera poder transformar-se numa catástrofe humanitária, denunciando o impacto do bloqueio económico e energético imposto pelos Estados Unidos. Catarina Falcão.
7: Num discurso perante o Conselho de Segurança das Nações Unidas, o chefe da diplomacia cubana pediu ajuda internacional de forma a salvar Cuba de uma catástrofe humanitária. A ilha enfrenta uma situação económica e social muito frágil, desde o anúncio do bloqueio levado a cabo por Donald Trump e a ameaça de uma invasão norte-americana. O embargo dos Estados Unidos desde os anos 60 não facilitou a vida dos cubanos nas últimas décadas, mas desde a apreensão de Nicolás Maduro na Venezuela, que cedia petróleo a Cuba, o país encontra-se numa situação extrema, com cortes constantes de eletricidade e sem meios de deslocação. No fim de semana, Cuba recebeu da China um primeiro carregamento de 15 mil toneladas de arroz, com Pequim a ter prometido entregar até 60 mil toneladas, que vão chegar de forma progressiva. Vários relatos têm dado conta da falta de alimentos e medicamentos na ilha. O apelo do ministro Bruno Rodrigues Parrilha vem alguns dias depois de o secretário de Estado norte-americano, Marco Rubio, afirmar que a administração de Trump está determinada a impor uma mudança política em Cuba.
0: Decorre esta noite a final da Liga Conferência de Futebol Masculino, que opõe os ingleses do Crystal Palace aos espanhóis Rayo Vallecano. Filipe Marques, antigo jogador do Rayo Vallecano, mostra-se expectativo com esta partida.
8: Espero uma final muito interessante, disputada por dois clubes não tão conhecidos, mas bons, que participam nas duas melhores ligas do mundo, que é a inglesa e a espanhola. E assim sendo, temos tudo para ter uma grande final. Bons jogadores de ambas as partes, estilos diferentes, não é? O espanhol mais associativo, mais de posse de bola, e o inglês mais de partir o jogo e transição. Espero que seja uma grande final e que no final vença o Rayo.
9: Estava à espera deste percurso do Rayo na Liga Conferência?
8: Sinceramente, não estava. Mas a realidade é que o Rayo Americano tem crescido bastante, principalmente pela estabilidade que tem tido a nível da direção e dos jogadores. O treinador mudou há pouco tempo, mas é muita estabilidade e eu acho que isso ajuda bastante. É um feito enorme, não voltará se calhar a acontecer tão cedo, mas uma vez envolvidos na conferência, lá está, estas coisas poderiam acontecer e aconteceu.
0: Filipe Marques, entrevistado aqui por Marco Martins, e é o ponto final neste bloco informativo.
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0: Segunda parte desta emissão em língua portuguesa aqui na Antena da RFI, quarta-feira, rúbrica Artes. Regressamos à obra de Conceição Lino, que nos deixou na semana passada. O ativista Youssef é o convidado de Lígia Anjos.
1: Convidado.
10: Numa altura em que continua a crescer a contestação política ao antigo regime de Umar Sissoko Embaló, realizou-se no fim de semana passado em Portugal um debate promovido pelo movimento Firkidja di Pubis sobre aquilo que os organizadores classificam como um golpe de Estado cerimonial ocorrido há 6 meses, a 26 de novembro de 2025, na Guiné-Bissau. Entre os participantes esteve Armando Lona, antigo preso político e coordenador da Frente Popular. Um dos organizadores do debate, o ativista guineense Youssef, falou-nos do clima político no país, das denúncias de repressão e do papel da diáspora na defesa das liberdades democráticas. E começo por perguntar, Youssef, quando se fala em golpe de Estado cerimonial, estamos a falar de uma ruptura efetiva do regime democrático ou de uma encenação institucional destinada a normalizar a permanência no poder?
11: Há um conceito quando se fala de golpe de Estado e, por norma, os conceitos são fechados na política e não só. Um golpe de Estado é uma ruptura com a ordem que, normalmente, os titulares dos órgãos de soberania são retirados pela força das armas, dos seus cargos, e inicia-se um novo regime. Na verdade, o golpe de Estado é dado contra os titulares dos órgãos de soberania. Não é um golpe em conluio com os titulares dos órgãos de soberania. E na Guiné-Bissau foi exatamente isto que aconteceu. Houve um conluio entre um titular de órgão de soberania, no caso a Presidência da República, na pessoa do Sr. Moussa Kombaló, com as chefias das Forças Armadas, no sentido de manter o regime político tal como ele estava, impedir a divulgação do resultado das eleições e fazer com que o povo da Guiné-Bissau não pudesse ver no poder as pessoas para as quais tinham votado, nomeadamente para a Presidência da República. Ao fim e ao cabo, manter tudo na mesma, mas com a aparência de que houver um golpe de Estado. E, na verdade, nós criticamos esse golpe cerimonial. E, na verdade, não fomos os únicos a fazê-lo. Pessoas mais importantes a nível político do que a nossa organização também o denunciaram, começando pelo ex-presidente da República da Nigéria, Goodluck Jonathan, e ao mesmo tempo, eu iria dizer atual primeiro-ministro do Senegal, mas neste momento é ex-primeiro-ministro do Senegal, o senhor Ousmane Sonko. Então, existe uma ideia geral, isto também é sabido pelo povo da Guiné-Bissau, existe uma ideia geral de que não houve golpe de Estado, houve sim uma tentativa de impedir que a soberania popular do povo da Guiné-Bissau fosse respeitada. E nós continuaremos a denunciar esta situação até que a situação realmente seja modificada, e não esteticamente, mas de forma concreta. E para nós continua a ser o respeito pela soberania popular do povo da Guiné-Bissau e o empossamento daquilo que o povo da Guiné-Bissau designou que deveria ser o Presidente da República durante o tempo que a Constituição assim o determina, que é o Sr. Fernando Dias.
10: O que é que mudou, Youssef, de facto? Desde 26 de novembro de 2025, há mais medo, há mais controlo, há também mais resistência?
11: Existe essa dialética, mais repressão e mais resistência, não é? Não existe contradição. Na verdade, não podemos esquecer que a repressão atingiu o seu pico com o assassinato político do nosso irmão e camarada Vigário Balanta. É algo que é preciso enfatizar. Estamos a falar de um militante, de um quadro que aceitou o sacrifício último pelas liberdades democráticas na Guiné-Bissau. Então, nós não podemos de nenhuma forma branquear o regime político na Guiné-Bissau. Não podemos entrar em ideias românticas de diálogo com um regime que assassina os melhores filhos da Guiné-Bissau e que mantém como presos políticos os líderes da oposição na pátria Lima Cabral, estamos a falar, começando logo pelo engenheiro Domingos Simões Pereira, líder do maior partido político da Guiné-Bissau. E esta ideia, acreditamos nós, que é válida também para o Sr. Fernando Dias, líder do PRS e candidato vencedor às eleições presidenciais, e outras figuras que, não tendo a atenção pública destas duas figuras, mas também estão numa situação de prisão política, não é? Nós diríamos mais, dizemos que a Guiné-Bissau é uma grande prisão política a céu aberto, na medida em que não há possibilidade de crítica aberta ao regime, não há possibilidade de conferências de imprensa, não há possibilidade de manifestações de rua. Ao fim e ao cabo, todas as características de um regime ditatorial encontramos-las na Guiné-Bissau. Então não podemos dizer que haja uma mudança. Aquilo que continua a existir é resistência na Guiné-Bissau, na medida do possível, tendo em conta os constrangimentos de uma ditadura, e ao mesmo tempo na diáspora, a denúncia continua a existir, a denúncia do que se passa na Guiné-Bissau, as contradições do próprio regime continuamos a fazê-lo a partir da diáspora, continuamos, a partir dos meios de comunicação social, a denunciar a farsa de golpe de Estado e a situação dos presos políticos e os assassinatos políticos que acontecem na Guiné-Bissau, e ao mesmo tempo criamos espaços como este, no sentido de continuar a refletir a situação política e definir estratégias e táticas no sentido de combatermos o regime e permitir, ao fim e ao cabo, que o povo da Guiné-Bissau tenha acesso à palavra para melhor se organizar.
10: A mobilização política fora da Guiné-Bissau, como este debate, tem impacto concreto em Bissau?
11: Nós acreditamos que tem impacto, na medida em que, em primeiro lugar, sabe-se na Guiné-Bissau que a diáspora continua organizada, continua mobilizada no sentido de levar avante a luta pelas liberdades democráticas na Guiné-Bissau. E nós pensamos que, não estando na Guiné-Bissau, a nossa responsabilidade é tanto maior, tendo em conta que estamos em espaço onde existe um mínimo de liberdades democráticas. E nós devemos fazer eco das reivindicações que existem na Guiné-Bissau. Nós não vemos uma ruptura entre o povo da Guiné-Bissau na Guiné-Bissau e o povo da Guiné-Bissau na diáspora. Então, a partir deste princípio, se nós continuamos a fazer as denúncias, nós continuamos a dizer que a luta política contra o regime que se instaurou na Guiné-Bissau e a luta pelas liberdades democráticas continua a acontecer. Acontece que fazemos essa luta numa outra geografia, noutros espaços. Mas, de qualquer das formas, pensamos que a repercussão na Guiné-Bissau, ela existe, na medida em que, por exemplo, quem convidamos é o coordenador da Frente Popular, a organização que estimulou a luta política fora do quadro político-partidário com manifestações de rua. Acreditamos, sim, que convidando figuras que foram importantes na luta política durante este período, estamos também a fazer eco das reivindicações dessas organizações orgânicas da Guiné-Bissau, como é a Frente Popular, a partir da diáspora. Então estamos a falar aqui de dimensões várias da luta política e respondendo concretamente à sua pergunta, diríamos sim, sem qualquer sombra de dúvida. Podemos não ver isso a curtíssimo prazo, mas pensamos que neste momento estamos numa fase de acúmulo. De acúmulo de informação, de acúmulo de formação política, de experiência política, de ser solidariedades entre organizações na Guiné-Bissau e na diáspora, mais acesso à comunicação social com as nossas próprias reivindicações, e acreditamos que este acúmulo, num determinado momento, é sinónimo de um passo qualitativo no sentido de lutar de forma concreta contra o regime que se instaurou na Guiné-Bissau. E acreditamos neste processo e pensamos que isto é fundamental. É um processo que não é nós de determinar quando é que irá finalmente obter os seus resultados, mas é trabalhar de forma séria, de forma científica, de forma objetiva, para que o resultado chegue o mais rapidamente possível. É esse o nosso trabalho e continuaremos a fazê-lo.
10: Convidado é Armando Lona, uma voz crítica, uma das vozes também perseguidas. Qual é que é hoje o custo pessoal e político de ser ativista guineense e até que ponto é que esse custo compensa?
11: O irmão e camarada Armando Lona irá dizer-nos, na medida em que ele, no momento em que o caráter do regime do Sr. Mustafa Kombaló estava escancarado, ou seja, um regime violento que não hesitava em fazer prisioneiros políticos, inclusive a executar vozes discordantes do seu regime, a Frente Popular, os camaradas da Frente Popular, ousaram sair às ruas na Guiné-Bissau sem quaisquer garantias de segurança à sua integridade física. Não poderíamos ter melhor convidado do que o Armando Lona para dizer quais são os custos políticos desta luta, os custos políticos individuais, mas também familiares, porque o regime não tem qualquer pudor em confrontar tanto os ativistas como os seus familiares. Isto é válido tanto na Guiné-Bissau como na diáspora. Pensamos que Esses custos existem, mas nós, conhecendo a história política da Guiné-Bissau, nomeadamente da luta de libertação, nós não nos podemos escudar das consequências políticas desta luta, quando sabemos que houve uma geração, nomeadamente da geração da Muca Cabral, que aceitou dar a sua vida pela libertação política, económica e cultural da Guiné-Bissau. E mais recentemente, o nosso camarada e irmão Vigário Balanta também aceitou esse sacrifício. Então temos exemplos, tanto na nossa história política como mais recentemente, dos custos desta luta política, mas é importante afirmá-lo. Estamos dispostos a assumir esses riscos, que é o risco da resistência, e a assumir as consequências que daí poderão advir.
10: Muito obrigada, Youssef, ativista guineense, que organizou o debate sobre aquilo que denuncia como um golpe de Estado cerimonial ocorrido a 26 de novembro de 2025 na Guiné-Bissau. Ele foi o nosso convidado de hoje.
0: E a rubrica Artes tem a assinatura de Catarina Falcão.

0: 2025, a RFI esteve em São Tomé e Príncipe para uma série de entrevistas sobre os 50 anos da independência do país. Um dos primeiros nomes falados na redação, como imprescindível para um relato justo do país neste último meio século, foi Conceição de Deus Lima. Nascida ainda sob o jugo colonial em Santana, na ilha de São Tomé, Conceição tornou-se uma das vozes mais ativas e mais conhecidas da sociedade civil são-tomense, como jornalista, escritora e poetisa. Foi na poesia, aliás, que mais terá encontrado a sua voz, uma mistura de retidão, liberdade e encanto. É a poetisa mais traduzida de São Tomé e Príncipe, com as suas rimas a chegarem a pessoas que falam línguas distantes, como o alemão, o árabe ou o turco. Após vários encontros e tentativas de persuasão, Conceição Lima concedeu uma entrevista à RFI em que falou sobre os poetas da sua terra, sobre a música, sobre a luta pela libertação do arquipélago e sobre a sua visão para o país. Fê-lo com conhecimento de causa, como uma das figuras mais relevantes da sua geração, mas sobretudo com justeza e imparcialidade. Ora, não fosse jornalista. Alguns excertos da entrevista foram publicados nessa altura, mas ficaram inéditos os excertos em que Conceição Lima falou sobre as suas próprias influências e sobre a sua poesia. Conceição Lima morreu no dia 15 de maio de 2026, mas a sua obra e a sua influência junto dos são-tomenses e todos os leitores lusófonos perdura.
1: Eu tenho uma formação literária muito eclética, mas começa na família. O meu pai tinha veia poética e era compositor musical e cantava. No entanto, para além dos ensinamentos na escola, a figura determinante no meu processo de crescimento literário é Alda Espírito Santo, de várias gerações, incluindo a minha, porque ela, antes ainda de haver a CPLP, colocou-nos aos ombros um alforje da literatura, sobretudo da poesia, como casa comum de língua portuguesa. Não só da língua portuguesa, mas primeiro de língua portuguesa. Os poetas africanos de Moçambique, de Angola, de Cabo Verde, da Guiné, claro, os poetas são tomenses, pais fundadores em primeiro lugar, não é? Caetano, Francisco José Tenreiro, Alda Espírito Santo, Tomás Medeiros, Maria Manuela Margarido, Marcelo da Veiga, também Aimé Césaire, o pai da negritude, Nazim Hikmet, o turco, da angina de peito, doutor, não é angina de peito, é a minha dor, Langston Hughes, do movimento Harlem Renaissance dos Estados Unidos da América, movimento do Renascimento Negro, a Pablo Neruda do Chile, Carlos Drummond de Andrade do Brasil. Então há esta casa, não é? Que vai para além da língua portuguesa, mas que começa em São Tomé e Príncipe, na fase da adolescente, obviamente, porque na fase da infância não se dava literatura são-tomense. Já na adolescência há esse processo de formação que a Alda Espírito Santo transmite a várias gerações. Cívica é a primeira, depois outras, e eu bebo dela, mas bebo também de Luandino Vieira, outro dos nomes que ela nos transmitiu. Foi uma figura muito inspiradora para mim. O português Urbano Tavares Rodrigues foram espécies de figuras tutelares. E, claro, Sofia de Melo Breiner, com quem tive uma grande amizade. Frequentava a casa dela na Travessa das Mónicas, na Graça. Ofereceu-me vários livros. Leu os meus primeiros poemas, como Alda Espírito Santo. São figuras que me influenciaram muito, não é? E mulheres, Alda Espírito Santo e Sofia de Melo Breiner. A poesia fundacional são-tomense tem uma particularidade. Nasce e desenvolve-se no exílio. Caetano da Costa Alegre, Francisco José Tenreiro, que sai com 2 anos e só volta adulto, sem saber que tinha uma mãe viva. Tomás de Medeiros, Maria Manuela Margarido. Esta poética de resistência e de protesto anticolonial desenvolve-se no exílio, tendo como epicentro possível a Casa dos Estudantes do Império e os círculos estudantis de consciência já anticolonial em Portugal e, de alguma forma, em França, através de Mário Pinto de Andrade, que foi um grande divulgador, na Suécia, no Brasil, em Inglaterra, mas em São Tomé, a influência desta poesia de protesto e de resistência anticolonial não é, do meu ponto de vista, tão ampla como seria desejável. Nem poderia ser. A PIDE estava cá. O regime colonial se controlava músicas em crioulo forro, muito mais facilmente controlaria poemas em língua portuguesa. O poema mais divulgado da Alda Espírito Santo era o poema Lá no Água Grande, que é um poema aparentemente telúrico, lavadeiras, no rio, cantando. Mas como ela foi, dos nomes fundacionais, o único que viveu depois dos estudos permanentemente em São Tomé, a sua poesia ia muito beber as raízes etnoculturais como forma de resistência e protesto. Quem ler este poema até hoje pensará num poema puramente telúrico. Lá no Água Grande, a caminho da roça, negritas cantam que cantam e batem que batem com a roupa na pedra. As crianças brincam e a água canta. Mas é um poema críptico. Para mim, é o mais críptico poema da Alda Espírito Santo. E, para se interpretar a natureza anticolonial do poema, tem que se conhecer o significado da roça no período colonial. São os dois últimos versos que dizem: e os gemidos cantados das negritas lá no rio ficam mudos lá na hora do regresso. Jazem quedos no regresso para a roça. No espaço autóctono que é o rio, elas são felizes e cantam. Na hora do regresso para a roça, elas imudecem. O canto morre. É um poema anticolonial críptico, que tinha que ser tão críptico porque ela estava cá e pertencia ao aparelho. Ela era professora.
0: O governo são-tomense decretou 3 dias de luto por Conceição Lima e centenas de pessoas acorreram à última homenagem. Ficamos agora com a casa, poema da autoria de Conceição Lima e lido pela própria numa tarde de junho, na Esplanada da Cacau.
1: Se eu tivesse que ler um poema que resume de alguma forma, se o poema resume, ou que pelo menos reflete a aspiração em relação a nação, um poema que é uma metáfora da nação em construção, da nação nascida e em construção, é o poema A Casa, do livro O Útero da Casa. Eu escrevi 3 livros de poesia: O Útero da Casa, A Dolorosa Raiz do Micondó, O País de Akendengue. Akendengue é um grande músico gabonês, que foi uma grande influência pan-africana como músico e como poeta e como musicólogo. Há um caso extraordinário dele. Ele e o francês Hugo de Corson fizeram uma coisa que se considerava impossível: uma síntese entre a música tradicional africana e os cantos gregorianos de Juan Sebastián Bach, no famoso disco Lambarená, que é um clássico extraordinário, não é? Pierre Kendengue, Manu Dibango, que é o pai do afrojazz, o camerunês, Franco e as músicas congolesas que influenciaram conjuntos. Então há essa, e isso faz parte do processo de autoconhecimento na Primeira República. Na Primeira República. Autoconhecimento africano. E então, o poema é A Casa. Aqui projetei a minha casa, alta, perpétua, de pedra e claridade. O basalto negro, poroso, viria da mesquita. Do riboque, o barro vermelho, da cor dos hibiscos, para o telhado. Enorme era a janela e de vidro, que a sala exigia um certo ar de praça. O quintal era plano, redondo, sem trancas nos caminhos. Sobre os escombros da cidade morta, projetei a minha casa recortada contra o mar. Aqui, sonho ainda o pilar, uma retidão de torre, de altar. Ouço murmúrios de barcos na varanda azul e reinvento em cada rosto, fio a fio, as linhas inacabadas do projeto.
2: Final nesta emissão. Se nos quiser continuar a acompanhar, pode fazê-lo através da nossa página RFI Português ou nas redes sociais. Obrigada pela preferência. Fico bem.

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0: A Comissão Nacional para os Direitos Humanos e a Cidadania alerta para as condições de detenção das mulheres nas cadeias de Cabo Verde. Em Cuba, o ministro dos Negócios Estrangeiros apelou à mobilização da comunidade internacional para evitar o que considera poder vir a transformar-se numa catástrofe humanitária, denunciando o impacto do bloqueio económico e energético imposto pelos Estados Unidos. Estes são alguns dos assuntos que vamos desenvolver no controlo técnico desta emissão. Está Moçalo Xeli e o jornal começa agora.
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0: As mulheres representam menos de 2% da população prisional em Cabo Verde, mas a Comissão Nacional para os Direitos Humanos e a Cidadania alertam que esta realidade não pode esconder os desafios específicos enfrentados pelas reclusas no país. A instituição defende medidas mais equitativas e condições mais dignas para o cumprimento das penas, sobretudo no contacto com os filhos menores. A reportagem é de Odeias Santos.
2: Os dados mostram que as mulheres representam menos de 2% da população prisional em Cabo Verde, números que, segundo o assessor jurídico da Comissão Nacional para os Direitos Humanos e a Cidadania, Arlindo Sanches, pode camuflar as necessidades específicas das mulheres perante a vasta população penal masculina. Por isso, a Comissão Nacional para os Direitos Humanos pede reforço de medidas que garantam o cumprimento digno das penas pelas mulheres presas no país, a começar pelo contacto com as famílias, sobretudo com os filhos menores.
3: Quem tem filhos menores reforçaram a necessidade de haver a possibilidade de fazerem videochamadas para verem, digamos assim, as suas crianças, acompanhar também o processo de desenvolvimento. E também há outros desafios que realçamos nesse relatório que tem a ver com a questão da segurança física, porque muitas vezes no transporte das reclusas para as diligências fora da cadeia, muitas vezes a forma de colocação das algemas precisa de algum cuidado especial para não pôr em causa também a sua integridade física.
2: Era o assessor jurídico da Comissão Nacional para os Direitos Humanos e Cidadania, Arlindo Sanches, em declarações à imprensa à margem de uma mesa redonda realizada na Cidade da Praia para a apresentação do relatório global Mulheres Privadas de Liberdade. Documento elaborado em parceria com a Associação para a Prevenção da Tortura, com base em entrevistas a reclusas, guardas prisionais e dados fornecidos pela Direção-Geral dos Serviços Prisionais. De Cabo Verde para a RFI, Odair Santos.
0: Em Moçambique, mais de 500 empresas encerraram as atividades desde 2024, deixando mais de 15 mil trabalhadores no desemprego devido à escassez de divisas no país. As conclusões são do Centro de Integridade Pública. Orfeu Lisboa.
4: Para o Centro de Integridade Pública, CIPA, a escassez persistente de divisas está a ter impactos severos na economia moçambicana e no desempenho das empresas, diz a pesquisadora da Organização da Sociedade Civil, Teresa Buena, numa avaliação dos últimos dois anos.
5: Encerramento de mais de 500 empresas, apontando como uma das razões a escassez de divisas. E com uma média de 30 trabalhadores por cada empresa, estima-se uma perda de postos de trabalhos de mais de 15 mil trabalhadores.
4: Diz Teresa Buena que o estudo do Centro de Integridade Pública, que analisa os impactos macrofiscais associados à escassez de divisas e à taxa de câmbio, concluiu também que a falta de moeda estrangeira no mercado moçambicano é induzida.
5: Nós estamos a dizer que há uma intenção de retenção de divisas por parte daqueles que são detentores de divisas, porque a taxa de câmbio, por não refletir as condições do mercado, as pessoas preferem vendê-la fora do mercado oficial.
4: Os resultados do estudo do CIP foram tornados públicos na capital moçambicana de Maputo, para a RFI, Orfeu, Lisboa.
0: O diretor-geral da Organização Mundial da Saúde, Tedros Ghebreyesus, disse que o conflito que se vive no leste da República Democrática do Congo está a complicar os esforços para mitigar a epidemia de ébola e apelou a um cessar-fogo imediato. Liliane Henriques.
6: O leste da RDC está doravante confrontado com um choque catastrófico entre a doença e o conflito. A epidemia de ébola na província do Ituri, no norte do país, estando a progredir mais rapidamente do que a resposta, escreveu na Rede X o chefe da OMS, ao exortar as partes em conflito a aplicar um cessar-fogo imediato no sentido de conter esta epidemia para permitir um acesso seguro e duradouro às equipas médicas. O diretor-geral da Organização Mundial da Saúde, que era inicialmente esperado ontem naquele país para participar numa reunião ministerial sobre esta crise, é agora esperado amanhã, ao fim do dia, em Kinshasa, devendo seguir para o Ituri, o epicentro da epidemia, oficialmente declarada a 15 de maio. Segundo dados de laboratório, foram confirmados até ao momento 101 casos e 10 mortos, mas a OMS contabilizou mais de 900 casos suspeitos e estima que os óbitos tenham sido pelo menos 220 na zona norte da RDC. Para além do Ituri, duas outras províncias registaram casos suspeitos, o Kivu do Norte e do Sul, ou seja, três zonas isoladas e abraços com a violência de grupos armados. No vizinho Uganda, até ao momento foram confirmados 7 casos, entre os quais um óbito. Aquele que é o 17º surto que a RDC conhece em 50 anos é provocado pela estirpe Bundibugyo, para a qual não existe vacina e cuja taxa de letalidade vai até 50%.
0: Um responsável da Marinha da Guarda Revolucionária do Irão ameaçou transformar toda a costa iraniana do Golfo num campo de morte se os Estados Unidos retomassem os ataques, embora mediadores digam que as negociações entre Teherã e Washington sobre um acordo preliminar estarão hoje mais próximas de uma conclusão do que em qualquer outro momento desde a entrada em vigor do cessar-fogo a 8 de abril, embora o controlo do estreito e a questão nuclear continuem a ser duas áreas em que nenhum dos lados cedeu nas exigências. Apesar do cessar-fogo, Israel continua a realizar ataques no sul do Líbano. O exército ordenou hoje a evacuação da cidade de Tiro e das áreas circundantes, o que é interpretado como um prelúdio para ataques planeados contra o Hezbollah. Para além dos bombardeamentos aéreos, Israel decidiu também alargar as operações terrestres contra o Hezbollah para além da chamada linha amarela estabelecida nesta região do Líbano. O Hezbollah confirmou a situação, afirmando que está a travar combates diretos com Israel. Em Cuba, o ministro dos Negócios Estrangeiros apelou à mobilização da comunidade internacional para evitar o que considera poder transformar-se numa catástrofe humanitária, denunciando o impacto do bloqueio económico e energético imposto pelos Estados Unidos. Catarina Falcão.
7: Num discurso perante o Conselho de Segurança das Nações Unidas, o chefe da diplomacia cubana pediu ajuda internacional de forma a salvar Cuba de uma catástrofe humanitária. A ilha enfrenta uma situação económica e social muito frágil, desde o anúncio do bloqueio levado a cabo por Donald Trump e a ameaça de uma invasão norte-americana. O embargo dos Estados Unidos desde os anos 60 não facilitou a vida dos cubanos nas últimas décadas, mas desde a apreensão de Nicolás Maduro na Venezuela, que cedia petróleo a Cuba, o país encontra-se numa situação extrema, com cortes constantes de eletricidade e sem meios de deslocação. No fim de semana, Cuba recebeu da China um primeiro carregamento de 15 mil toneladas de arroz, com Pequim a ter prometido entregar até 60 mil toneladas, que vão chegar de forma progressiva. Vários relatos têm dado conta da falta de alimentos e medicamentos na ilha. O apelo do ministro Bruno Rodrigues Parrilha vem alguns dias depois de o secretário de Estado norte-americano, Marco Rubio, afirmar que a administração de Trump está determinada a impor uma mudança política em Cuba.
0: Decorre esta noite a final da Liga Conferência de Futebol Masculino, que opõe os ingleses do Crystal Palace aos espanhóis Rayo Vallecano. Filipe Marques, antigo jogador do Rayo Vallecano, mostra-se expectativo com esta partida.
8: Espero uma final muito interessante, disputada por dois clubes não tão conhecidos, mas bons, que participam nas duas melhores ligas do mundo, que é a inglesa e a espanhola. E assim sendo, temos tudo para ter uma grande final. Bons jogadores de ambas as partes, estilos diferentes, não é? O espanhol mais associativo, mais de posse de bola, e o inglês mais de partir o jogo e transição. Espero que seja uma grande final e que no final vença o Rayo.
9: Estava à espera deste percurso do Rayo na Liga Conferência?
8: Sinceramente, não estava. Mas a realidade é que o Rayo Cano tem crescido bastante, principalmente pela estabilidade que tem tido a nível da direção e dos jogadores. O treinador mudou há pouco tempo, mas é muita estabilidade e eu acho que isso ajuda bastante. É um feito enorme, não voltará se calhar a acontecer tão cedo, mas uma vez envolvidos na conferência, lá está, estas coisas poderiam acontecer e aconteceu.
0: Filipe Marques, entrevistado aqui por Marco Martins, e é o ponto final neste bloco informativo.
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0: Segunda parte desta emissão em língua portuguesa aqui na Antena da RFI, quarta-feira, rúbrica Artes. Regressamos à obra de Conceição Lino, que nos deixou na semana passada. O ativista Youssef é o convidado de Ligia Anjos.
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10: Numa altura em que continua a crescer a contestação política ao antigo regime de Umar Sissoko Embaló, realizou-se no fim de semana passado em Portugal um debate promovido pelo movimento Firkidja di Pubis sobre aquilo que os organizadores classificam como um golpe de Estado cerimonial ocorrido há 6 meses, a 26 de novembro de 2025, na Guiné-Bissau. Entre os participantes esteve Armando Lona, antigo preso político e coordenador da Frente Popular. Um dos organizadores do debate, o ativista guineense Youssef, falou-nos do clima político no país, das denúncias de repressão e do papel da diáspora na defesa das liberdades democráticas. E começo por perguntar, Youssef, quando se fala em golpe de Estado cerimonial, estamos a falar de uma ruptura efetiva do regime democrático ou de uma encenação institucional destinada a normalizar a permanência no poder?
11: Há um conceito quando se fala de golpe de Estado e, por norma, os conceitos são fechados na política e não só. Um golpe de Estado é uma ruptura com a ordem que, normalmente, os titulares dos órgãos de soberania são retirados pela força das armas, dos seus cargos e inicia-se um novo regime. Na verdade, o golpe de Estado é dado contra os titulares dos órgãos de soberania. Não é um golpe em conluio com os titulares dos órgãos de soberania. E na Guiné-Bissau foi exatamente isto que aconteceu. Houve um conluio entre um titular de órgão de soberania, no caso a Presidência da República, na pessoa do Sr. Moussa Kombaló, com as chefias das Forças Armadas, no sentido de manter o regime político tal como ele estava, impedir a divulgação do resultado das eleições e fazer com que o povo da Guiné-Bissau não pudesse ver no poder as pessoas para as quais tinham votado, nomeadamente para a Presidência da República. Ao fim e ao cabo, manter tudo na mesma, mas com a aparência de que houver um golpe de Estado. E, na verdade, nós criticamos esse golpe cerimonial. E, na verdade, não fomos os únicos a fazê-lo. Pessoas mais importantes a nível político do que a nossa organização também o denunciaram, começando pelo ex-presidente da República da Nigéria, Jonathan, e ao mesmo tempo, eu iria dizer atual primeiro-ministro do Senegal, mas neste momento ex-primeiro-ministro do Senegal, o senhor Ousmane Sonko. Então, existe uma ideia geral, isto também é sabido pelo povo da Guiné-Bissau, existe uma ideia geral de que não houve golpe de Estado, houve sim uma tentativa de impedir que a soberania popular do povo da Guiné-Bissau fosse respeitada. E nós continuaremos a denunciar esta situação até que a situação realmente seja modificada, e não esteticamente, mas de forma concreta. E para nós, continua a ser o respeito pela soberania popular do povo da Guiné-Bissau e o empossamento daquilo que o povo da Guiné-Bissau designou que deveria ser o Presidente da República durante o tempo que a Constituição assim o determina, que é o Sr. Fernando Dias.
10: O que é que mudou, Youssef, de facto? Desde 26 de novembro de 2025, há mais medo, há mais controlo, há também mais resistência?
11: Existe essa dialética, mais repressão e mais resistência, não é? Não existe contradição. Na verdade, não podemos esquecer que a repressão atingiu o seu pico com o assassinato político do nosso irmão e camarada Vigário Balanta. É algo que é preciso enfatizar. Estamos a falar de um militante, de um quadro, que aceitou o sacrifício último pelas liberdades democráticas na Guiné-Bissau. Então, nós não podemos, de nenhuma forma, branquear o regime político na Guiné-Bissau. não podemos entrar em ideias românticas de diálogo com um regime que assassina os melhores filhos da Guiné-Bissau e que mantém como presos políticos os líderes da oposição na pátria de Lucas Cabral. Estamos a falar, começando logo, pelo engenheiro Domingos Simões Pereira, líder do maior partido político da Guiné-Bissau. E esta ideia, acreditamos nós, que é válida também para o Sr. Fernando Dias, líder do PRS e candidato vencedor às eleições presidenciais, e outras figuras que, não tendo a atenção pública destas duas figuras, mas também estão numa situação de prisão política, não é? Nós diríamos mais, dizemos que a Guiné-Bissau é uma grande prisão política a céu aberto, na medida em que não há possibilidade de crítica aberta ao regime, não há possibilidade de conferências de imprensa, não há possibilidade de manifestações de rua. Ao fim e ao cabo, todas as características de um regime ditatorial encontramos-las na Guiné-Bissau. Então não podemos dizer que haja uma mudança. Aquilo que continua a existir é resistência na Guiné-Bissau, na medida do possível, tendo em conta os constrangimentos de uma ditadura, e ao mesmo tempo na diáspora, a denúncia continua a existir, a denúncia do que se passa na Guiné-Bissau, as contradições do próprio regime continuamos a fazê-lo a partir da diáspora, continuamos a partir dos meios de comunicação social a denunciar a farsa de golpe de Estado e a situação dos presos políticos e os assassinatos políticos que acontecem na Guiné-Bissau, e ao mesmo tempo criamos espaços como este, o próprio regime continuamos a fazê-lo a partir da diáspora, continuamos a partir dos meios de comunicação social a denunciar a farsa de golpe de Estado e a situação dos presos políticos e os assassinatos políticos que acontecem na Guiné-Bissau, e ao mesmo tempo criamos espaços como este, no sentido de continuar a refletir a situação